0: Valeu, turma. Com essas aí, a gente encerra a edição de hoje. Mais uma edição do Chega Junto, a primeira da semana. Obrigado aí, gente. Fica com Deus. A gente volta na próxima edição com mais Chega Junto.
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O presidente Luiz Inácio Lula da Silva e o ministro Fernando Haddad participaram neste domingo do primeiro ato de campanha para as eleições de 2026, em São Paulo. O evento, que contou com a presença de diversos apoiadores, marcou o início oficial da corrida eleitoral. Haddad, ao lado do presidente, destacou a trajetória de Lula e a importância de suas políticas para o país. A mobilização no ABC paulista sinaliza a estratégia da chapa para as próximas eleições, buscando consolidar o apoio popular.

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Uma importante descoberta de petróleo na margem equatorial está sendo vista como uma nova e promissora fronteira energética para o Brasil. A notícia reacende o debate sobre a exploração de recursos naturais e o potencial de desenvolvimento econômico do país. Especialistas e autoridades acompanham de perto os desdobramentos, que podem impulsionar investimentos e gerar empregos, mas também levantam discussões sobre sustentabilidade e impactos ambientais na região.

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Uma importante descoberta de petróleo na margem equatorial está sendo vista como uma nova e promissora fronteira energética para o Brasil. A notícia reacende o debate sobre a exploração de recursos naturais e o potencial de desenvolvimento econômico do país. Especialistas e autoridades acompanham de perto os desdobramentos, que podem impulsionar investimentos e gerar empregos, mas também levantam discussões sobre sustentabilidade e impactos ambientais na região.

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Petrobras planeja um investimento significativo de 3,3 bilhões de reais na região da Foz do Amazonas. A iniciativa visa explorar o potencial da área, reforçando a estratégia da companhia para o desenvolvimento de novas

novas fronteiras de exploração e produção no país. Este aporte financeiro demonstra a aposta da estatal em projetos de grande escala, com o objetivo de impulsionar a economia e a segurança energética do Brasil. Detalhes sobre o cronograma e os impactos ambientais do projeto deverão ser acompanhados de perto.

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0: As histórias de quem viveu e ainda vive o futebol de várzea de perto são contadas numa série de vídeos realizados pelo Museu da Pessoa. A coleção digital foi lançada no Museu do Futebol, em São Paulo, e reúne relatos de 17 personagens. Um dos curadores do projeto, o jornalista esportivo José Trajano, fala sobre a diversidade presente no universo da várzea.
1: Tem mulheres, tem pioneiros, tem mulheres que jogam, mulheres que são treinadoras, tem um grande artilheiro que vai completar 1000 gols, tem muita história interessante.
2: O futebol de várzea tem muita resistência, tem resiliência, consegue sobreviver mesmo diante de tantas mudanças.
0: Entre as mudanças está a perda de espaço diante da especulação imobiliária. Um caso recente é do Grêmio Esportivo Cruz da Esperança, no Campo de Marte, que abrigava o futebol de várzea desde a década de 1960 e que foi demolido pela prefeitura

0: para a construção de um parque. Trajano comenta a dificuldade enfrentada pelo esporte amador com o corte dos gramados.
1: Ali se reuniam e jogavam várias equipes de futebol de várzea. O que vai sobrar para elas é um espaço muito pequeno com dinheiro cobrado. A organização diz que um dia fará-se vários campos de futebol para que o futebol seja praticado por essas equipes e outras equipes com gramado sintético, o que perde totalmente a história, que larga a história de lado. Querem transformar o futebol de várzea numa coisa dos novos tempos, que não tem nada a ver com o futebol de várzea raiz.
0: Outra equipe que jogava no complexo do Campo de Marte é o Clube Aliança da Casa Verde, que havia se tornado uma referência para o futebol de várzea feminino. Soraya Marques Trindade nunca pisou em campo como jogadora, mas tem mais de 20 anos de história entre os clubes Aliança e Bola Preta, e é uma das pessoas que deixaram seu relato no Museu da Pessoa. No depoimento em vídeo disponível no site do museu, ela conta que espera maior reconhecimento do futebol feminino.
2: Então eu gostaria que os governantes, que eles dessem mais atenção para o futebol feminino, e que eu tivesse meu campo para eu continuar o meu trabalho que eu fiz tantos anos da minha vida.
0: As histórias narradas no projeto, como a da Soraya, extrapolam o futebol em si, revelam a força da comunidade, as formas de se organizar e de resistir às transformações da cidade, e como a várzea constitui a identidade de quem está envolvido, não apenas de jogadores. O futebol de várzea de São Paulo surgiu em campos improvisados às margens dos rios e córregos da cidade ao longo do século XX e é parte inseparável da cultura popular paulistana. A coleção digital Memórias do Futebol de Várzea está disponível no site museudapessoa.org.

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4: O combate a fraudes, adulterações e irregularidades no mercado de combustíveis será reforçado no país. O Ministério de Minas e Energia e o Conselho Nacional de Política Energética publicaram nesta sexta-feira uma resolução que estabelece novas diretrizes para a fiscalização da ANP, Agência Nacional do Petróleo, Gás Natural e Biocombustíveis. A norma prevê o fortalecimento de ações preventivas e corretivas feitas pela ANP sobre empresas autorizadas a atuar na produção, importação, distribuição e revenda de combustíveis e derivados de petróleo. Entre as medidas previstas está o aumento do controle sobre as informações prestadas pelos postos de combustíveis. Estoques, preços e movimentação de compra e venda deverão ser registrados por meios eletrônicos certificados, facilitando o acompanhamento das operações pela agência reguladora. A resolução também recomenda que a ANP atualize em até 180 dias

a regulamentação do livro de movimentação de combustíveis utilizado pela revenda varejista. A agência deverá ainda avançar na padronização eletrônica das informações e na disponibilização desses dados à fiscalização com frequência mensal. Outra frente de atuação será o reforço do controle sobre importadores, refinarias e produtores de combustíveis e biocombustíveis. A ANP deverá aperfeiçoar os procedimentos de licenciamento de importações e ampliar a análise dos processos produtivos das empresas do setor. A resolução prevê ainda uma fiscalização mais integrada entre os órgãos públicos. A ANP deverá ampliar o intercâmbio de informações com PROCONs, Ministérios Públicos, Polícias Civis e Federal, órgãos fazendários, Inmetro e demais instituições com atribuições de fiscalização.

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5: Mesmo com recorde de investimentos em saneamento básico, o tratamento de esgoto no Brasil ainda segue próximo de 52%. O dado é do Sistema Nacional de Informações em Saneamento Básico, o SINISA, e foram analisados pela Abcom Sidcom. Em 2024, os investimentos no setor ultrapassaram R$29 bilhões, mas o tratamento de esgoto ainda está distante da meta estabelecida pelo Marco Legal do Saneamento, chegar a 90% da população atendida com coleta e tratamento até 2033. Para Carlos Lebelém, da LMDM Consultoria, o setor avançou, mas ainda existem regiões que precisam ser alcançadas pelos novos projetos.
6: A gente tem projetos já contratados de muita qualidade e que vão ajudar uma parcela muito grande da população, mas ainda tem regiões que ainda estão à margem e que precisam, sim, numa segunda leva de projetos, ter maior atenção. E esse, sem dúvida, vai ser o desafio que a gente tem pela frente na próxima década.
5: O desafio também passa pelo volume de recursos. Segundo Lebelém, estimativas apontam que seriam necessários entre R$600 bilhões e R$900 bilhões para alcançar as metas de universalização até 2033. A ampliação da cobertura de esgoto tem efeitos que vão além da infraestrutura. O avanço do saneamento está relacionado à saúde pública, preservação ambiental e qualidade de vida, especialmente em localidades onde a população ainda não dispõe de coleta e tratamentos adequados.

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4: A indústria química brasileira já conta com uma base diversificada de mercados internacionais que pode ser ampliada diante do novo cenário do comércio exterior. A avaliação é da Associação Brasileira da Indústria Química, a ABIQIM, ao analisar o Plano de Diversificação de Exportações Caminhos Mais Negócios, lançado pela Apex Brasil, em meio ao aumento das tarifas norte-americanas sobre produtos brasileiros. Em 2025, o setor exportou US$15,5 bilhões. Desse total, cerca de US$2,130 milhões tiveram os Estados Unidos como destino. O montante representa 14% do total. Segundo a ABIQIM, apesar da importância do mercado norte-americano, a indústria química brasileira já possui relações comerciais consolidadas com outros países, como China, Colômbia, Chile, México e Uruguai, além de mercados europeus, como Espanha, Itália e França. Para a entidade, essa presença internacional pode ser utilizada para impulsionar o processo de diversificação. A estratégia é aprofundar relações comerciais já existentes e ampliar a participação de produtos que hoje estão mais concentrados nos Estados Unidos, como químicos orgânicos, aditivos industriais e materiais médico-hospitalares. Entre as ações do Plano Caminhos Mais Negócios, avaliadas positivamente pela ABIQIM, estão as rodadas de negócios, a consultoria especializada, a Bolsa Exportação e o painel de diversificação. A entidade também defende a continuidade das negociações em Washington para ampliar as isenções tarifárias para produtos brasileiros. Segundo a ABIQIM, a combinação entre a defesa dos interesses do Brasil no mercado norte-americano e a abertura de novas oportunidades pode ajudar a indústria química brasileira a preservar mercados e ampliar sua presença no comércio internacional.
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número de casos de síndrome respiratória aguda grave, SRAG, apresenta tendência de queda ou estabilização em 23 das 27 unidades da federação. É o que aponta o mais recente boletim Infogripe da Fiocruz. Os dados mostram ainda que apenas Rondônia, Mato Grosso, Bahia e Sergipe mostram um leve sinal de crescimento. A análise é referente à semana epidemiológica 31, de 2 a 8 de agosto. Já em relação ao nível de risco, ainda existem 14 das 27 UFs com incidência de SRAG em níveis de alerta, risco ou alto risco, sendo Acre, Amazonas, Bahia, Goiás, Maranhão, Mato Grosso, Mato Grosso do Sul, Minas Gerais, Paraná, Rio Grande do Sul, Rio de Janeiro, Roraima, Santa Catarina e Sergipe. A Fiocruz destaca que o período da sazonalidade da influenza A já se encerrou, porém, mesmo com sinal de recuo, os casos graves pelo vírus seguem altos em Minas Gerais e Roraima. Já os casos graves por influenza B permanecem aumentando em alguns estados do Centro-Sul, como Espírito Santo, Minas Gerais e Rio Grande do Sul. Em nota, os pesquisadores do Infogripe reforçam que a vacina é a principal forma de prevenção contra casos graves e óbitos pelos principais vírus que causam SRAG, como influenza, vírus sincial respiratório, VSR e Covid-19. A recomendação dos especialistas é de que os moradores dos estados com alta de SRAG sigam com cuidados, como o uso de máscaras em postos de saúde e em locais muito fechados e com aglomeração de pessoas. Em 2026, já foram notificados 133.709 casos de SRAG, 53,9% com resultado laboratorial positivo para algum vírus respiratório.

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3: Rei. A jornalista e apresentadora da Globo, Jaqueline Brasil, surpreendeu a todos ao revelar detalhes sobre seu relacionamento e assumir o grande amor que vive há anos. Apesar de não ser casada, Jaqueline mantém um relacionamento sério com Luiz Carlos Júnior, narrador esportivo do Grupo Globo. Juntos desde 2020, o casal compartilha momentos da vida a dois, embora preservem parte da intimidade. Recentemente, Jaqueline chamou atenção por uma demonstração de carinho durante a Copa do Mundo, viajando para Boston para reencontrar

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3: E. A musa fitness Graciane Barbosa não tem papas na língua e entregou uma fofoca anônima daquelas no Podgra do Multishow. A influenciadora participou do programa e, a pedido dos apresentadores, revelou um babado que deixou todo mundo chocado. Graciane, que sempre é alvo de muita especulação sobre sua vida pessoal, mostrou que também sabe de uns segredinhos dos famosos. A revelação gerou muitos comentários nas redes sociais, com os fãs tentando adivinhar quem seria o protagonista da fofoca.
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3: A influenciadora e empresária Bianca Andrade, conhecida como Boca Rosa, preocupou os fãs ao revelar que foi internada e passou por um grande susto com seu estado de saúde. A notícia foi divulgada por ela mesma nas redes sociais, gerando uma onda de mensagens de apoio. Bianca não deu muitos detalhes sobre o motivo da internação, mas tranquilizou os seguidores, afirmando que está se recuperando. A empresária prometeu contar tudo assim que estiver melhor, deixando os fãs ansiosos por mais informações sobre o ocorrido.
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7: Os candidatos à presidência da República em 2026 declararam ao TSE patrimônios que variam de 33 mil a 242 milhões de reais. O maior patrimônio declarado é de Augusto Cury, do Avante, com 242 milhões em investimentos, imóveis e aplicações. Na sequência, aparecem Romeu Zema, do Novo, com 178 milhões, e Ronaldo Caiado, do PSD, com 52,5 milhões. Wilson Grassi, do Democrata, declarou 50 milhões, principalmente em imóveis

0: e direitos sobre propriedades. Entre outros candidatos, Flávio Bolsonaro do PL informou patrimônio de 8,2 milhões, enquanto Lula do PT declarou 4,8 milhões. Em 2022, o atual presidente havia declarado 7,4 milhões. Já Renan Santos do Missão declarou 795 mil e Edmilson Costa do PCdoB 454 mil. Na outra ponta, Samara Martins da UP declarou 33 mil, principalmente referentes a um carro e valores em poupança. Hertz Dias, do PSTU, e Rui Costa Pimenta, do PCO, não declararam bens ao TSE.
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0: Entrou em vigor uma nova lei que aumenta as penas para crimes de violência sexual contra crianças e adolescentes, inclusive aqueles praticados no ambiente digital. A legislação prevê 4 a 10 anos de prisão, além de multa para quem produzir, vender ou divulgar material de violência sexual infantil. A pena pode aumentar quando os crimes forem praticados pela internet ou em várias plataformas. A nova regra também alcança conteúdos produzidos ou manipulados por inteligência artificial, incluindo imagens falsas de deepfakes envolvendo crianças e adolescentes. A criação desse tipo de material pode resultar em 3 a 5 anos de prisão e multa. Outra medida atinge o aliciamento de menores de 14 anos pela internet. A pena prevista é de 3 a 5 anos, podendo aumentar quando houver uso de inteligência artificial, perfis falsos, aplicativos, redes sociais ou jogos online. A lei também autoriza a chamada ronda virtual, permitindo que autoridades investiguem ambientes públicos da internet em buscas de conteúdos relacionados a esses crimes. Além disso, determinados crimes passam a ser considerados hediondos e a prisão preventiva poderá ser decretada quando estiverem presentes os requisitos previstos em lei. As vítimas também terão direito a atendimento psicológico e psicossocial especializado pelo SUS. Importante, as novas penas não podem ser aplicadas retroativamente para crimes cometidos antes da entrada em vigor da lei, quando isso prejudicar o acusado.
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1: A Indonésia decretou estado de emergência por 14 dias na província de Nusa, após um forte terremoto de magnitude 7,7 atingir a Ilha de Flores. Segundo o balanço mais recente, o desastre deixou 53 mortos e 113 feridos. Segundo o balanço do último domingo, o desastre havia deixado 53 mortos e 113 feridos, além de milhares de pessoas fora de casa. O governo informou que a medida busca acelerar os trabalhos de resgate, a retirada de moradores de áreas de risco e a distribuição de ajuda humanitária. O terremoto teve epicentro próximo à região de Najaqueu e foi seguido por 341 tremores secundários. Mais de 5 mil pessoas precisaram buscar abrigo, enquanto diversas localidades ainda enfrentam falta de água, alimentos, medicamentos, energia elétrica e comunicação. Os danos também atingiram cerca de 1.000 casas, além de 93 escolas, 36 unidades de saúde e 38 prédios públicos. Em uma das cidades afetadas, pacientes tiveram de ser transferidos para tendas após danos em um hospital. Até uma cesariana de emergência foi realizada em um espaço improvisado. O governo indonésio já enviou toneladas de suprimentos, enquanto a União Europeia ofereceu apoio por meio de mensagens de satélites para auxiliar na avaliação dos danos. A Indonésia está localizada no chamado Círculo de Fogo do Pacífico, uma das regiões com maior atividade sísmica do planeta. O país já sofreu grandes tragédias semelhantes, como o terremoto e o tsunami de 1992, que deixou cerca de 2.500 mortos na Ilha de Flores.
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3: É, meus amigos, essa é mais um do Tchê Hit do Iguinho Linha. Alô, Tchê.

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3: Que você ouve e curte sempre o seu som. A partir de agora tem o Chega Junto. Aumenta o som aí pra todo mundo ouvir, hein? Tá no ar o programa que você ouve e curte, até com quem não gosta de você aí, ó. Vai ouvir contigo. Aumenta o som.
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1: Essa aqui tem que estar preparado pra sofrer, hein? Quem sabe, solta a voz, canta com a gente assim, ó.

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6: Voltamos com Chega Junto, chega pra cá, chega junto, é aqui, ó.
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0: Mariana Fagunda!
1: Genial!
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0: BBB! É lapada dela, Brasília!
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1: 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Mas manda o que tá no seu coração.
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6: Opa, de volta com Chega Junto.
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0: Obrigada!
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0: Valeu, valeu. Valeu, turma. Com essas aí, a gente encerra a edição de hoje. Mais uma edição do Chega Junto, a primeira da semana. Obrigado aí, gente. Fica com Deus. A gente volta na próxima edição com mais Chega Junto.
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O presidente Luiz Inácio Lula da Silva e o ministro Fernando Haddad participaram neste domingo do primeiro ato de campanha para as eleições de 2026, em São Paulo. O evento, que contou com a presença de diversos apoiadores, marcou o início oficial da corrida eleitoral. Haddad, ao lado do presidente, destacou a trajetória de Lula e a importância de suas políticas para o país. A mobilização no ABC paulista sinaliza a estratégia da chapa para as próximas eleições, buscando consolidar o apoio popular.

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Uma importante descoberta de petróleo na margem equatorial está sendo vista como uma nova e promissora fronteira energética para o Brasil. A notícia reacende o debate sobre a exploração de recursos naturais e o potencial de desenvolvimento econômico do país. Especialistas e autoridades acompanham de perto os desdobramentos, que podem impulsionar investimentos e gerar empregos, mas também levantam discussões sobre sustentabilidade e impactos ambientais na região.

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Uma importante descoberta de petróleo na margem equatorial está sendo vista como uma nova e promissora fronteira energética para o Brasil. A notícia reacende o debate sobre a exploração de recursos naturais e o potencial de desenvolvimento econômico do país. Especialistas e autoridades acompanham de perto os desdobramentos, que podem impulsionar investimentos e gerar empregos, mas também levantam discussões sobre sustentabilidade e impactos ambientais na região.

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Petrobras planeja um investimento significativo de 3,3 bilhões de reais na região da Foz do Amazonas. A iniciativa visa explorar o potencial da área, reforçando a estratégia da companhia para o desenvolvimento de novas fronteiras de exploração e produção no país. Este aporte financeiro demonstra a aposta da estatal em projetos de grande escala, com o objetivo de impulsionar a economia e a segurança energética do Brasil. Detalhes sobre o cronograma e os impactos ambientais do projeto deverão ser acompanhados de perto.

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histórias de quem viveu e ainda vive o futebol de várzea de perto são contadas numa série de vídeos realizados pelo Museu da Pessoa

0: pessoa. A coleção digital foi lançada no Museu do Futebol, em São Paulo, e reúne relatos de 17 personagens. Um dos curadores do projeto, o jornalista esportivo José Trajano, fala sobre a diversidade presente no universo da várzea.
1: Tem mulheres, tem pioneiros, tem mulheres que jogam, mulheres que são treinadoras, tem um grande artilheiro que vai completar 1000 gols, tem muita história interessante.

0: amador com corte dos gramados.
1: Ali se reuniam e jogavam várias equipes de futebol de base. O que vai sobrar para elas é um espaço muito pequeno com dinheiro cobrado. A organização diz que um dia fará-se vários campos de futebol para que o futebol seja praticado por essas equipes e outras equipes com gramado sintético, o que perde totalmente a história e larga a história de lado. Querem transformar o futebol de várzea numa coisa dos novos tempos, que não tem nada a ver com o futebol de várzea raiz.
0: Outra equipe que jogava no complexo do Campo de Marte é o Clube Aliança da Casa Verde, que havia se tornado uma referência para o futebol de várzea feminino. Soraya Marques Trindade nunca pisou em campo como jogadora, mas tem mais de 20 anos de história entre os clubes Aliança e Bola Preta e é uma das pessoas que deixaram seu relato no Museu da Pessoa. No depoimento em vídeo disponível no site do museu, ela conta que espera maior reconhecimento do futebol feminino.
2: Então eu gostaria que os governantes, que eles dessem mais atenção para o futebol feminino e que eu tivesse meu campo para eu continuar o meu trabalho que eu fiz tantos anos da minha vida.
0: As histórias narradas no projeto, como a da Soraya, extrapolam o futebol em si, revelam a força da comunidade, as formas de se organizar e de resistir às transformações da cidade e como a várzea constitui a identidade de quem está envolvido, não apenas de jogadores. O futebol de várzea de São Paulo surgiu em campos improvisados às margens dos rios e córregos da cidade ao longo do século XX e é parte inseparável da cultura popular paulistana. A coleção digital Memórias do Futebol de Várzea está disponível no site museudapessoa.org.

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4: O combate a fraudes, adulterações e irregularidades no mercado de combustíveis será reforçado no país. O Ministério de Minas e Energia e o Conselho Nacional de Política Energética publicaram nesta sexta-feira uma resolução que estabelece novas diretrizes para a fiscalização da ANP, Agência Nacional do Petróleo, Gás Natural e Biocombustíveis. A norma prevê o fortalecimento de ações preventivas e corretivas feitas pela ANP sobre empresas autorizadas a atuar na produção, importação, distribuição e revenda de combustíveis e derivados de petróleo. Entre as medidas previstas está o aumento do controle sobre as informações prestadas pelos postos de combustíveis. Estoques, preços e movimentação de compra e venda deverão ser registrados por meios eletrônicos certificados, facilitando o acompanhamento das operações pela agência reguladora. A resolução também recomenda que a ANP atualize em até 180 dias a regulamentação do livro de movimentação de combustíveis utilizado pela revenda varejista.

Energista. A agência deverá ainda avançar na padronização eletrônica das informações e na disponibilização desses dados à fiscalização com frequência mensal. Outra frente de atuação será o reforço do controle sobre importadores, refinarias e produtores de combustíveis e biocombustíveis. A ANP deverá aperfeiçoar os procedimentos de licenciamento de importações e ampliar a análise dos processos produtivos das empresas do setor. A resolução prevê ainda uma fiscalização mais integrada entre os órgãos públicos. A ANP deverá ampliar o intercâmbio de informações com PROCONs, Ministérios Públicos, Polícias Civis e Federal, órgãos fazendários, Inmetro e demais instituições com atribuições de fiscalização.

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4: Mesmo com recorde de investimentos em saneamento básico, o tratamento de esgoto no Brasil ainda segue próximo de 52%. O dado é do Sistema Nacional de Informações em Saneamento Básico, o SINISA, e foram analisados pela Abcom Sidcom. Em 2024, os investimentos no setor ultrapassaram R$29 bilhões, mas o tratamento de esgoto ainda está distante da meta estabelecida pelo Marco Legal do Saneamento, chegar a 90% da população atendida com coleta e tratamento até 2033. Para Carlos Lebelém, da LMDM Consultoria, o setor avançou, mas ainda existem regiões que precisam ser alcançadas pelos novos projetos.
5: A gente tem projetos já contratados de muita qualidade e que vão ajudar uma parcela muito grande da população, mas ainda tem regiões que ainda estão à margem e que precisam, sim, numa segunda leva de projetos, ter maior atenção. E esse, sem dúvida, vai ser o desafio que a gente tem pela frente na próxima década.
4: O desafio também passa pelo volume de recursos. Segundo Lebelém, estimativas apontam que seriam necessários entre R$600 bilhões e R$900 bilhões de reais para alcançar as metas de universalização até 2033. A ampliação da cobertura de esgoto tem efeitos que vão além da infraestrutura. O avanço do saneamento está relacionado à saúde pública, preservação ambiental e qualidade de vida, especialmente em localidades onde a população ainda não dispõe de coleta e tratamentos adequados.
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5: A indústria química brasileira já conta com uma base diversificada de mercados internacionais que pode ser ampliada diante do novo cenário do comércio exterior. A avaliação é da Associação Brasileira da Indústria Química, a ABIQIM, ao analisar o Plano de Diversificação de Exportações Caminhos Mais Negócios, lançado pela Apex Brasil, em meio ao aumento das tarifas norte-americanas sobre produtos brasileiros. Em 2025, o setor exportou US$15,5 bilhões. Desse total, cerca de US$2,130 milhões tiveram os Estados Unidos como destino. O montante representa 14% do total. Segundo a ABIQIM, apesar da importância do mercado norte-americano, a indústria química brasileira já possui relações comerciais consolidadas com outros países, como China, Colômbia, Chile, México e Uruguai, além de mercados europeus, como Espanha, Itália e França. Para a entidade, essa presença internacional pode ser utilizada para impulsionar o processo de diversificação. A estratégia é aprofundar relações comerciais já existentes e ampliar a participação de produtos que hoje estão mais concentrados nos Estados Unidos, como químicos orgânicos, aditivos industriais e materiais médico-hospitalares. Entre as ações do Plano Caminhos Mais Negócios, avaliadas positivamente pela ABIQIM, estão as rodadas de negócios, a consultoria especializada, a Bolsa Exportação e o painel de diversificação. A entidade também defende a continuidade das negociações em Washington para ampliar as isenções tarifárias para produtos brasileiros. Segundo a ABIQIM, a combinação entre a defesa dos interesses do Brasil no mercado norte-americano e a abertura de novas oportunidades pode ajudar a indústria química brasileira a preservar mercados e ampliar sua presença no comércio internacional.
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5: O número de casos de síndrome respiratória aguda grave, SRAG, apresenta tendência de queda ou estabilização em 23 das 27 unidades da federação. É o que aponta o mais recente.

recente boletim Infogripe da Fiocruz. Os dados mostram ainda que apenas Rondônia, Mato Grosso, Bahia e Sergipe mostram um leve sinal de crescimento. A análise é referente à semana epidemiológica 31, de 2 a 8 de agosto. Já em relação ao nível de risco, ainda existem 14 das 27 UFs com incidência de SRAG em níveis de alerta, risco ou alto risco, sendo Acre, Amazonas, Bahia, Goiás, Maranhão, Mato Grosso, Mato Grosso do Sul, Minas Gerais, Paraná, Rio Grande do Sul, Rio de Janeiro, Roraima, Santa Catarina e Sergipe. A Fiocruz destaca que o período da sazonalidade da influenza A já se encerrou, porém, mesmo com sinal de recuo, os casos graves pelo vírus seguem altos em Minas Gerais e Roraima. Já os casos graves por influenza B permanecem aumentando em alguns estados do Centro-Sul, como Espírito Santo, Minas Gerais e Rio Grande do Sul. Em nota, os pesquisadores do Infogripe reforçam que a vacina é a principal forma de prevenção contra casos graves e óbitos pelos principais vírus que causam SRAG, como influenza, vírus sincial respiratório, VSR, e COVID-19. A recomendação dos especialistas é de que os moradores dos estados com alta de SRAG sigam com cuidados, como o uso de máscaras em postos de saúde e em locais muito fechados e com aglomeração de pessoas. Em 2026, já foram notificados 133.709 casos de SRAG, 53,9% com resultado laboratorial positivo para algum vírus respiratório.

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3: 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A jornalista e apresentadora da Globo, Jaqueline Brasil, surpreendeu a todos ao revelar detalhes sobre seu relacionamento e assumir o grande amor que vive há anos. Apesar de não ser casada, Jaqueline mantém um relacionamento sério com Luiz Carlos Júnior, narrador esportivo do Grupo Globo. Juntos desde 2020, o casal compartilha momentos da vida a dois, embora preservem parte da intimidade. Recentemente, Jaqueline chamou atenção por uma demonstração de carinho durante a Copa do Mundo, viajando para Boston para reencontrar o amado.
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2: a musa fitness Graciane Barbosa não tem papas na língua e entregou uma fofoca anônima daquelas no Podgrá do Multishow. A influenciadora participou do programa e, a pedido dos apresentadores, revelou um babado que deixou todo mundo chocado. Graciane, que sempre é alvo de muita especulação sobre sua vida pessoal, mostrou que também sabe de uns segredinhos dos famosos. A revelação gerou muitos comentários nas redes sociais, com os fãs tentando adivinhar quem seria o protagonista da fofoca.
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2: A influenciadora e empresária Bianca Andrade, conhecida como Boca Rosa, preocupou os fãs ao revelar que foi internada e passou por um grande susto com seu estado de saúde. A notícia foi divulgada por ela mesma nas redes sociais, gerando uma onda de mensagens de apoio. Bianca não deu muitos detalhes sobre o motivo da internação, mas tranquilizou os seguidores, afirmando que está se recuperando. A empresária prometeu contar tudo assim que estiver melhor, deixando os fãs ansiosos por mais informações sobre o ocorrido.
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6: Os candidatos à presidência da República em 2026 declararam ao TSE patrimônios que variam de 33 mil a 242 milhões de reais. O maior patrimônio declarado é de Augusto Cury, do Avante, com 242 milhões em investimentos, imóveis e aplicações. Na sequência aparecem Romeu Zema, do Novo, com 178 milhões, e Ronaldo Caiado, do PSD, com 52,5 milhões. Wilson Grassi, do Democrata, declarou 50 milhões, principalmente em imóveis e direitos sobre propriedades. Entre outros candidatos, Flávio Bolsonaro, do PL, informou patrimônio de 8,2 milhões, enquanto Lula, do PT, declarou 4,8 milhões. Em 2022, o atual presidente havia declarado 7,4 milhões. Já Renan Santos,

0: O Missão declarou 795 mil e Edmilson Costa, do PCdoB, 454 mil. Na outra ponta, Samara Martins, da UP, declarou 33 mil, principalmente Edmilson Costa, do PCdoB, 454 mil. Na outra ponta, Samara Martins, da UP, declarou 33 mil, principalmente referentes a um carro e valores em poupança. Hertz Dias, do PSTU, e Rui Costa Pimenta, do PCO, não declararam bens ao TSE.
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0: Entrou em vigor uma nova lei que aumenta as penas para crimes de violência sexual contra crianças e adolescentes, inclusive aqueles praticados no ambiente digital. A legislação prevê 4 a 10 anos de prisão, além de multa para quem produzir, vender ou divulgar material de violência sexual infantil. A pena pode aumentar quando os crimes forem praticados pela internet ou em várias plataformas. A nova regra também alcança conteúdos produzidos ou manipulados por inteligência artificial, incluindo imagens falsas de deepfakes envolvendo crianças e adolescentes. A criação desse tipo de material pode resultar em 3 a 5 anos de prisão e multa. Outra medida atinge o aliciamento de menores de 14 anos pela internet. A pena prevista é de 3 a 5 anos, podendo aumentar quando houver uso de inteligência artificial, perfis falsos, aplicativos, redes sociais ou jogos online. A lei também autoriza a chamada ronda virtual, permitindo que autoridades investiguem ambientes públicos da internet em buscas de conteúdos relacionados a esses crimes. Além disso, determinados crimes passam a ser considerados hediondos e a prisão preventiva poderá ser decretada quando estiverem presentes os requisitos previstos em lei. As vítimas também terão direito a atendimento psicológico e psicossocial especializado pelo SUS. Importante, as novas penas não podem ser aplicadas retroativamente para crimes cometidos antes da entrada em vigor da lei, quando isso prejudicar o acusado.
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0: A Indonésia decretou estado de emergência por

0: 14 dias na província de Nusa, após um forte terremoto de magnitude 7,7 atingir a Ilha de Flores. Segundo o balanço mais recente, o desastre deixou 53 mortos e 113 feridos. Segundo o balanço do último domingo, o desastre havia deixado 53 mortos e 113 feridos, além de milhares de pessoas fora de casa. O governo informou que a medida busca acelerar os trabalhos de resgate, a retirada de moradores de áreas de risco e a distribuição de ajuda humanitária. O terremoto teve epicentro próximo à região de Najaqueu e foi seguido por 341 tremores secundários. Mais de 5 mil pessoas precisaram buscar abrigo, enquanto diversas localidades ainda enfrentam falta de água, alimentos, medicamentos, energia elétrica e comunicação. Os danos também atingiram cerca de 1.000 casas, além de 93 escolas, 36 unidades de saúde e 38 prédios públicos. Em uma das cidades afetadas, pacientes tiveram de ser transferidos para tendas após danos em um hospital. Até uma cesariana de emergência foi realizada em um espaço improvisado. O governo indonésio já enviou toneladas de suprimentos, enquanto a União Europeia ofereceu apoio por meio de mensagens de satélites para auxiliar na avaliação dos danos. A Indonésia está localizada no chamado Círculo de Fogo do Pacífico, uma das regiões com maior atividade sísmica do planeta. O país já sofreu grandes tragédias semelhantes, como o terremoto e o tsunami de 1992, que deixou cerca de 2.500 mortos na Ilha de Flores.
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3: É, meus amigos, essa é mais um do Tchê Hit, do Iguilulinha.

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0: Vai, bebê!
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3: Que você ouve e curte sempre o seu som. A partir de agora tem o Chega Junto. Aumenta o som aí pra todo mundo ouvir, hein? Tá no ar o programa que você ouve e curte, até com quem não gosta de você aí, ó. Vai ouvir contigo. Aumenta o som.
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1: Essa aqui tem que estar preparado pra sofrer, hein? Quem sabe, solta a voz, canta com a gente assim, ó.

0: Chega junto, uma sequência melhor do que a outra. Daqui a pouco tem mais, não sai daí!
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6: Voltamos com Chega Junto, chega pra cá, chega junto, é aqui ó.
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0: Mariana Fagunda!
1: Genial!
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1: Eu acho que você tem que mandar aquela mensagem. Mas manda o que tá no seu coração.
2: Porque se fosse eu falaria mais ou menos assim.
3: Ei, boa noite. Antes de te bloquear, eu só vim te dizer que a partir de hoje pode tocar o terror, fazer o que quiser fazer. A boca é sua, curte sua farra, sinto mais nada.
1: Não, apaga, apaga, apaga.

0: outra. Daqui a pouco tem mais, não sai daí!
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4: Opa, de volta com Chega Junto.
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0: obrigada!
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0: Valeu, valeu. Valeu, turma. Com essas aí, a gente encerra a edição de hoje. Mais uma edição do Chega Junto, a primeira da semana. Obrigado aí, gente. Fica com Deus. A gente volta na próxima edição com mais Chega Junto.
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O presidente Luiz Inácio Lula da Silva e o ministro Fernando Haddad participaram neste domingo do primeiro ato de campanha para as eleições de 2026, em São Paulo. O evento, que contou com a presença de diversos apoiadores, marcou o início oficial da corrida eleitoral. Haddad, ao lado do presidente, destacou a trajetória de Lula e a importância de suas políticas para o país. A mobilização no ABC paulista sinaliza a estratégia da chapa para as próximas eleições, buscando consolidar o apoio popular.

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Uma importante descoberta de petróleo na margem equatorial está sendo vista como uma nova e promissora fronteira energética para o Brasil. A notícia reacende o debate sobre a exploração de recursos naturais e o potencial de desenvolvimento econômico do país. Especialistas e autoridades acompanham de perto os desdobramentos, que podem impulsionar investimentos e gerar empregos, mas também levantam discussões sobre sustentabilidade e impactos ambientais na região.

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Uma importante descoberta de petróleo na margem equatorial está sendo vista como uma nova e promissora fronteira energética para o Brasil. A notícia reacende o debate sobre a exploração de recursos naturais e o potencial de desenvolvimento econômico do país. Especialistas e autoridades acompanham de perto os desdobramentos, que podem impulsionar investimentos e gerar empregos, mas também levantam discussões sobre sustentabilidade e impactos ambientais na região.

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Petrobras planeja um investimento significativo de 3,3 bilhões de reais na região da Foz do Amazonas. A iniciativa visa explorar o potencial da área, reforçando a estratégia da companhia para o desenvolvimento de novas fronteiras de exploração e produção no país. Este aporte financeiro demonstra a aposta da estatal em projetos de grande escala, com o objetivo de impulsionar a economia e a segurança energética do Brasil. Detalhes sobre o cronograma e os impactos ambientais do projeto deverão ser acompanhados de perto.

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0: As histórias de quem viveu e ainda vive o futebol de várzea de perto são contadas numa série de vídeos realizados pelo Museu da Pessoa. A coleção digital foi lançada no Museu do Futebol, em São Paulo, e reúne relatos de 17 personagens. Um dos curadores do projeto, o jornalista esportivo José Trajano, fala sobre a diversidade presente no universo da várzea.
1: Tem mulheres, tem pioneiros, tem mulheres que jogam, mulheres que são

0: treinadoras, tem um grande artilheiro que vai completar 1000 gols, tem muita história interessante.
1: O futebol de várzea tem muita resistência, tem resiliência, consegue sobreviver mesmo diante de tantas mudanças.
2: Entre as mudanças está a perda de espaço diante da especulação imobiliária. Um caso recente é do Grêmio Esportivo Cruz da Esperança, no Campo de Marte, que abrigava o futebol de várzea desde a década de 1960 e que foi demolido pela prefeitura para a construção de um parque. Trajano comenta a dificuldade enfrentada pelo esporte amador com corte dos gramados.
0: Ali se reuniam e jogavam várias equipes de futebol de várzea. O que vai sobrar para elas é um espaço muito pequeno com dinheiro cobrado. A organização diz que um dia fará-se vários campos de futebol para que o futebol seja praticado por essas equipes e outras equipes com gramado sintético, o que perde totalmente a história e larga a história de lado. Querem transformar o futebol de várzea numa coisa dos novos tempos, que não tem nada a ver com o futebol de várzea raiz.
2: Outra equipe que jogava no complexo do Campo de Marte é o Clube Aliança da Casa Verde, que havia se tornado uma referência para o futebol de várzea feminino. Soraya Marques Trindade nunca pisou em campo como jogadora, mas tem mais de 20 anos de história entre os clubes Aliança e Bola Preta, e é uma das pessoas que deixaram seu relato no Museu da Pessoa. No depoimento em vídeo disponível no site do museu, ela conta que espera maior reconhecimento do futebol feminino.
3: Então eu gostaria que os governantes, que eles dessem mais atenção para o futebol feminino, e que eu tivesse meu campo para eu continuar o meu trabalho que eu fiz tantos anos da minha vida.
2: As histórias narradas no projeto, como a da Soraya, extrapolam o futebol em si, revelam a força da comunidade, as formas de se organizar e de resistir às transformações da cidade, e como a várzea constitui a identidade de quem está envolvido, não apenas de jogadores. O futebol de várzea de São Paulo surgiu em campos improvisados às margens dos rios e córregos da cidade ao longo do século XX e é parte inseparável da cultura popular paulistana. A coleção digital Memórias do Futebol de Várzea está disponível no site museudapessoa.org.

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3: O combate a fraudes, adulterações e irregularidades no mercado de combustíveis será reforçado no país. O Ministério de Minas e Energia e o Conselho Nacional de Política Energética publicaram nesta sexta-feira uma resolução que estabelece novas diretrizes para a fiscalização da ANP, Agência Nacional do Petróleo, Gás Natural e Biocombustíveis. A norma prevê o fortalecimento de ações preventivas e corretivas feitas pela ANP sobre

por empresas autorizadas a atuar na produção, importação, distribuição e revenda de combustíveis e derivados de petróleo. Entre as medidas previstas está o aumento do controle sobre as informações prestadas pelos postos de combustíveis. Estoques, preços e movimentação de compra e venda deverão ser registrados por meios eletrônicos certificados, facilitando o acompanhamento das operações pela Agência Regulatória de Combustíveis. Estoques, preços e movimentação de compra e venda deverão ser registrados por meios eletrônicos certificados, facilitando o acompanhamento das operações pela agência reguladora. A resolução também recomenda que a ANP atualize em até 180 dias a regulamentação do livro de movimentação de combustíveis utilizado pela revenda varejista. A agência deverá ainda avançar na padronização eletrônica das informações e na disponibilização desses dados à fiscalização com frequência mensal. Outra frente de atuação será o reforço do controle sobre importadores, refinarias e produtores de combustíveis e biocombustíveis. A ANP deverá aperfeiçoar os procedimentos de licenciamento de importações e ampliar a análise dos processos produtivos das empresas do setor. A resolução prevê ainda uma fiscalização mais integrada entre os órgãos públicos. A ANP deverá ampliar o intercâmbio de informações com PROCONs, Ministérios Públicos, Polícias Civis e Federal, órgãos fazendários, Inmetro e demais instituições com atribuições de fiscalização.

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4: Mesmo com recorde de investimentos em saneamento básico, o tratamento de esgoto no Brasil ainda segue próximo de 52%. O dado é do Sistema Nacional de Informações em Saneamento Básico, o SINISA, e foram analisados pela Abcom Sidcom. Em 2024, os investimentos no setor ultrapassaram R$29 bilhões, mas o tratamento de esgoto ainda está distante da meta estabelecida pelo Marco Legal do Saneamento, chegar a 90% da população atendida com coleta e tratamento até 2033. Para Carlos Lebelém, da LMDM Consultoria, o setor avançou, mas ainda existem regiões que precisam ser alcançadas pelos novos projetos.
5: A gente tem projetos já contratados de muita qualidade e que vão ajudar uma parcela muito grande da população.

0: mas ainda tem regiões que ainda estão à margem e que precisam sim numa segunda leva de projetos ter maior atenção, e esse sem dúvida vai ser o desafio que a gente tem pela frente na próxima década.
1: O desafio também passa pelo volume de recursos. Segundo o Lebelém, estimativas apontam que seriam necessários entre 600 bilhões e 900 bilhões de reais para alcançar as metas de universalização até 2033. A ampliação da cobertura de esgoto tem efeitos que vão além da infraestrutura. O avanço do saneamento está relacionado à saúde pública, preservação ambiental e qualidade de vida, especialmente em localidades onde a população ainda não dispõe de coleta e tratamentos adequados.
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8: A química brasileira já conta com uma base diversificada de mercados internacionais que pode ser ampliada diante do novo cenário do comércio exterior. A avaliação é da Associação Brasileira da Indústria Química, a ABIQUIM, ao analisar o Plano de Diversificação de Exportações Caminhos Mais Negócios, lançado pela Apex Brasil, em meio ao aumento das tarifas norte-americanas sobre produtos brasileiros. Em 2025, o setor exportou US$15,5 bilhões. Desse total, cerca de US$2,130 milhões tiveram os Estados Unidos como destino. O montante representa 14% do total. Segundo a ABIQUIM, apesar da importância do mercado norte-americano, a indústria química brasileira já possui relações comerciais consolidadas com outros países, como China, Colômbia, Chile, México e Uruguai, além de mercados europeus, como Espanha, Itália e França. Para a entidade, essa presença internacional pode ser utilizada para impulsionar o processo de diversificação. A estratégia é aprofundar relações comerciais já existentes e ampliar a participação de produtos que hoje estão mais concentrados nos Estados Unidos, como químicos orgânicos, aditivos industriais e materiais médico-hospitalares. Entre as ações do Plano Caminhos Mais Negócios, avaliadas positivamente pela ABIQUIM, estão as rodadas de negócios, a consultoria especializada, a Bolsa Exportação e o Painel de Diversificação. A entidade também defende a continuidade das negociações em Washington para ampliar as isenções tarifárias para produtos brasileiros. Segundo a ABIQUIM, a combinação entre a defesa dos interesses do Brasil no mercado norte-americano e a abertura de novas oportunidades pode ajudar a indústria química brasileira a preservar mercados e ampliar sua presença no comércio internacional.
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e a Sergipe mostram um leve sinal de crescimento. A análise é referente à semana epidemiológica 31, de 2 a 8 de agosto. Já em relação ao nível de risco, ainda existem 14 das 27 UFs com incidência de SRAG em níveis de alerta, risco ou alto risco, sendo Acre, Amazonas, Bahia, Goiás, Maranhão, Mato Grosso, Mato Grosso do Sul, Minas Gerais, Paraná, Rio Grande do Sul, Rio de Janeiro, Roraima, Santa Catarina e Sergipe. A Fiocruz destaca que o período da sazonalidade da influenza A já se encerrou, porém, mesmo com sinal de recuo, os casos graves pelo vírus seguem altos em Minas Gerais e Roraima. Já os casos graves por influenza B permanecem aumentando em alguns estados do Centro-Sul, como Espírito Santo, Minas Gerais e Rio Grande do Sul. Em nota, os pesquisadores do Infogripe reforçam que a vacina é a principal forma de prevenção contra casos graves e óbitos pelos principais vírus que causam SRAG, como influenza, vírus sincial respiratório, VSR e Covid-19. A recomendação dos especialistas é de que os moradores dos estados com alta de SRAG sigam com cuidados, como o uso de máscaras em postos de saúde e em locais muito fechados e com aglomeração de pessoas. Em 2026, já foram notificados 133.709 casos de SRAG, 53,9% com resultado laboratorial positivo para algum vírus respiratório.

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3: 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O ator Fiuk está passando por um momento delicado. Ele revelou estar enfrentando uma crise financeira após investir pesado em um filme que infelizmente nunca foi lançado. A produção, intitulada Descontrole, chegou a mobilizar 100 carros e 150 figurantes em Campinas, com gravações que interditaram até avenidas. O projeto inicial, que prometia um orçamento de 20 milhões e profissionais de Velozes e Furiosos, mudou de rumo, deixando Fiuk em uma situação complicada. Agora, o ator tenta tirar do papel outro projeto de filme sobre carros para se reerguer.
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2: aí. A rainha do rebolado não perdoa. Gretchen se revoltou e deixou o palco de um show após expor uma falha técnica. A cantora, conhecida por sua personalidade forte, não hesitou em interromper a apresentação declarando: "Não vai ter show". O incidente, que rapidamente virou assunto nas redes sociais, mostra que Gretchen não aceita menos que a perfeição em suas performances. A atitude da artista gerou burburinho e muitos comentários sobre o ocorrido.
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2: aí. Os filhos do astro Rick Martin estão crescendo e já estão causando frisson nas redes sociais. Em uma notícia que está entre as mais quentes, os herdeiros do cantor assumiram seus relacionamentos e apresentaram suas namoradas ao público, gerando muitos comentários e curtidas. A novidade pegou muitos fãs de surpresa e mostrou que o clã Martin está com a vida amorosa a todo vapor. É sempre bom ver os filhos de celebridades compartilhando momentos felizes e românticos com seus seguidores.
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7: O grupo Casas Bahia protocolou o pedido de recuperação judicial no último domingo, alegando piora nas condições financeiras. Segundo a empresa, a decisão foi influenciada pelo cenário de juros altos, crédito restrito, aumento dos custos financeiros e pressão sobre o consumo e o capital de giro. O pedido envolve, além das Casas Bahia, outras empresas do grupo, incluindo a Cenova e a Bartira e companhias das áreas de logística e tecnologia. A crise financeira se agravou após a companhia registrar prejuízo de 10,1 bilhões no segundo trimestre, valor 18 vezes maior que o registrado no mesmo período do ano passado. A empresa também confirmou o fechamento de 298 lojas, medida que preocupa trabalhadores e sindicatos. Mesmo com a recuperação judicial, as Casas Bahia afirmam que pretendem manter as operações e o atendimento aos clientes normalmente. Vale lembrar que, em 2024, a companhia já havia recorrido a uma recuperação extrajudicial para renegociar cerca de 4,5

0: 1 bilhão em dívidas. Agora, o novo processo busca reorganizar as finanças e permitir a continuidade das atividades do grupo.
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0: O ministro Flávio Dino, do STF, determinou o afastamento por 180 dias de Daniel Brandão, presidente do Tribunal de Contas do Estado do Maranhão. Segundo Dino, há indícios da existência de um ecossistema criminoso voltado ao desvio de recursos públicos, envolvendo empresas, agentes públicos e pessoas ligadas à família de Brandão. Daniel Brandão, que é sobrinho do governador Carlos Brandão, é investigado em um caso que envolve suspeitas de desvio de dinheiro público, cobrança de propina e homicídio. As investigações tiveram origem no assassinato de João Bosco Pereira, em 2022. Segundo as apurações, o crime teria ocorrido durante uma reunião relacionada à divisão de valores de propina envolvendo contratos públicos. A decisão de Dino também aponta possíveis tentativas de obstrução das investigações, incluindo suspeitas de ocultação de informações, desaparecimento de imagens e até infiltração dentro da Polícia Federal. O ministro afirmou que a permanência de Daniel Brandão no comando do TSE poderia prejudicar as investigações, já que o órgão é responsável pela fiscalização das contas públicas no Estado. O caso também envolve investigações sobre possíveis interferências de autoridades e sobre a autuação do senador Everton Rocha e do ministro do STJ Humberto Martins. Os envolvidos negam irregularidades ou ainda não se manifestaram. E as investigações continuam para esclarecer as responsabilidades de cada pessoa citada.
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0: A Anvisa aprovou 2 novos medicamentos injetáveis à base de semaglutida sintética. Os registros foram publicados na segunda-feira ontem no Diário Oficial da União. A semaglutida é o princípio ativo de medicamentos como Ozempic, e o IGOV, reutilizados principalmente no tratamento de diabetes tipo 2 e também no controle da obesidade, conforme indicação médica. Um dos novos medicamentos é o genérico do Ozive, produto produzido pela EMS. Por ser genérico,

0: genérico, ele não terá nome comercial e poderá chegar ao mercado com um preço mais baixo. A Anvisa também aprovou o Semaclic, um medicamento similar produzido pela Germed, empresa ligada à AMS. Os dois medicamentos são aplicados uma vez por semana e devem ser armazenados em geladeira entre 2 e 8 graus Celsius. A agência reforça que o tratamento deve ser feito com acompanhamento médico. A semaglutida exige receita médica em duas vias e não deve ser utilizada por conta própria.
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0: Nossa!
1: Nossa.
2: Faz barulho quem gostou, Thales Nessa!
0: Guilherme Benuto e Luan Pereira!
2: Que mistura, hein? Nossa!
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0: valeu, Matheus Calma, Simone Mendes.
1: Que lindo!
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5: Então solta o peito e vem.
6: Diego e Arnaldo. Rock, rock, rock.

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1: É, bebê. Pandica de Gilmar.
2: Mais uma vez.
1: Mais uma vez.

0: Valeu, Goiânia!
1: Você tá doido?
0: Você pode ir, Gari Gilmar.
1: Obrigado, gente.
0: Um cê tá doido pra fazer todo mundo
2: chorar. 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

0: conto do pago. 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Bora, fora do pago.
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0: Também eu te explico, a audiência aqui é lá em cima sempre.
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0: Vamos lá, turma. Tá chegando mais um Chega Junto, hein? Que bom, hein? Estar com você a partir de agora, levando alegria no teu rádio. Onde você estiver, ó, um beijo pra você, tá bom? A partir de agora tem aquele programa que você ouve as melhores, você ouve o que é tendência, atualidade, hein? Você ouve aqui no nosso Chega Junto. Aumenta o som, tá no ar, o Chega Junto.
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0: só faz barulho aí! Que tá doido!
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0: Fica junto, uma sequência melhor do que a outra. Daqui a pouco tem mais, não sai daí.
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0: Muito obrigado. Obrigado, BC. Obrigado, Camboriú.
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0: É isso aí, que sequência incrível, hein? A gente volta já, não sai da sintonia.
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0: Despertador!
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0: encerramos mais uma edição do nosso Chega Junto, edição de terça-feira. Fica triste não, gente. Tá chegando mais um campeão de audiência. A gente se encontra amanhã na quarta-feira com mais Chega Junto.
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pesquisa Datafolha, a primeira a sondar a opinião pública brasileira sobre o tema, revelou que a maioria dos brasileiros é contra a morte assistida. No entanto, a população se divide quando a questão é a interrupção de tratamentos para doenças sem possibilidades de cura. Os dados mostram que 56% dos entrevistados são contra a eutanásia, enquanto 39% são a favor. Em relação ao suicídio assistido, o índice de rejeição é ainda maior, chegando a 60%. Já sobre a interrupção de tratamentos que apenas prolongam a vida artificialmente, há um empate, com 48% a favor e 48% contra.

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Os 8 principais candidatos ao Senado pelo Estado de São Paulo nas eleições de 2026 registraram oficialmente suas candidaturas e declararam seus patrimônios financeiros ao Tribunal Superior Eleitoral. O levantamento aponta que Simone Tebet, do PSB, Ricardo Salles, do Novo, e Geraldo Rufino, do Podemos, são os candidatos com os maiores patrimônios registrados. Simone Tebet e Ricardo Salles apresentaram alta patrimonial significativa em relação às eleições de 2022, com aumentos de 356% e 127%, respectivamente. Já Geraldo

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A Ucrânia lançou seu maior ataque aéreo desde o início do conflito, utilizando drones durante a madrugada para atingir alvos na Rússia. Um depósito gigantesco de uma empresa de e-commerce em Moscou foi um dos locais afetados, com imagens de incêndios sendo veiculadas. Em resposta, a Rússia bombardeou impiedosamente a Ucrânia, incluindo Kiev, intensificando a escalada do conflito. A Ucrânia busca fazer a Rússia sentir os sabores da guerra com esses ataques.

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Uma nova e preocupante tática tem sido observada na disputa entre facções criminosas no Rio de Janeiro: o uso de drones equipados com explosivos. Imagens obtidas pela polícia e relatos de moradores mostram ataques com esses artefatos. Os ataques têm causado danos a residências e feridos, indicando o avanço de uma nova frente na violência entre os grupos. As autoridades investigam a origem e a extensão do uso dessa tecnologia no conflito.

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Estados, Distrito Federal e municípios produtores receberam recentemente mais de 400 milhões de reais em recursos da compensação financeira pela exploração mineral.

Ao ACFEM, conhecida como royalty da mineração. Do valor total, cerca de 90 milhões de reais foram destinados aos estados e ao Distrito Federal. Os municípios ficaram com mais de 350 milhões. Entre os estados, Minas Gerais lidera o recebimento dos recursos, com mais de 40,3 milhões de reais, seguido pelo Pará, que receberá mais de 37 milhões e meio. O mês de julho deu início à transição do sistema de arrecadação da ACFEM, que passou a ser operado pela Plataforma de Gestão de Recursos Minerais. A modernização também incluiu o PagTesouro, sistema para pagamento de PIX, com uma nova modalidade de pagamento disponível. Segundo a ANM, os recursos não podem ser utilizados para quitar dívidas, exceto aquelas mantidas com a União ou órgãos federais. Também é proibido usar os valores para custear despesas permanentes com o pessoal. Uma exceção é a área da educação. Nesse caso, os recursos podem ser destinados ao pagamento de despesas educacionais, como salários de professores da rede pública, principalmente da educação básica em tempo integral. A norma também estabelece que, preferencialmente, pelo menos 20% da arrecadação seja aplicada em ações de diversificação econômica, desenvolvimento sustentável da atividade mineral e pesquisas científicas e tecnológicas. Além disso, estados, Distrito Federal e municípios beneficiados devem divulgar todos os anos como os recursos foram usados, conforme a Lei de Acesso à Informação. Os valores detalhados dos repasses podem ser consultados nos portais da Agência Nacional de Mineração e do Banco do

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3: Os eleitores e as eleitoras que estiverem fora do domicílio eleitoral no dia das eleições de 2026 têm até o dia 20 de agosto para solicitar o voto em trânsito. O pedido pode ser feito pela internet na página do Tribunal Superior Eleitoral ou presencialmente no cartório eleitoral mais próximo. O voto em trânsito permite que o eleitor vote fora da cidade onde está registrado. A transferência temporária pode ser feita para capitais ou municípios com mais de 100 mil eleitores. Se o local escolhido estiver no mesmo estado do domicílio eleitoral, o eleitor poderá votar em todos os cargos em disputa. Já se a cidade escolhida estiver em outro estado, será possível votar apenas para presidente da República. O pedido pode ser feito para cidades diferentes em cada um dos turnos. Além disso, alterações ou cancelamentos também podem ser solicitados até 20 de agosto. Para fazer a solicitação pela internet, o eleitor deve acessar o site www.tse.jus.br e clicar em Autoatendimento Eleitoral. Depois, é preciso selecionar a opção Fazer Transferência Temporária do Local de Votação. Em seguida, deve preencher os dados, consultar os locais com vagas disponíveis e seguir os comandos da página. Também é possível fazer o pedido presencialmente, mediante a apresentação de documento oficial.

ou com foto. Os eleitores que solicitarem o voto em trânsito e não comparecerem ao local de votação no dia da eleição deverão justificar a ausência. Já os eleitores com título registrado no exterior, mas que estiverem de passagem pelo Brasil, também podem solicitar o voto em trânsito. Nesse caso, a votação é apenas para presidente da República. Deverão justificar a ausência. Já os eleitores com título registrado no exterior, mas que estiverem de passagem pelo Brasil, também podem solicitar o voto em trânsito. Nesse caso, a votação é apenas para presidente da República. O primeiro turno das eleições 2026 será realizado em 4 de outubro. Se houver segundo turno, a votação está marcada para 25 de outubro.

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5: Por trás de qualquer pessoa que representa liderança e resistência, existe o lado que a história desconhece. O afeto de quem era dentro do próprio lar. Há 3 anos, a violência voltou à família Pacífico, tirando a vida de mãe Bernadette. O quilombo Pitanga dos Palmares perdeu uma liderança. Mas, além de todas essas referências de força e legado, o filho dela, Jurandir Pacífico, destaca a perda da mãe.
6: Minha mãe não só era só minha mãe, era tudo para mim, para a família, principalmente do ponto de vista emocional e afetivo. Sua ausência significa a perda de uma mãe, de uma avó, de uma amiga. É uma referência de união, de proteção, de orientação. Mesmo após sua morte, que dói no peito de todos nós até hoje, seu carinho, seus ensinamentos, sua história e seu legado permanecem vivos na memória dos familiares e das novas gerações.
5: Enquanto algumas pessoas vivem um luto em silêncio, a realidade da família Pacífico é o oposto. Para quem vive com a saudade de Maria Bernadette Pacífico, se calar não é uma opção. Jurandir não substituiu a dor, mas somou a ela a indignação e a vontade de fazer justiça pela mãe e pelo irmão.
6: Após a morte de minha mãe, a família passou a enfrentar um período marcado pelo luto, pela busca por justiça e pela necessidade de reconstruir a vida sem suas principais referências. Flávio Gabriel Pacífico dos Santos, conhecido como Bill do Quilombo, que foi assassinado brutalmente no dia 19 de setembro de 2017 por buscar políticas públicas para as comunidades quilombolas da Bahia. E eu nunca pensei que ia passar por isso. No dia 17 de agosto de 2023, minha mãe também.

0: também foi brutalmente assassinado. Alguns já foram condenados, mas a realidade da família após a morte é sintetizada por três dimensões: luto, busca por justiça e reconstrução da família.
1: Em 17 de agosto de 2023, homens armados invadiram a casa de mãe Bernadette no quilombo Pitanga dos Palmares, em Simões Filho, região metropolitana de Salvador. Renderam os netos da Yalorixá e a executaram com mais de 20 tiros. Aos 72 anos, silenciaram a voz de mãe Bernadette porque ela incomodava o tráfico e o interesse pelo território quilombola. A Yalorixá também era coordenadora nacional da CONAC, a Coordenação Nacional de Articulação das Comunidades Negras Rurais Quilombolas. A articuladora política e coordenadora do coletivo de mulheres da entidade, Selma Deldina, era próxima à mãe Bernadette, com quem frequentemente convivia.
2: Eu me emociono muito para falar, porque é uma falta que não é preenchida. Eu tô indo para lá agora, pra missa de 3 anos. Toda vez que eu desço no aeroporto de Salvador, eu tenho a sensação que eu chegar em Pitanga de Palmares, eu vou encontrar com ela com a mão na cintura, na varanda da casa dela, esperando a gente. Sempre com comida, sempre com um abraço, com um sorriso, porque apesar de toda a tristeza e a mazelas do que a sociedade fez ela passar, ela tinha muita esperança e muito desejo de vida. Na verdade, ela desejava a morte. Ela queria estar viva.
1: Em abril deste ano, a justiça baiana deu o primeiro passo. 2 dos executores de mãe Bernadette foram condenados pelo júri popular. Outros 3 acusados seguem aguardando julgamento. Para o quilombo Pitanga dos Palmares e ativistas de direitos humanos, ainda há muito o que se fazer. Nesses 3 anos de morte de uma liderança mulher e negra, o dia a dia da família se divide, conforme disse Jurandir Pacífico, entre luto, a busca por justiça e a tentativa de se reconstruir.
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9: A Polícia Civil identificou os 10 mortos no acidente de ônibus ocorrido na madrugada deste domingo em Petrópolis, na região serrana do Rio de Janeiro. Até o momento, 9 corpos foram liberados aos familiares. O acidente também deixou dezenas de feridos, sendo que 10 permanecem hospitalizados. Por volta das 4h30 da madrugada, o ônibus, que carregava 56 pessoas, tombou no quilômetro 91 da BR-040, na descida da Serra, em um trecho da rodovia que passava por obras. O coletivo havia saído de Belo Horizonte, Minas Gerais, com destino a Copacabana, na zona sul da capital fluminense. Relatos de passageiros indicam que o motorista dirigia em alta velocidade, mas ainda não se sabe a causa exata do acidente. Ele sofreu apenas ferimentos e deve prestar depoimento à polícia. Todos os mortos eram mulheres, incluindo uma grávida e uma criança de 7 anos. O coletivo pertencia à empresa Estrela Guia Turismo, que, segundo a ANTT, a Agência Nacional de Transportes Terrestres, não possui habilitação para viagens interestaduais de passageiros. O ônibus apresenta ainda adesivo da agência em nome da empresa Samara, que também está inapta para esta modalidade de transporte. A operação é considerada clandestina. Em nota, a Estrela Guia se solidarizou com as famílias e afirmou que está colaborando com as autoridades, além de cuidar do traslado dos corpos para os locais de destino. Sobre a clandestinidade, a empresa não se pronunciou. Também em nota, o governo do estado do Rio lamentou a tragédia e reconheceu os esforços das equipes de resgate e do governo mineiro. O caso segue sendo investigado pela Delegacia de Polícia de Petrópolis. Sob supervisão de Vitória Elizabeth.
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0: O ator Fiuk está passando por um momento delicado. Ele revelou estar enfrentando uma crise financeira após investir pesado em um filme que infelizmente nunca foi lançado. A produção, intitulada Descontrole, chegou a mobilizar 100 carros e 150 figurantes em Campinas, com gravações que interditaram até avenidas. O projeto inicial, que prometia um orçamento de 20 milhões e profissionais de Velozes e Furiosos, mudou de rumo, deixando Fiuk em uma situação complicada. Agora, o ator tenta tirar do papel outro projeto de filme sobre carros para se reerguer.
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0: A rainha do rebolado não perdoa. Gretchen se revoltou e deixou o palco de um show após expor uma falha técnica. A cantora, conhecida por sua personalidade forte, não hesitou em interromper a apresentação, declarando: "Não vai ter show!" O incidente, que rapidamente virou assunto nas redes sociais, mostra que Gretchen não aceita menos que a perfeição em suas performances. A atitude da artista gerou burburinho e muitos comentários sobre o ocorrido.
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0: Os filhos do astro Rick Martin estão crescendo e já estão causando frisson nas redes sociais. Em uma notícia que está entre as mais quentes, os herdeiros do cantor assumiram seus relacionamentos e apresentaram suas namoradas ao público, gerando muitos comentários e curtidas. A novidade pegou muitos fãs de surpresa e mostrou que o clã Martin está com a vida amorosa a todo vapor. É sempre bom ver os filhos de celebridades compartilhando momentos felizes e românticos com seus seguidores.
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1: O grupo Casas Bahia protocolou o pedido de recuperação judicial no último domingo, alegando piora nas condições financeiras. Segundo a empresa, a decisão foi influenciada pelo cenário de juros altos, crédito restrito, aumento dos custos financeiros e pressão sobre o consumo e o capital de giro. O pedido envolve, além das Casas Bahia, outras empresas do grupo, incluindo a Cenova e a Bartira e companhias das áreas de logística e tecnologia. A crise financeira se agravou após a companhia registrar prejuízo de 10,1 bilhões no segundo trimestre, valor 18 vezes maior que o registrado no mesmo período do ano passado. A empresa também confirmou o fechamento de 298 lojas, medida que preocupa trabalhadores e sindicatos. Mesmo com a recuperação judicial, as Casas Bahia afirmam que pretendem manter as operações e o atendimento aos clientes normalmente. Vale lembrar que, em 2024, a companhia já havia recorrido a uma recuperação extrajudicial para renegociar cerca de 4,1 bilhões em dívidas. Agora, o novo processo busca reorganizar as finanças e permitir a continuidade das atividades do grupo.
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1: O ministro Flávio Dino, do STF, determinou o afastamento por 180 dias de Daniel Brandão, presidente do Tribunal de Contas do Estado do Maranhão. Segundo Dino, há indícios da existência de um ecossistema criminoso voltado ao desvio de recursos públicos, envolvendo empresas, agentes públicos e pessoas ligadas à família de Brandão. Daniel Brandão, que é sobrinho do governador Carlos Brandão, é investigado em um caso que envolve suspeitas de desvio de dinheiro público, cobrança de propina e homicídio. As investigações tiveram origem no assassinato de João Bosco Pereira, em 2022. Segundo as apurações, o crime teria ocorrido durante uma reunião relacionada à divisão de valores de propina envolvendo contratos públicos. A decisão de Dino também aponta possíveis tentativas de obstrução das investigações, incluindo suspeitas de ocultação de informações, desaparecimento de imagens e até infiltração dentro da Polícia Federal. O ministro afirmou que a permanência de Daniel Brandão no comando do TSE poderia prejudicar as investigações, já que o órgão é responsável pela fiscalização das contas públicas no Estado. O caso também envolve investigações sobre possíveis interferências de autoridades e sobre a autuação do senador Everton Rocha e do ministro do STJ Humberto Martins. Os envolvidos negam irregularidades ou ainda não se manifestaram. E as investigações continuam para esclarecer as responsabilidades de cada pessoa citada.
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2: A Anvisa aprovou dois novos medicamentos injetáveis à base de semaglutida sintética. Os registros foram publicados na segunda-feira ontem no Diário Oficial da União. A semaglutida é o princípio ativo de medicamentos como o Ozempic e o Wegovy, reutilizados principalmente no tratamento de diabetes tipo 2 e também no controle da obesidade, conforme indicação médica. Um dos novos medicamentos é o genérico do Ozivy, produto produzido pela EMS. Por ser genérico, ele não terá nome comercial e poderá chegar ao mercado com um preço mais baixo. A Anvisa também aprovou o Semaclic, um medicamento similar produzido pela Germed, empresa ligada à EMS. Os dois medicamentos são aplicados uma vez por semana e devem ser armazenados em geladeira entre 2 e 8 graus Celsius. A agência reforça que o tratamento deve ser feito com acompanhamento médico. A semaglutida exige receita médica em duas vias e não deve ser utilizada por conta própria.
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0: Nossa!
1: Nossa!
0: Faz barulho quem gostou, Thales Nessa!
2: Guilherme Benuto no AP!
0: Que mistura, hein?
3: Nossa!
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0: valeu, Matheus Calma, Simone Mendes.
1: Que lindo!
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1: É, bebê. Bandica de Gilmar.
2: Mais uma vez.
1: Mais uma vez.

0: Valeu, Goiânia!
1: Cê tá doido.
0: Cê pode engarir, Gilmar.
1: Obrigado, gente.
0: Um cê tá doido pra fazer todo mundo chorar.
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0: Bora! Fora do
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0: gostou, faz barulho. Ai, ai, ai.
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5: E aí, também.

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0: Vem comigo que no caminho eu te explico, a audiência aqui é lá em cima sempre.
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0: Vamos lá, turma. Tá chegando mais um Chega Junto, hein? Que bom, hein? Estar com você a partir de agora, levando alegria no teu rádio. Onde você estiver, ó, um beijo pra você, tá bom? A partir de agora tem aquele programa que você ouve as melhores, você ouve o que é tendência, atualidade, hein? Você ouve aqui no nosso Chega Junto. Aumenta o som, tá no ar, o Chega Junto.
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0: Chora jamais de 8 minutos. Estamos aqui no alto da colina Quilombo, que dizem ser, dizem por aí, que é uma das 7 colinas de Garanhões. Eu mesmo não sei, mas dizem que é uma das 7 colinas de Garanhões. Estamos aqui no alto da colina Quilombo. Estamos também no alto aqui do bairro Brasília, como ele é conhecido. Estamos aqui na rua Capitão Pedro Rodrigues, 155. Aqui é o edifício do rádio, é o edifício Sandro Holanda, primeiro andar, estúdio panorâmico. E, portanto, nós estamos preparados com o maior porta-voz do rádio pernambucano. Estamos aqui, estamos preparados, graças a Deus, até às 9 horas da manhã. E com a gente a Rádio Web Subabo. Alô, alô, Rádio Web Subabo, bom dia. Alô, colegas da Rádio Web, bom dia, colegas. Obrigado, colegas. Obrigado pelo apoio. Obrigado, obrigado pela retransmissão do nosso som aí para o site de vocês, colegas. Obrigado pela parceria, colegas. Sejam sempre bem-vindos aqui a este programa Combate. E o nosso canal WhatsApp já está aberto. Nosso canal WhatsApp já está preparado. Nosso canal WhatsApp já está disponível para você colocar sua boca no trombone para denunciar, para reclamar, para elogiar, para mandar um recado. Agora tudo isso dentro de um clima de respeito e de responsabilidade entre todas as pessoas. Anota aí, vai. Anota aí, vai. E se quiser, participa.
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4: Legal, legal, sempre legal. 7 horas, mais 12 minutos. 7 horas, 12 minutos. Abraçando aqui a Cícera Lira. Ela chega por aqui, um abraço para minha neta Emily. Ela tá... Ai, não entendi. Tá com água? Ai, não entendi. Como é que é? Um abraço para minha neta Emily. Tá com água. Não entendi. O que é que tá com água? E ela é um oceano, irmão? Não sei. Alô, Israel, filho, grande abraço. Olha, um bom dia também para o Mané, que eu esqueci.
5: Bom dia, Israel.
4: Bom dia também para o Luiz, que eu esqueci.
5: Luiz tá dormindo.
4: Garanhões, Pernambuco, Brasil. Cícera Lira, corrente de sair, Cícera Lira. Brasil. Isso aí deve estar errado. Um abraço para minha neta Emily, depois.
5: Tá com água. Vou ler
4: logo em seguida, tá com água 2. Aí não entendi,
6: E é por quê?
4: Marili, Mari Santana, fala fêmea. Bom dia. Obrigado. Alô, Fábio Gomes da Silva, bom dia, amigos. Bom dia. Marili, Mari de Santana de novo. Fala fêmea, bom dia. E o Jean-Carlos Tenor Braz continua na espiadinha da nossa live. Muito obrigado, Jean-Carlos Tenor Braz. Muito obrigado, meu filho. Muito obrigado vocês pelo carinho da honrosa audiência. Muito obrigado. 7 horas, 13 minutos. E aí, portanto.

0: hora certa. Brasil. Então somente pra você, Brasil. Trabalhador. E aí, pra você, trabalhadora do meu Brasil. E agora,
1: Brasil,
0: principais manchetes dos principais jornais de Pernambuco, Brasil. E do país. É o Brasil estampado nas suas principais manchetes. E

Sérgio para hoje em Sabatina. O João critica a Raquel e aposta em parceria com Lula. E agora outras manchetes em outros jornais da velha, enfadada e superada República. A tarde, Salvador, intoxicação por chumbinho aumenta 36,9 na Bahia. Diário do Nordeste, Fortaleza, Porto do Pecém terá novo sistema de energia. Zero hora, Porto Alegre. Petrobras anuncia descoberta de reserva de petróleo na bacia da Foz do Amazonas. Estado de Minas, a difícil costura do palanque de presidenciáveis em Minas. Correio Brasiliense, abre aspas, urna eletrônica é referência, fecha aspas. Quem diz foi o Marques, a embaixadores. Quem é esse Marques? Marques é o ministro do Supremo Tribunal Federal, colocado por Jair Messias Bolsonaro no Supremo, e é o atual presidente do Tribunal Superior Eleitoral. Globo Rio de Janeiro, com dívida bilionária e 28 mil credores, Casas Bahia amplia crise do varejo. O estado de São Paulo, bancos elevam reservas em 23% para se prevenir contra os caloteiros. Presta atenção, senhores, os bancos com medo elevam reservas em 23% para se prevenir contra calotes. Folha de São Paulo para hoje. Grupo Casas Bahia declara dívida de 17,3 bi e pede recuperação judicial. Essas e outras já estão nos principais jornais de Pernambuco e do Brasil para hoje. Hoje, terça-feira, 18 de agosto do ano de 26, é a cara velha, enfadada, sem futuro deste país, nas principais manchetes dos seus principais jornais. E agora, 7:18, 7:18. Aí, portanto, a informação da hora certa, aí tem somente pra você, trabalhador. E aí, pra você, trabalhadora do meu Brasil. Obrigado você, muito obrigado pelo rádio ligado. E obrigado você pela companhia, sempre amiga. 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

0: antes eu disse, 7:20. E aí, Brasil, portanto, a informação da hora certa, vamos somente pra você, Brasil. Trabalhador. E aí, pra você, trabalhadora do meu Brasil. Brasil. Canal aberto, minha boca. Principais manchetes na Brasil. Violência Brasil. Pernambucana. É a nossa guerrinha de todos os dias, é a nossa matança de todos os dias. É a nossa guerrinha de todos os dias. É a nossa guerrinha de todos os dias. É a nossa matança de todos os dias. Principais manchetes. Aqui agora.
1: Só faltava essa. Só faltava essa.
0: Sertão violento. Sertão violento. Sertão violento. Petrolina registra 3 homicídios em poucas horas. Na segunda-feira, 3 cabras em poucas horas foram pra vala lá no Alto Sertão violento de Pernambuco. Petrolina. Detalhes a qualquer momento. Cabra jovem de 21 anos. Cabra foi encontrado já na vala, dentro do rio Beberibe, Olinda. Presta atenção, cabra jovem de 21 anos. Ele já foi encontrado já na vala, dentro do rio Beberibe, Olinda. Detalhes a qualquer momento. E atenção! Alô, casinhas! Mulher mata companheiro com tremendas facadas após uma discussão lá em Casinhas de Pernambuco. A mulher pegou uma tremenda faca peixeira. Toma de faca, cabra. Cabra morreu, viajou, foi pra vala. Detalhes daqui a pouco. E atenção, jovem de 19 anos morre afogado enquanto tomava banho em açude na zona rural de Uricuri. E atenção, criança de 2 anos morre também afogada em uma piscina na zona rural de Aliança. Garotinho de 2 anos já morreu. Em Petrolândia, olha a bronca. Cabra morre no hospital da restauração após sofrer acidente de moto. O transporte da morte em Petrolândia. Cabra morre no hospital da restauração após sofrer acidente com o transporte da morte em Petrolândia. Detalhes a qualquer momento. E atenção, PRF recupera 4 veículos com registro de crimes durante o fim de semana em Pernambuco. Detalhes a qualquer momento. Arco Verde. Bruxo morre no hospital após ser esfaqueado pelo próprio filho em Arco Verde. Pelo próprio filho, com vingança. Porque há quem diga que este homem hoje era idoso, mas há 15 anos atrás ele matou o seu filho. E agora, após 15 anos, esse outro filho, para se vingar a morte do irmão, matou o pai. E ele acaba de morrer no hospital, após ser esfaqueado pelo próprio filho. Isso foi em Arco Verde. Ninguém merece uma família assim, hein? Ninguém merece uma família assim. Que família? Que beleza de família, que exemplo de família. E eu não dou. 2 homens são mortos a tiros. Eles recebem.

caixa de chumbo na caixa dos peitos. As mais da PS, acendedores de aliança. E eles foram pra vala. Dois homens foram assassinados. Eles receberam uma carga pesada de chumbo na caixa dos peitos. E eles morreram. As mais da PS, acendedores em aliança. Em todos os casos, matadores pegaram o beco. Em todos os casos, ninguém preso.

0: para o Brasil. Em todos os casos, matadores, você pegar o beco. Em todos os casos, matadores estão por aí. Em todos os casos, matadores estão gozando da impunidade. Da impunidade oferecida por este velho puteiro chamado Brasil.
1: Brasil.
0: E atenção, tá apresentado a tiros na frente de uma criança em Petrolina. Homem morto a tiros. Criança de 3 anos fica ferida em Vicência. É violência, meu filho, é violência. É violência e ninguém muda. É assim mesmo, ninguém muda. É a guerrinha nossa de todos os dias. Dois homens foram assassinados a tiro em um bar. Lá no carro de Santo Agostinho, os cabras estavam tomando cana. Os cabras estavam tomando cana, bebendo cana, tomando cana, com o rabo velho cheio de cachaça. Se desentenderam. E um deles aí sacou uma lapa de arma de fogo. E aí, toma-lhe bala, cabra. Toma-lhe bala, cabra. Cabra recebeu uma carga pesada de chumbo na caixa dos peitos. E ele morreu na hora. Ele morreu lá dentro do bar, lá no Cabo de Santo Agostinho. E atenção, dois homens morrem em acidente envolvendo moto, o transporte da morte e caminhão na BR-428 em Petrolina. Homem é preso após agredir companheira e ameaçar vítima e familiares em Panelas. Polícia militar apreende drogas, arma de fogo durante ação em Moreno. Homem é preso com uma lapa de revólver durante a ação da PM em Panelas. Essas e muitas outras estão na violência pernambucana nas últimas 24 horas. E algumas dessas manchetes serão notícias ainda ao longo deste programa Combate. Maior porta-voz do rádio pernambucano. E ainda na pauta deste programa, as participações do repórter de Pernambuco, Adielson Galvão, para o dia de hoje. E atenção para os seus destaques. Ainda tem mais de violência. Ainda tem mais de violência. Cabra jovem morreu. Outro ficou gravemente ferido no acidente de trânsito em Caruaru. Cabra adolescente de 13 anos morreu. E o pai ficou gravemente ferido numa colisão de trânsito em Custódia. Mulher que é acusada de ser a mandante do assassinato do ex-marido em Caruaru. A bichinha foi presa em Lagoa dos Gados. A bichinha foi presa em Lagoa dos Gados. E ainda, cabra foi assassinado pela esposa na zona rural de Casinhas. E ainda, mulher tentou matar outra mulher, a sua companheira, em Caruaru. Ela foi presa pela PM. Esses destaques estão em poder do repórter de Pernambuco, Adielson Galvão. E daqui a pouco giro de notícias, direto da agência Rádio Web.
1: Brasil.
0: Canal aberto, linha aberta, canal aberto.

0: Vamos até o blog do jornalista Carlos Eugênio. Tá na pauta, tá na lupa. Tá na lupa, tá na pauta. Tribunal de Contas julgará recurso sobre superfaturamento de 720 mil na compra de kits escolares pela Prefeitura de Garanhuns. Olha a bronca! Olha a bronca! 720 mil superfaturados! 720 mil superfaturados! E o Tribunal de Contas julgará esse recurso hoje sobre o superfaturamento de 720 mil na compra de kits escolares pela Prefeitura de Garanhuns. Daqui a pouco detalhes. E atenção, Prefeitura de São João. Aliás, Prefeitura não. Professores de São João.
1: Credo.
0: Professores de São João.
1: Credo.
0: Reivindicam pagamento integral de 60% dos precatórios do Fundef. Presta atenção, professores de São João reivindicam pagamento integral dos 60% dos precatórios do Fundef. Essa também será a notícia ao longo deste programa Combate. Este é o meu, é o seu e é o nosso programa Combate. Daqui a pouco, repórter Luiz Tionzinho de Andrade chegando por aqui e, segundo ele, trazendo as broncas da cidade. E daqui a pouco, balanço policial verdade, direto de Caruaru com o repórter Elenivaldo Pereira. Portanto, esses dois repórteres, mais o Adielson Galvão, daqui a pouco, dentro deste programa Combate. E agora, canal aberto, linha aberta. Linha aberta, canal aberto. Chamar a primeira participação do Adielson Galvão aqui e agora. Cabra jovem morreu e outro ficou ferido, gravemente ferido, num acidente de trânsito em Caruaru. Canal aberto, linha aberta. Alô, repórter. Alô, você detona.

Um jovem morreu e um amigo ficou gravemente ferido no trágico acidente que aconteceu por volta das 7 horas da manhã desta segunda-feira. Foi aqui no entroncamento da APS-104 com a BR-104. Essa APS-104, ela foi recém duplicada. É justamente essa rodovia que liga aquela região ali da UPA estadual aqui com a BR-104, região que no passado era conhecida como Mariano Gordo e que fica aqui ao lado do sítio Brejo Novo de Baixo. Então, o que acontece? A vítima estava guiando uma motocicleta e aqui ele acabou sobrando, ao invés de entrar aqui para pegar o retorno, para justamente pegar a BR-104 e voltar para casa, ele acabou batendo ali na guia e caiu lá dentro do mato. Quando o pessoal do SAMU veio aqui para o local, ele já estava em óbito. A vítima fatal é o Ângelo dos Santos, é o José Marcelo Ângelo dos Santos, que tinha 28 anos de idade. Ele morava em Jurema, né? Inclusive é natural de Jurema. Trabalhava em uma lanchonete aqui de Caruaru. Como a gente pode ver, né? Olha a distância em que o corpo do rapaz foi parar, como também a distância em que a motocicleta foi parar, né? Então praticamente a moto foi parar do outro lado da pista. Percorreu aqui cerca de 30 a 40 metros, né? A motocicleta, a vítima foi parar a cerca de 30 metros aqui do local. Aí, pessoal da Polícia Rodoviária Federal já acionou o IC, né? Justamente para periciar o corpo da vítima. E aí, conversando com os policiais rodoviários federais, eles nos informaram que é comum. Infelizmente, olha o que é que a gente olha por aqui. Vários veículos têm sobrado aqui nessa junção aqui das duas rodovias. Aqui a gente vê, né? Marcas de frenagem de um veículo. Então, esse veículo acabou também colidindo na guia, como a gente pode ver aqui, pelos vestígios.

0: né? Um carro foi bater lá naquela valeta, né? E é comum, tem sido cada vez mais comum os veículos justamente sobrarem aqui nesta localidade. É justamente saindo aqui da PE-104 com a BR-104. Então, a vítima que morreu aqui nesse local, José Marcelo Ângelo dos Santos, tinha 28 anos de idade, como eu disse, trabalhava em uma lanchonete ali próximo ao antigo hotel, o grande hotel, né, na região central de Caruaru. E a vítima que está lesionada, né, que ficou gravemente ferida, foi levada para o Hospital Regional do Agreste, é o Gabriel. Pois bem, eu tô aqui com o Carlos. Esse rapaz, ele trabalhava, né, com a vítima. Ô, Carlos, você trabalha numa lanchonete ali pertinho do grande hotel, né? E ele trabalhou de ontem para hoje, trabalhou como um. Ele trabalhava todos os dias, mas hoje era o dia de folga dele. Ele aproveitou para ir para casa, lá para Jurema?
1: Isso mesmo. Trabalhou a noite toda com a gente. Quando largou agora de manhãzinha, ele foi se embora para o destino da casa dele, né? Ele morava aqui, morava em Jurema.
0: Ele aí, trabalhava em qual função lá na lanchonete?
1: Ele trabalha cozinheiro também. Fazia uma função completa também na cozinha.
0: E trabalhava muito tempo lá?
1: Já trabalhava muito tempo já.
0: Era casado, tinha filho?
1: Tinha duas meninas, mas ela é separada.
0: As crianças, acredito que moram com a mãe lá de Jurema mesmo.
1: Né? Isso, exatamente.
0: Ô, cara, e esse cara que tava com ele, o Gabriel também, colega teu de trabalho?
1: É, trabalhava lá também, ele era garçom também.
0: Mas também é de Jurema?
1: Não, era daqui mesmo.
0: É, então talvez tenha aceitado aí o convite para ir com o Marcelo, né, lá para Jurema, para aproveitar e conhecer lá a cidade?
1: Isso, exatamente. Poderia ter sido também, né? Que a gente tinha largado, a gente tinha sabido também. Eu vim saber já depois, já, quando eu cheguei em casa.
0: E como foi que vocês souberam que o teu amigo morreu nesse acidente?
1: Eu tinha acabado de chegar em casa. Quando eu cheguei em casa, eu recebi a ligação do rapaz e tinha vindo aqui. Aí ele me ligou e eu fiquei muito triste também e vim pra ver.
0: Mas e a equipe ali da Polícia Rodoviária Federal me informou que não foi o primeiro acidente que aconteceu dessa forma, né? A vítima sobrando aqui, saindo da PE-104 para BR-104.
1: Isso, exatamente, né? Como já todo mundo que veio ver, todos já disseram a mesma coisa, que aqui a sinalização aqui é zero, é péssima, curva fechada demais, e assim, muitas pessoas vão pagar com a vida até ter uma solução do governo, né? E isso é a coisa do governo.
0: Nossa, o sentimento de pesar, viu, cara?
1: Tá certo.
0: Aí, gente. Olha, só pra gente entender como a sinalização, né? O que acontece aqui da sinalização para que as autoridades, né, possam melhorar também essa rodovia. A PE-104, como falei, liga aqui a BR-104, aquela região ali do Hospital Regional do Agreste. Então, a única sinalização que nós temos, gente, é essa aqui. Para quem está saindo da BR-104, né? E aqui, essa sinalização aqui, chegando na BR-104. Infelizmente, acidente trágico que custou a vida do José Marcelo Ângelo dos Santos, 28 anos de idade, rapaz que morava lá em Jurema, inclusive natural lá de Jurema, e que veio trabalhar aqui em Caruaru, trabalhava numa lanchonete ali no entorno ali do antigo grande hotel, estava voltando para casa quando, não sei se devido ao cansaço ou devido à falta de sinalização, acabou sobrando aqui nessa junção aqui das duas rodovias, infelizmente acabou perdendo a vida. Repórter Adielson Galvão.
2: 7:38, 7:38, chamar você mais uma vez, Adielson, chamar você, meu irmão, é bronca, é muita bronca, meu irmão, chamar você. E agora, a adolescente de 13 anos morreu e o pai dele ficou gravemente ferido numa colisão de trânsito lá em Custódia. Alô, repórter! Alô, você! Adielson! Detona aí, amigo!
3: Adielson Galvão, o repórter de Pernambuco.
0: Um garoto de apenas 13 anos de idade morreu num trágico acidente que aconteceu na BR-232, foi na área rural, lá da cidade de Custódia. A vítima, o José Arthur Rodrigues de Siqueira, tinha 13 anos de idade, ele estava andando de moto com o pai, estava na garupa da motocicleta, né? Estavam voltando do sítio da família quando um caminhão colidiu na traseira da moto e o Arthur, infelizmente, acabou morrendo no local. Eu estou aqui com Annalise, que é madrinha da vítima, né? Foi designada pela família para justamente vir aqui para o IML de Caruaru aguardar a liberação do corpo do afilhado Ô, dona Ana Alice, eu imagino, Ana Alice.

0: morte, né? Eu imagino que a família toda está chocada com a morte do garoto.
1: Sim, está todo mundo sem chão, em choque. Não tem quem não chore. Não só a família, mas toda a cidade de Custódia, porque a mãe é professora e ele sempre foi um... sempre estava tirando o melhor aluno para chore. Não só a família, mas toda a cidade de Custódia, porque a mãe é professora e ele sempre foi um... sempre estava tirando o melhor aluno, praticamente todos os trimestres. Ele era nomeado como aluno nota 10 na escola em que estudava.
0: Garoto exemplar, não só na escola, mas um exemplo para a família também.
1: Sim, sim. Uma criança que eu não tenho adjetivo que chegue a completar.
0: E o pai, ele ficou ferido?
1: Sim, gravemente ferido. Fratura exposta na perna esquerda e cortes profundos na perna direita.
0: E, a propósito, ele vai conseguir participar do funeral do filho?
1: Não, porque ele foi socorrido pelo SAMU da cidade de Custódia e logo em seguida ele foi transferido para o Hospital Eduardo Campos, na cidade de Serra Talhada, pela gravidade dos ferimentos. E foi submetido à cirurgia e ele não vai ter como participar do funeral nem enterro do filho.
0: Arthur era filho único?
1: Não, eles têm outro mais novo, outra criança mais nova, que é homem também.
0: Esse motorista do caminhão, ele permaneceu lá no local?
1: Não, ele evadiu-se.
0: A polícia já conseguiu o identificar?
1: Sim, após parceria aí da Polícia Rodoviária Federal, juntamente com a Polícia Militar da cidade de Custódia, conseguiram localizar o caminhoneiro com o caminhão na cidade de Serra Talhada, onde já foi detido e encaminhado à delegacia de Arco Verde.
0: Seu conhecimento, se ele foi submetido ao teste de alcoolemia?
1: Não, não é do meu conhecimento.
0: Tragédia realmente que aconteceu com essa família, né, gente? Garoto de apenas 13 anos de idade. Dona Analice, qual a imagem que vocês vão guardar do Arthur?
1: A imagem que eu vou guardar dele vai ser um sorriso que ele me deu na noite anterior, na noite do domingo, onde eu dei um doce a ele e ele me sorriu dizendo obrigado, madrinha.
0: A senhora era como se fosse a segunda mãe dele, né? Tinha o maior carinho pela senhora.
1: Sim, sim. Tinha muito carinho. Aonde ele me via, corria e me abraçava.
0: Ele era muito católico.
1: Muito, muito. Católico, estudioso.
0: Era crismado?
1: Sim, sim. Ele era muito parceiro do pai. Ele, aonde o pai estava, ele queria estar presente.
0: O corpo vai estar sendo liberado daqui a pouco, aqui do IML de Caruaru. E vai ser sepultado onde?
1: Ele vai ser sepultado no distrito de Rio da Barra, que é município de Sertânia, onde já é o cemitério que a nossa família toda já é sepultada lá.
0: Nosso sentimento de pesar toda a família, viu?
1: Obrigada.
0: A pena, né, gente? Tá aí, garoto de apenas 13 anos de idade que morreu neste trágico acidente que aconteceu na BR-232, lá na cidade de Custódia, corpo encaminhado aqui para o IML de Caruaru. A reportagem é de Adielson Galvão.
2: Credo.
3: É bronca.
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10: 7:49.
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2: Legal, minha gente, 7:52. 7:52. E aí, Brasil, portanto, a informação da hora certa. Mandar um abraço aqui para José Araújo e dona Ivonete. Alô, meu cidadão amigo. Grande abraço, bom dia, José Araújo. Grande abraço, bom dia, dona Ivonete. Aí na rua Capibaribe, 43. Bom dia. Obrigado vocês, muito obrigado. E agora canal aberto, linha aberta. Linha aberta, canal aberto. Chamar repórter Elirivaldo Pereira. Eu seu balanço policial verdade aqui agora. Alô, repórter, detona.
3: Registrados 8 homicídios nessa segunda-feira em Pernambuco, sendo 4 crimes no interior e 4 no Grande Recife. São 133 assassinatos neste mês de agosto. Este ano, de janeiro até agora, mataram 1.771 pessoas no estado. Em Petrolina, no sertão, um homem foi executado com vários tiros no bairro Loteamento Recife, no momento em que caminhava de mãos dadas com a filha para a escola. Criminosos em um carro atiraram várias vezes contra Eziel Cavalcante de Sá, de 38 anos, que morreu no local. A menina não foi atingida e correu assustada, sendo amparada por uma mulher que estava nas proximidades. Também aconteceu um duplo homicídio em Petrolina, contabilizando 3 mortes violentas em poucas horas. Em Casinhas, no Agreste, uma mulher matou o companheiro com um golpe de faca. O crime aconteceu durante uma discussão entre o casal no sítio montado, zona rural do município. José Henrique de Lima Barbosa, de 29 anos, chegou a ser socorrido e faleceu em uma unidade de saúde. A suspeita foi identificada como Eliane da Silva. Em Caruaru, um homem morreu e outro ficou ferido na colisão entre moto e carro no

0: 4, próximo do sítio Brejo Novo. José Marcelo Ângelo dos Santos, de 28 anos, morreu no local. O amigo dele, identificado apenas como Gabriel, foi socorrido pelo SAMU para o Hospital Regional do Agreste. Os dois estavam indo para Jurema. De Caruaru, Helenivaldo Pereira. Registrados 8 homicídios nessa segunda-feira em Pernambuco, sendo 4 crimes no interior e 4 no Grande Recife. São 133 assassinatos neste mês de agosto. Este ano, de janeiro até agora, mataram 1.771 pessoas no estado. Em Petrolina, no sertão, um homem foi executado com vários tiros no bairro Loteamento Recife, no momento em que caminhava de mãos dadas com a filha para a escola. Criminosos em um carro atiraram várias vezes contra Eziel Cavalcante de Sá, de 38 anos, que morreu no local. A menina não foi atingida e correu assustada, sendo amparada por uma mulher que estava nas proximidades. Também aconteceu um duplo homicídio em Petrolina, contabilizando 3 mortes violentas em poucas horas. Em Casinhas, no Agreste, uma mulher matou o companheiro com um golpe de faca. O crime aconteceu durante uma discussão entre o casal no sítio Montado, zona rural do município. José Henrique de Lima Barbosa, de 29 anos, chegou a ser socorrido e faleceu em uma unidade de saúde. A suspeita foi identificada como Eliane da Silva. Em Caruaru, um homem morreu e outro ficou ferido na colisão entre moto e carro no entroncamento da APE-104 com a BR-104, próximo do sítio Brejo Novo. José Marcelo Ângelo dos Santos, de 28 anos, morreu no local. O amigo dele, identificado apenas como Gabriel, foi socorrido pelo SAMU para o Hospital Regional do Agreste. Os dois estavam indo para Jurema. De Caruaru, Helenivaldo Pereira.
1: Valeu, amigo! Valeu, amigo! 7h57, 7h57 E aí, portanto, a informação da hora certa. Então, somente para você, trabalhador. 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Meridional, Pernambucano, 7h58, 7h58
2: Brasil.
1: E agora, gente boa,
2: Brasil.
1: Eu vou falar com o cidadão Jonas, Jonas Santiago. Ele ainda continua fazendo o apelo para a construir a sua casinha. Ele continua fazendo apelo, ele continua pedindo materiais para construção. A vocês, meus caros ouvintes, é o Jonas Santiago, ele que reside na rua Leandro Corrêa Maciel, lá na Varzia. Fala, Jonas. Fala, Jonas. Fala, Jonas
3: Pereira Filho, bom dia. Pereira Filho, eu queria que o senhor botasse no ar, Pereira. É que eu tô com minha casinha pra terminar, mas não consigo terminar porque não tenho condição. Tenho 4 filhos pra criar, Pereira. E eu queria que o senhor botasse no ar esse áudio meu, que esses povos que tem

0: coração bom, que me ajude. Comecei, mas não consegui terminar, sem condição de terminar. Tenho 4 filhos para criar. A casinha que eu moro não é minha, é emprestada. Tá quase caindo, tô com medo de cair por cima dos meus filhos. Pelo amor de Deus, quem puder me ajudar, que me ajude. Pereira Filho, por favor, solta esse áudio no ar, Pereira. Tô pedindo uma ajuda, não tô pedindo nada demais, só uma ajuda. Que o povo me ajude, pelo amor de Deus. Quem puder doar um milhão de tijolo, ou 500 tijolos, um saco de cimento, entre em contato. É aquele mesmo contato lá da minha esposa que passou pro senhor, Pereira.
1: Jonas, boa sorte, amigo, boa sorte. Ele vai agradecer. Ele daqui a pouco ele vai agradecer. Entendeu? Algumas ajudas recebidas por ele. Olha o contato do Jonas. Para você que gosta de ajudar o próximo, para você que tem o coração de Jesus, para você que gosta de ser solidário, para você que tem prazer em ajudar os mais necessitados, olha o telefone dele, você liga direto para ele e se acerta com ele. Não precisa ligar para a rádio, não precisa trazer nada para cá e não precisa falar com ninguém aqui. Liga para ele, liga para o Jonas direto e vocês se acertam. O telefone é o 87, é o 9, é o 9641. Aliás, é 87 9 9641, tá certo? 8097. É 87 9 9641 8097. De novo, é 87 9 9641 8097. Liga pra Jonas, liga pra Jonas, leva uma mensagem de esperança pra ele. Liga pra Jonas, liga pra Jonas e leva uma mensagem de esperança para ele. Liga para Jonas, liga para Jonas e leva uma mensagem de esperança para ele. Ô Jonas, agradece agora, Jonas.
2: Mas ele sofreu mal.
1: Não é turão, peraí, calma. Eu acho que, cadê? Onde é que tá, meu filho? Daqui a pouco tu agradece, Jonas. Ah, sim, já sei. Já chegou, Jonas. Já chegou por aqui, Jonas. Eu já chegou, tá bom?
0: Bom dia, Pereira Filho.
1: Fala.
0: Tô mandando esse áudio pro senhor.
1: Agradeço.
0: Quero agradecer mais uma vez aí. Agradecer primeiramente a Deus. Segundo esse programa maravilhoso que o senhor tem. Quero agradecer o rapaz aí que me ajudou com os 5 sacos de cimento. Que Deus abençoe ele, Deus abençoe a vida dele, muitos anos de vida. E uma última terça-feira. Ótima terça-feira, Pereira. Se não fosse muito seu programa, eu acho que nada disso estaria acontecendo. E que Jesus abençoe, viu? A sua vida e a vida da sua família também, Pereira.
1: Tá certo, amigo. Agradecendo, recebeu os 5 sacos de cimento. Me parece que ganhou uma bacia sanitária de uma mulher. E as coisinhas estão chegando, devagar e lento, mas estão chegando, graças a Deus. Pessoas tocadas pelo poder de Deus, tocadas pelo coração de Jesus. As pessoas estão chegando juntas a esse homem e tentando ajudá-lo na construção da sua casinha, tá bom? Então, quem quiser ajudá-lo, pessoas que têm o coração de Jesus, pessoas que gostam de ajudar. Então o telefone do Jonas é o seguinte: você liga para ele direto, não precisa ligar para a rádio, não precisa falar com ninguém aqui, não precisa trazer nada aqui para a rádio, nada, diga de nada. Apenas liga para o Jonas e lá vocês se acertam, tá bom? 87 9 9641 8097. Leva uma mensagem de esperança para o Jonas. 87 9 9641 8097 é o telefone do Jonas. 8:04. E aí, portanto, a informação da hora certa aí pra você. Canal aberto, linha aberta. Canal aberto. Vamos até o blog do jornalista Carlos Eugênio. Olha a

Tribunal de Contas julgará recurso sobre superfaturamento de 720 mil reais. Superfaturamento de 720 mil reais. Superfaturamento de 720 mil reais. Superfaturamento de 720 mil reais na compra de kits escolares pela Prefeitura de Garanhuns. 720 mil reais, superfaturamento de 720 mil reais na compra de kits escolares pela Prefeitura de Garanhuns. Blog do jornalista Carlos Eugênio. Segunda-feira, 17 de agosto de 26. Caso não haja nenhum pedido de vistas, o Pleno Tribunal de Contas de Pernambuco, TCE Pernambuco, julgará amanhã, quarta-feira, 19, caso não haja nenhum pedido de vistas. Pode acontecer, Pereira? Claro que pode acontecer. Então amanhã, quarta-feira, 19, será julgado um recurso ordinário relacionado a irregularidades na aquisição de kits de materiais escolares pela Prefeitura de Garanhuns. Irregularidades na aquisição de kits de materiais escolares pela Prefeitura de Garanhuns no ano de 21. A coisa é lenta, 21 vai ser julgado agora. A coisa é muito lenta nesse país. Isso é um puteiro, esse país é um puteiro. O caso acontece em 21 e é julgado agora em 26. É um puteiro esse país. A contratação firmada através de ata de registro de preços de um consórcio público intermunicipal do estado de São Paulo foi considerada irregular pela segunda câmara do Tribunal de Contas do Estado de Pernambuco, que apontou sobrepreço, preço acima do preço, ou então, como você quiser entender, superfaturamento de 720.635 reais. A irregularidade foi constatada segundo a auditoria do Tribunal de Contas de Pernambuco em 17 dos 19 itens que foram adquiridos. A decisão responsabilizou a secretária de Educação, Wilza Vitorino, que recebeu uma multa de R$ 10.495,93. Também houve recomendação para que o município passasse a ampliar as pesquisas de preços antes de futuras contratações. O recurso em julgamento foi apresentado pela empresa Paulo Rogério e Eireli, responsável pelo fornecimento dos kits. A empresa contesta a metodologia utilizada na apuração do suposto superfaturamento e sustenta que os preços estavam compatíveis com os valores de mercado. O Ministério Público de Contas, porém, opinou pelo não conhecimento do recurso, argumentando que a empresa não foi sancionada na decisão original e, portanto, não teria legitimidade para recorrer. O parecer também destaca que os indícios de sobrepreço

0: foram inicialmente identificados pela própria Prefeitura de Garanhuns em auditoria interna. Você pode baixar lá no blog do Carlos Eugênio os documentos citados na reportagem numa ferramenta chamada Clique Aqui. A sessão relatada pelo conselheiro substituto Ricardo Rios está prevista para ter início às 10 horas e será transmitida pelo YouTube do Tribunal de Contas do Estado de Pernambuco. E a previsão é para amanhã, quarta-feira, 19, esse julgamento do tribunal. Caso alguém não peça vistas neste processo. Agora 8:10, 8 horas, mais de 10 minutos. Chamar repórter de Pernambuco, Adielson Galvão. Presta atenção, senhores. A bronca agora é a seguinte: mulher que é acusada de ser mandante do assassinato do ex-marido em Caruaru. Ela foi presa em Lagoa dos Gatos. Ela é acusada de ter mandado matar seu ex-marido lá em Caruaru. Ela foi presa em Lagoa dos Gatos. Alô, repórter! Alô, você detona!
1: Adielson Galvão, o repórter de Pernambuco.
2: Na noite da última sexta-feira, foi presa em Lagoa dos Gatos a Jéssica Xavier de Moura, que tem 19 anos de idade. Jéssica é acusada de ser a mandante do assassinato do Vinícius de Lima Santos Monteiro, de 25 anos de idade, que foi assassinado a tiros na noite do dia 8 de março, no bairro José Carlos de Oliveira, aqui em Caruaru. Desde então, ela estava sendo procurada pela polícia, inclusive o indivíduo que foi o executor do crime era o atual companheiro dela, né? O José Ailson, vulgo 18, inclusive tem mandado de prisão contra este indivíduo que continua sendo procurado pela polícia, né? Eu tô aqui com a Jaqueline Monteiro, que é a mãe do Vinícius. Ô, Jaqueline, acredito que a prisão da Jéssica, ela trouxe um alento para o seu sofrimento, você que perdeu o filho, né? E ele inclusive teria convivido com ela maritalmente. Ela não aceitava o fim do relacionamento?
3: Não, não aceitava. E ela, na última briga que ela teve com ele, ela jurou meu filho, só que eu não acreditei, não levei em conta, porque eu achava que jamais isso poderia acontecer. Tava eu e meu esposo, ela e a irmã dela, e ela foi enfática quando ela falou: ou eu vejo ele na Maria da Penha ou morto. Aí ela colocou ele na Maria da Penha, mas ela não tem laudo de agressão, porque ela não foi agredida, foi apenas o relato dela. E ela levou duas primas como testemunha, que não estavam na briga, não presenciaram, não viram. E ela, quando foi presa sexta, alegou isso, que estava sendo ameaçada. Mentira dela. Ela se juntou com esse atual que ela está e premeditou todo o crime. Antes dela ir matar meu filho, eles estavam em um bar. Tem as imagens, eles bebendo em um bar, armado. Aí ela manda uma mensagem para meu filho ir para onde aconteceu, que foi a conveniência de junho, lá no Zé Carlos de Oliveira. Meu filho foi. Aí ela chegou no carro com o José Ailson. Ela desce do carro e vai até meu filho, discute com meu filho para que o José Ailson soubesse quem era, porque tinha mais pessoas e ele não podia matar a pessoa errada. Uhum. Então, ela desce do carro, vai até meu filho, discute com meu filho. Quando o Ailson vê quem é a pessoa, ele desce do carro, assassina meu filho, ela entra no carro com ele, o carro falha, aí ela desce do carro, empurra o carro, pega no tranco e eles fogem. Até então eu não sabia que tinha sido ela. Que quando me ligaram, eu disse: meu Deus, por quê? Ele não é traficante, ele não deve droga, ele não. Era um menino excelente, trabalhador, trabalhava. No dia lá no velório, tinha muita gente, não coube pessoas de tão querido e conhecido. E quando eu fiquei

0: lá na cena do crime, imaginando o porquê. A mãe dela foi lá na hora, me abraçou, a mãe dela também não sabia, a mãe dela ficou sabendo depois, e eu tenho áudios da mãe dela dizendo: Dona Jaqueline, me desculpe, eu não sabia que tinha sido minha filha. Isso para mim é uma dor muito grande, porque eu perdi meu filho. Só eu e Deus sabe.
1: A senhora tinha uma boa relação.

0: mensagem pra ela. Aí ele já atira.
1: Ele matou seu filho com quantos tiros?
0: Olha, eu tava muito perturbada, mas parece que foram 6 tiros.
1: Agora...
0: De pistola 40.
1: Pistola ponto 40. Agora falta a polícia chegar no José Ailson.
0: Isso, falta chegar no José Ailson, porque ele até então tá foragido, assim como ela estava. Só que ela estava em outra cidade, né, em Lagoa dos Gatos, só ela. E ele não se tem o paradeiro.
1: Pois é. Você sabe do paradeiro do José Ailson, o vulgo 18? Você pode entrar em contato com a divisão de homicídios através do 81, é o DDD 99488-7042, ou diz que denúncia agreste 379-4545. São dois miseráveis, né, que mataram o teu filho sem dó nem piedade, minha querida.
0: Isso, justamente, porque é feito, eu falei, se ela já tinha colocado ele na Maria da Penha, esperasse.
1: Não é fazer justiça com as próprias mãos, né?
0: Isso, porque ela premeditou, ela arquitetou.
1: Ela viu, né? Ela presenciou seu filho sendo assassinado.
0: Presenciou, ela levou o cara até o local, ela fez tudo e estava no local. É tanto que, depois do meu filho morto no chão, ela bate assim na cabeça dele com o pé e diz assim: chama tua mãe agora, comédia. Ela não resolve tudo pra tu?
1: Tá aí. Lamento de uma mãe, né, que tá sofrendo bastante com a morte do filho, o Vinícius de Lima Santos Monteiro, 25 anos de idade, assassinado na noite do dia 8 de março deste ano, dentro dessa cantina que fica lá no bairro José Carlos de Oliveira, né? Portanto, tá aí a Jéssica Xavier de Moura, 19 anos de idade, presa em Lagoa dos Gatos, já devidamente encaminhada para a colônia penal feminina na cidade de Buíque, que mofe atrás das grades, minha querida Jaqueline.
0: Em nome de Jesus, eu creio que isso vai acontecer, porque a justiça tem que ser feita.
1: Ela chegou a ter filho com o teu filho?
0: Não, graças a Deus não. Agora ela está grávida, mas mesmo assim ela desceu para Buíque e que ela fique lá por muitos anos, porque quem é da lei e trabalha corretamente, assim como eu, e sou um cidadã de bem, eu mereço resposta da justiça, né? Que seja feita e que ela morfe mesmo na cadeia, vá a júri, que seja feito tudo o que tiver feito, porque agora eu estou em paz, porque encontrou ela. E eu prometi a meu filho, quinta-feira no cemitério eu fui lá, e eu disse: meu filho, enquanto vida eu tiver, e Deus me dê força, porque é difícil, são 5 meses de luto, 5 meses lutando para que isso acontecesse. E aconteceu sexta-feira.
1: O luto virou luta.
0: Isso.
1: E graças a Deus, pelo menos nesse primeiro, essa primeira ação da polícia, né, trouxe aí um conforto para o seu coração.
0: Isso, primeira etapa vencida.
1: Repórter Adielson Galvão.
2: Credo!

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7: Oito e vinte.

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2: FM 8:24.

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5: 8:29.

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7: 2:30.
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7: 87 FM 8:35.

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3: 8:37. E aí, Brasil, portanto, a informação da hora certa. Aí, pra você, trabalhador.
4: Brasil.
3: E aí, pra você, trabalhadora do meu Brasil. 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Vai lá. Canal aberto. Chama Luiz Andrade. Alô, você amigo, bom dia. Detona, lasca.
5: Bom dia, Pereira Filho, bom dia, Garanhuns, bom dia, Brasil, porque vocês também nos acompanham através do Facebook, ou então pelo aplicativo, ou no tradicional.

0: Jornal Histórico Rádio. Seja onde você estiver, já desejando a todos uma ótima terça-feira. Já os números dando, ninguém consegue amarrar o ponto. Ótima terça-feira. Já os números dando, ninguém consegue amarrar o ponteiro do tempo que passa numa velocidade incrível para toda a humanidade. E hoje, já 18 do mês de agosto do ano 2026. É Vaput Vuput. E segundo o Serviço de Meteorologia, o tempo vai continuar assim até a próxima quinta-feira. Chuvoso. A partir da próxima sexta-feira, o indo só volta a aparecer novamente. Isso se não tiver alguma falha no serviço de informação de meteorologia. Nós temos aqui utilidade pública dentro do programa Combate. O Edivaldo dos Santos é um trabalhador de uma serraria ali na rua, aquela rua conhecida como a Rua da Tragédia. Então ele pegou uma carro de aplicativo até a Coab 3 e próximo à residência ele esqueceu sua carteira porta-cédula com todos os seus documentos e uma certa quantia em espécie. A quantia em espécie ele está preocupado mesmo com os seus documentos, perdeu todos os seus documentos, ele pede encarecidamente, se esse motorista de aplicativo estiver ouvindo, né, entregar ali na rua Antônio Paulo de Miranda, bem em frente ali aquelas oficinas de moto, tem mecânico de moto, Antônio Paulo de Miranda, Rua da Tragédia, rua onde funciona o antigo gigabate, é muito conhecida, transversal todo dourado. Então, está bastante preocupado e pede a esse motorista, se estiver ouvindo para alguma combate, encarecidamente leva esses documentos que ele necessita e muito de todos esses seus documentos. Quando chega final de semana, a gente sabe que é um leque de broncas de todas as espécies. E a gente vai com as broncas assadas aqui de Garanhuns. Eu comparo o Hospital do Moura, já falei aqui dentro do programa Combate Volta, repetir novamente, entre tapas e beijos. Algumas pessoas vão com aquela referência, né? O atendimento está bom, os equipamentos estão funcionando muito bem, a equipe de plantão é excelente, mas se esse cidadão que sofreu um mau surto no profissional liberal, ele vai contar o relato que a coisa não é bem assim, viu? Ele sofreu um mau súbito, né? Acho que uma queda de pressão. Chegou lá às 7, passou a atender às 9 da noite. Assim mesmo, a sorte encontrou uma enfermeira conhecida dele, que só o único medicamento que tem aqui é para dormir. Ele deu pessoa que tinha morrido. O pessoal acorda na sexta-feira aqui. Chegou aqui ainda desnorteado, apagou. Por pouco não entrou em coma e morreu, né? Então, não fizeram um exame nesse cidadão de nada. Pelo menos fazer um eletro, né? Para ver como está a situação do coração dele, não. Só tinha um tipo de medicamento. Olha, vamos sossegar, Leão. Ele dormiu, apagou. Se fez acordar na sexta-feira, 9h30, chegou aqui e concedeu uma entrevista. E ele vai falar, mano, neste momento aqui, dizendo que estuda 87 FM. Vamos ver que ele vai contar todo o relato, todo o diagrama aí do Hospital Regional do Moura.
1: Falando de todo canto.
0: Bem, nesse momento nos encontramos tudo de reportagem de 87 FM, através do programa Combate, recebendo um profissional liberal da cidade, bastante conhecido, mas ele sofreu um mau súbito, viu, gente, aqui na cidade de Garanhuns. E quando foi encaminhado lá para o Hospital Regional do Moura, vai dizer como foi o atendimento que estava plantando. Tanta referência que o hospital melhorou e muito, todos os equipamentos estão funcionando, plantão funcionando, mas a versão ou a conversa é outra completamente diferente. Quer dizer que você sofreu um mal súbito quando estava na mediação já na velocidade do Mosteiro de São Bento, foi isso?
2: Estava eu e meu filho numa moto. Eu me senti mal, aí me sentei no chão, o rapaz veio, arrumou água para mim, tomou conta dos carros. Tomei a água, melhorei uma coisinha, depois minha esposa chegou. Inclusive minha sobrinha trabalha no posto aqui perto também. Aí ligou para ela, ela pegou uma moto que estava lá com uma colega dela, que é quem tira a pressão, veio e tirou minha pressão, estava 7x11. Aí ela disse, a pressão está baixa.
0: Baixa?
2: É, baixa. Aí vai tomar um leite, toma um leite com sal. Aí era pertinho de casa, me conduziu na moto, eu agarrado nele, cheguei, tomei o sal em casa, fiquei. Aí resolvi umas coisinhas que tinha para resolver embaixo de imediato, subi para cima, tomei um banho e vim ao Hospital do Moura. Cheguei 5h40 da tarde.
0: 5h40 da tarde.
2: Aí fui atendido 7h40 da noite.
0: Nossa Senhora.
2: Aí entrei,
0: isso é uma agilidade, né?
2: Entrei na sala, duas médicas. Aí entrei na sala, nem cadeira tinha para sentar.
0: Nem cadeira tinha
2: para sentar.
0: Olha aí, viu, gente?

0: fora, o ar-condicionado, o ar-condicionado embaixo, no chão, aquele pessoal tudo morrendo lá. Aí entrou essa senhora que estava com a ficha vermelha, a amarela. Entremos. Nem uma cadeira tinha para sentar. A doutora me atendeu em pé, com o maior tratamento. Do primeiro, ei, primeiro, quando eu cheguei, porque antigamente, para você ser atendido no Dom Moura, você tinha que ir logo tirar a pressão.
1: Isso, é verdade.
0: Quando eu entrei na sala, a moça quase me engole. Cadê a ficha, moço? E o que é isso, minha senhora? O que é isso, minha senhora?
1: E a senhora?
0: Eu não sabia, não. Faz tempo que eu não venho aqui. Para pegar a ficha. Aí eu nem para a sala dela, eu fui mais. Luiz, não fui não. E eu fazendo a ficha aqui, fiquei mais 10 minutos esperando um cara assinando o negócio, era duas pessoas fazer a ficha. Aí depois de uns 10 minutos, uns 5 minutos que eu estava em pé, o rapaz disse, não é que foi a ficha não, era solta de lado. Já tinha três pessoas, aguardei ser atendido, pela pessoa. Também não entrei na sala dela mais não. Aguardei a outra sair para pegar uma medicação, fiquei, esperei mais 20 minutos ficar com o papel na mão, de frente a ela, porque se ela tivesse me chamado, digo, você tenta tratar o povo. Não tem jeito de trazer o povo não. Beleza, aí fui atendido, aí tiraram a pressão e entrei na sala. Nenhuma cadeira tinha. Aí eu fui, passou a medicação. A minha sorte foi que a colega que estava lá de plantão, a enfermeira, é uma colega minha aqui da
1: colega sua.
0: Irmã Tatai. Aí ela disse, oxe, grilo, aqui não tem remédio para dor de cabeça de jeito nenhum. O único remédio que tem melhorzinho para você aqui vai ser isso aqui. Tomar isso aqui. Para dormir.
1: Para dormir?
0: Para dormir. Tomei as três injeções. Aí ela disse, fica um papel na mão para ver se vai ter que passar para a médica. Se você se sentir mal, vai ter que passar para a médica. Sentei lá numa cadeira, acordei 9h40 da noite.
1: Nossa
0: senhora. No Hospital do Moura. Aí, e o papel na minha mão. Aí eu me levantei, fui lá na sala, não tinha ninguém. Eu trouxe meu papel no bolso. Meu carro estava lá de fora, fui ligar para alguém vir pegar. Liguei para três meninos, ninguém veio pegar. Eu consegui chegar em casa ainda, aqui no centro. Graças a Deus, consegui chegar em casa. Não sei nem como parei o carro. Me deitei, acordei agora.
1: Olha aí, aqui, Luiz, acordou daqui na manhã desta sexta-feira.
0: Aqui, Luiz Andrade, você está vendo aqui?
1: Estou vendo por aqui, viu?
0: Você está vendo aqui a ficha, a hora que eu fui atendido.
1: Agora eu lhe pergunto, se era nenhum tipo de exame de você?
0: Nada.
1: Nada?
0: Nem. Era o quê? Vai fazer um eletro?
1: Sim, não é um eletro, uma coisa assim.
0: É de graça, que eu sei que lá tem.
1: Isso tem.
0: Um eletro mesmo.
1: Não pediram isso?
0: Estava com a cabeça doente, se sentiu mal, a pressão baixa. Está aqui ó, a receita médica.
1: Passar o remédio para dormir.
0: Para dormir, olha que está aqui.
1: Olha.
0: Eu estou com a receita médica.
1: O cara já está com a pressão baixa, ainda passa medicamento para dormir.
0: Aqui, estou aqui. Se fosse para morrer, eu tinha morrido lá.
1: Tinha morrido sentado lá.
0: Se desse um infarto, eu tinha morrido lá.
1: Já pensou?
0: Foi em casa quando eu cheguei. Que eu já cheguei arriado.
1: Mas eu lhe pergunto, que melhoria é essa aqui? Fala tanto.
0: No Dom Moura?
1: No Dom Moura. E você esteve lá.
0: Eu estou.
1: É uma das vítimas.
0: Olha aqui o papel na mão.
1: Olha aqui o papel na mão.
0: Eu estou com o papel na mão aqui. Olha o remédio que ela passou aqui. Se alguém quiser dúvida. Mas eu tenho um papel na mão.
1: Ele está com o receitor aqui do Hospital do Moura. Olha aqui, ó.
0: Eu estou com a resposta aqui na mão. Eu estou aqui com a resposta na mão. Está aqui o papel na mão, que eu fui atendido. E a hora que eu fui atendido também. Está tudo aqui. E a medicação está aqui, que ela passou aqui a letra dela. Olha aqui a assinatura da médica. A
1: assinatura da médica.
0: Duas.
1: Aí nós perguntamos, e a direção do Moura? O que fala a respeito, né?
0: E outra. Uma cadeira para você ser atendido sentado.
1: Sem ter uma cadeira para o paciente passar mal sentado.
0: Na sala tem duas cadeiras.
1: Só duas cadeiras.
0: Uma para o paciente e outra para o médico, né? Aí a sala que eu tinha duas médicas. Duas médicas.
1: Duas médicas.
0: E não tinha uma cadeira para sentar. A outra, a médica estava sentada na outra cadeira. Já pensou um negócio desse? Já pensou um negócio desse? Você, um cidadão que paga seus impostos, chegar no Dom Moura e dizer que é o melhor do mundo que está.
1: É, com atendimento.
0: É o melhor do mundo que está. Não, porque é
1: 24 horas.
0: É político, o Dom Moura está bom demais. O Dom Moura está o 10. Todo mundo diz que o Dom Moura. Fala no Dom Moura para você. Eu estou contando porque eu fui.
1: Você,
0: eu fui vítima.
1: Você é uma
0: se fosse para morrer, eu tinha morrido lá mesmo, sentado. Se assim infarto em mim, quando ele está morto. Vai procurar a família, não, porque eu estava com o documento no bolso, né? Muito obrigado, Luiz.
1: Então, gente, isso é o retrato falado, escrito, o diagrama geral do Hospital Geral do Dom Moura, né? Aquelas informações que esse plantão estava completo, equipamento de última geração funcionando, só. Converse nada mais, olha aqui, uma das vítimas, um profissional liberal. E morrer, teria morrido lá porque não fizeram nenhum tipo de requisitar, nenhum tipo de exame para ele, apenas
0: o remédio.
1: O remédio para dormir. Olha, o cara já está com uma pressão baixa, ainda passa remédio para dormir. Então, dá para os senhores entender que receituário foi isso que ele recebeu, né? E ele já contou esse relato do Hospital Real do Dom Cruz, que atende a 22 municípios numa situação dessa. Então, é muita conversa e nada mais. Luiz Andrade, direto de reportagem da 87 FM para o programa Com.

0: Bem, nesse momento, eu recomendaria de um casal que reside lá na quadra 2. Existe aí um falso picareta, né? Do sofá. Garenza aparece de tudo. Sofá é esse artista em Garenza. O que ele está acontecendo? Está dando um golpe em várias pessoas, né? Só dá uma entrada e quando vai procurar ele, sai pulando igual. Os camaradas saem pulando cerca em cerca, né? Uma hora está no local, uma hora está em outro. E ninguém consegue localizar realmente o endereço certo desse cidadão. Ele bota o sofá lá e mostra, né? Muito bem elaborado, muito bem feito, e a turma cai nesse golpe, né? Inclusive, o pessoal que eu recebi nesse momento, eles caíram no golpe. Quer dizer que vocês também deram entrada nesse cidadão, né? E ninguém sabe se ele é daqui ou é do Recife, de onde que é. Tudo aquilo que é de fora. E ele está aplicando vários golpes aqui, né? É o denominado golpe do sofá.
1: É, porque ele foi na minha casa, né? Eu fui lá no local que ele tava trabalhando, falei com a esposa dele, fiquei esperando ele. E ele foi na minha casa e tudo pra pegar o sofá. Aí eu dei R$1.000 de entrada, que é
0: 50%,
1: né? Que a pessoa dá. Confiei, porque ele é uma pessoa de presença, tem carro, carro bom, né? E chegou, conversou com a gente e tudo, eu dei R$1.000, ele pegou o sofá. E tava lá no local, que a gente sabe, né? Aquele lá da Coab 2, né? E tudo bem. Aí, quando foi agora há pouco, eu fui pra saber, né? Do sofá, só que ele já tinha se mudado desse local. Ele não liga pros clientes pra dizer, eu me mudei, tô no tal canto. Não. Eu ligo pra ele, ele não atende. Aí, fui lá, aí eu me informei que ele saiu de lá porque não pagou o local que ele trabalha, já foi pra outro canto, aí tava de frente ao Santo. Que era o Santo, que agora é o Bonanza, né?
0: Bonanza.
1: Que agora é o Bonanza. Tava de frente o Bonanza. Saiu de lá também porque não pagou.
0: Eita.
1: Aí disse o outro menino que ele deu golpe também, falou pra ele que saiu de lá porque o dono disse que ia vender. Não, não, ele disse que não ia vender. Ali ele botou no placa, alugas ou vende. Ele saiu porque ele tá dando golpe, ele tá pulando de gai em gai.
0: E ele colocou também o nome da empresa, né? De maneira alguma, né?
1: O nome da empresa lá não tava, né? Mas eu tô com ele aqui, o nome.
0: Você está com ele aqui?
1: Né? Da placa que tinha lá no antigo. Né? Que tinha no antigo.
0: O difícil é localizar, né?
1: Justamente. Aí já fui atrás de lá onde ele botou os móveis lá e ele nada de sinal dele. Então, não é só eu que tô levando golpe. Já tem umas sete pessoas. Tem uma mulher que tá até querendo dar depressão nela, que ela deu 1.800.
0: Minha
1: é
0: nossa senhora.
1: E sem contar que tem outra que faz faxina, a bichinha deu R$1.000 também a ele pra ajeitar uma cama. Até hoje ela roda. E ele só enrolando.
0: Agora é verdade que ele chega no carrão, todo elegante, é isso? É verdade?
1: É verdade, no carro, aí faz, tem uma boa conversa, tá entendendo? De presença. Trabalha ele e a esposa. Eu fui lá, eu vi tudo direito. Só que aí ele tá fazendo isso, dando golpe. Isso é golpe.
0: É golpe. E fazer um apelo à polícia, né? Setor de investigação, para ver se identifica esse cidadão, para prestar conta, né? Vocês mesmos deram R$1.000 de entrada.
1: Nós demos R$1.000 e fora os outros.
0: Fora os outros que deram entrada, né?
1: Nós já conversou com essas outras pessoas, que nós se encontra no mesmo local, né? Que ele nós se encontra lá, nós conversamos. Você tá aqui procurando o homem do sofá, tamo? Ah, pois olha, também, assim, assim, eu dei tanto, fulano, eu dei tanto. Tudo, e ele só dizendo assim, vinha tal dia que tá pronto. Tal dia a pessoa vai, cadê ele?
0: Então procura-se esse homem do sofá, viu? Porque várias pessoas já caíram nesse golpe, né? O endereço ele não tem certo, não. Uma hora está numa casa, outra está em outra, outra está num bairro, outra está em outro, então o pessoal que estão arcando com esse prejuízo, e a gente já orienta a população de Garanhuns, diversos bairros da nossa cidade, se chega essa pessoa aí oferecendo para consertar seu sofá, não caia nem de entrada, porque senão você vai cair no golpe, não é isso?
1: É isso, é golpe mesmo, porque o que ele está fazendo não é certo, não.
0: Não é certo, de maneira alguma.
1: Não é certo de jeito nenhum, porque a gente já tem o nosso dinheiro suado, a gente só manda porque a gente está com o dinheirinho ali já para fazer. Então, por quê? Se ele não tem condições de dar o serviço que ele fala que vai fazer, faz o serviço bom, tudo direitinho, mas ele tem que ter palavra, né? Ele tem que assumir com as coisas dele, não é chegar, dizer uma coisa, está no tal canto e a pessoa ir procurar, ele não está. Não deixa notícia nenhuma, se some. Não deixa notícia nenhuma. Nem ligar pros clientes, que ele tem o número da gente, a gente tem o número dele e ele não atende. Ele não atende, porque o certo é ele ligar e dizer, eu tô aqui no tal canto, eu me mudei, mas eu tô aqui no tal canto, vocês podem aparecer. Mas não, ele não dá sinal, ele se some. Então aonde nós chega, ele não tá. Já tem saído porque não pagou.
0: Fazer uma reivindicação, esse luxo aí de sofá, né? Que compareça, atenda aí o pessoal que você recebeu a entrada, né? Porque estão arcando com prejuízo, a senhora já está entrando em depressão, né? Porque deu essa entrada também e nada de ele aparecer para consertar o sofá, nem entregar das pessoas. Então, não. A situação é essa. Então, com a palavra das nossas autoridades, né?

0: através das polícias civil e militar, para ver se consegue localizar esse cidadão, para ele dar uma resposta a essas pessoas que estão arcando com prejuízo, 1.800, e por aí afora, e o cidadão continua sem o endereço para ser localizado. Que ela frisou, vai numa casa, ele não está, vai numa rua, não está mais, e não só ela, como 6 ou 7 pessoas também caíram nesse golpe aqui, em Garanhuns, que é denominado como o golpe do sofá. Luiz Andrade, direto do centro da cidade, para o programa Combate.
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8: 8 horas, mais 56 minutos. Rapidinho, que eu não tenho mais tempo. A situação do Dom Ouro é grave.
0: É grave, né? Gravíssimo, né?
8: De acordo com o relato
0: desse
8: rapaz. A situação do Moura é a pior possível, então.
0: Não tem uma cadeira para mestre sentar.
8: Muito difícil. Agora, é como você diz, surgem outras pessoas por aí elogiando.
0: Exatamente. Olha, a gente já trouxe aqui as informações.
8: Olha, o tempo do Moura, eu nunca pensei na minha vida. Eu fui muito bem atendido.
0: Será que é pro plantão isso,
8: hein? Não sei, deve ser pro plantão.
0: Parece que é pro plantão.
8: Depois aparece outra pessoa e aí detona.
0: Detona.
8: Dizendo desse cidadão que detonou.
0: Queda de pressão, não deram remédio pra ele.
8: Um hospital que você não faz um eletro?
0: Isso. Quem já viu?
8: Um hospital que você tem uma baixa de pressão e você não faz um eletro.
0: O pouco não faleceu,
8: né? Você não toma as providências legais cabíveis logo no ato. E o que dá pro cidadão é um remédio pra dormir.
0: Pra dormir.
8: Como é que
0: é? Era o único que tinha, segundo ele. E que plantão é esse?
8: É, enquanto a esse povo aí que denuncia aí o trambiqueiro, o picaretão aí.
0: Tem que devolver o dinheiro desse pessoal.
8: Né? Esse caso tem que ser registrado uma notícia crime na delegacia ou no Ministério Público. Notícia crime contra esse cara. A notícia crime é uma comunicação formal ou informal feita à autoridade competente, polícia ou Ministério Público, que um fato considerado crime aconteceu. A partir daí, serve como ponto de partida para abrir uma investigação preliminar ou inquérito policial. Então, entre as notícias crimes, a mais conhecida é o famoso boletim de ocorrência, que é o registro comum feito em delegacia, e a forma mais conhecida de notícia crime. Então, a população prejudicada não deve ficar apenas no rádio. Deve levar essa situação e noticiar esse crime na delegacia de polícia. Bom, meus amigos e minhas amigas, chamaram Jesus Cristo agora com sua mensagem salvítica. Fala, Jesus.
9: Bom dia.
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11: Bíblia aberta. Tudo pronto, prazer estar com você mais uma vez. O texto bíblico, profeta Isaías, capítulo 30, verso 15. Porque assim diz o Senhor Deus, o Santo de Israel: na conversão e no descanso está a salvação de vocês. Na tranquilidade e na confiança reside a força de vocês. Mas vocês não quiseram. O contexto desse verso revela um momento de grande tensão para o povo de Israel, especificamente os que viviam no reino de Judá. Diante da ameaça de nações inimigas, eles decidiram buscar segurança em alianças políticas, especialmente com o Egito. Parecia uma escolha lógica, fortalecer-se com apoio militar e estratégias humanas. No entanto, ao fazer isso, os israelitas ignoraram completamente a orientação de Deus. O profeta Isaías traz uma repreensão clara. O verdadeiro livramento não estava nos acordos humanos, mas na volta sincera do povo ao seu Deus, na confiança tranquila no cuidado divino. Deus não rejeita o planejamento

nem a prudência. Mas ele condena quando essas coisas substituem a dependência dele. O povo de Judá não apenas buscou ajuda fora, mas recusou o convite divino para descansar nele. E esse talvez seja o ponto mais forte desse texto. O profeta diz assim: mas vocês não quiseram. Não foi falta de acesso a Deus, mas falta de disposição de confiar no Senhor. Hoje, mesmo vivendo num contexto diferente, é claro, nossa tendência é muito parecida. Nós nos cercamos de seguranças, investimentos financeiros, seguros, sistemas de proteção, planos para o futuro dos filhos. Tudo isso tem seu valor, é claro, tudo isso tem seu lugar, mas pode facilmente se tornar uma falsa sensação de controle. Nós acreditamos que quanto mais garantias tivermos, mais seguros estaremos.

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0: Fica junto, uma sequência melhor do que a outra. Daqui a pouco tem mais, não sai daí.
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0: É isso aí, que sequência incrível, hein? A gente volta já, não sai da sintonia.
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0: encerramos mais uma edição do nosso Chega Junto, edição de terça-feira. Fica triste não, gente. Tá chegando mais um campeão de audiência. A gente se encontra amanhã na quarta-feira com mais Chega Junto.
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pesquisa Datafolha, a primeira a sondar a opinião pública brasileira sobre o tema, revelou que a maioria dos brasileiros é contra a morte assistida. No entanto, a população se divide quando a questão é a interrupção de tratamentos para doenças sem possibilidades de cura. Os dados mostram que 56% dos

entrevistados são contra a eutanásia, enquanto 39% são a favor. Em relação ao suicídio assistido, o índice de rejeição é ainda maior, chegando a 60%. Já sobre a interrupção de tratamentos que apenas prolongam a vida artificialmente, há um empate, com 48% a favor e 48% contra.

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Os 8 principais candidatos ao Senado pelo Estado de São Paulo nas eleições de 2026 registraram oficialmente suas candidaturas e declararam seus patrimônios financeiros ao Tribunal Superior Eleitoral. O levantamento aponta que Simone Tebet, do PSB, Ricardo Salles, do Novo, e Geraldo Rufino, do Podemos, são os candidatos com os maiores patrimônios registrados. Simone Tebet e Ricardo Salles apresentaram alta patrimonial significativa em relação às eleições de 2022, com aumentos de 356% e 127%, respectivamente. Já Geraldo Rufino teve uma redução de 25% em seu patrimônio declarado em comparação com 2018.

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Ucrânia lançou seu maior ataque aéreo desde o início do conflito, utilizando drones durante a madrugada para atingir alvos na

Rússia. Um depósito gigantesco de uma empresa de e-commerce em Moscou foi um dos locais afetados, com imagens de incêndios sendo veiculadas. Em resposta, a Rússia bombardeou impiedosamente a Ucrânia, incluindo Kiev, intensificando a escalada do conflito. A Ucrânia busca fazer a Rússia sentir os sabores da guerra com esses ataques.

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Uma nova e preocupante tática tem sido observada na disputa entre facções criminosas no Rio de Janeiro: o uso de drones equipados com explosivos. Imagens obtidas pela polícia e relatos de moradores mostram ataques com esses artefatos. Os ataques têm causado danos a residências e feridos, indicando o avanço de uma nova frente na violência entre os grupos. As autoridades investigam a origem e a extensão do uso dessa tecnologia no conflito.

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Estados, Distrito Federal e municípios produtores receberam recentemente mais de 400 milhões de reais em recursos da compensação financeira pela exploração mineral, a CEFEM, conhecida como royalty da mineração. Do valor total, cerca de 90 milhões de reais foram destinados aos estados e ao Distrito Federal. Os municípios ficaram com mais de 350 milhões. Entre os estados, Minas Gerais lidera o recebimento dos recursos, com mais de 40,3 milhões de reais, seguido pelo Pará, que receberá mais de 37 milhões e meio. O mês de julho deu início à transição do sistema de arrecadação da CEFEM, que passou a ser operado pela Plataforma de Gestão de Recursos Minerais. A modernização também incluiu o PagTesouro, sistema para pagamento de PIX, com uma nova modalidade de pagamento disponível. Segundo a ANM, os recursos não podem ser utilizados para quitar dívidas, exceto aquelas mantidas com a União ou órgãos federais. Também é proibido usar os valores para custear despesas permanentes com o pessoal. Uma exceção é a área da educação. Nesse caso, os recursos podem ser destinados ao pagamento de despesas educacionais, como salários de professores da rede pública, principalmente da educação básica em tempo integral. A norma também estabelece que, preferencialmente, pelo menos 20% da arrecadação seja aplicada em ações de diversificação econômica, desenvolvimento sustentável da atividade mineral e pesquisas científicas e tecnológicas. Além disso, estados, Distrito Federal e municípios beneficiados devem divulgar todos os anos como os recursos foram usados, conforme a Lei de Acesso à Informação. Os valores detalhados dos repasses podem ser consultados nos portais da Agência Nacional de Mineração e do Banco do Brasil.

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4: Os eleitores e as eleitoras que estiverem fora do domicílio eleitoral no dia das eleições de 2026 têm até o dia 20 de agosto para solicitar o voto em trânsito. O pedido pode ser feito pela internet, na página do Tribunal Superior Eleitoral ou presencialmente no cartório eleitoral mais próximo. O voto em trânsito permite que o eleitor vote fora da cidade onde está registrado. A transferência temporária pode ser feita para capitais ou municípios com mais de 100 mil eleitores. Se o local escolhido estiver no mesmo estado do domicílio eleitoral, o eleitor poderá votar em todos os cargos em disputa. Já se a cidade escolhida estiver em outro estado, será possível votar apenas para presidente da República. O pedido pode ser feito para cidades diferentes em cada um dos turnos. Além disso, alterações ou cancelamentos também podem ser solicitados até 20 de agosto. Para fazer a solicitação pela internet, o eleitor deve acessar o site www.tse.jus.br e clicar em Autoatendimento Eleitoral. Depois, é preciso selecionar a opção Fazer transferência temporária do local de votação. Em seguida, deve preencher os dados, consultar os locais com vagas disponíveis e seguir os comandos da página. Também é possível fazer o pedido presencialmente, mediante a apresentação de documento oficial com foto. Os eleitores que solicitarem o voto em trânsito e não comparecerem ao local de votação no dia da eleição deverão justificar a ausência. Já os eleitores com título registrado no exterior, mas que estiverem de passagem pelo Brasil, também podem solicitar o voto em trânsito. Nesse caso, a votação é apenas para presidente da República. O primeiro turno das eleições 2026 será realizado em 4 de outubro. Se houver segundo turno, a votação está marcada para 25 de outubro.

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2: Por trás de qualquer pessoa que representa liderança e resistência, existe o lado que a história desconhece. O afeto de quem era dentro do próprio lar. Há 3 anos, a violência voltou à família Pacífico, tirando a vida de mãe Bernadette. O quilombo Pitanga dos Palmares perdeu uma liderança. Mas, além de todas essas referências de força e legado, o filho dela, Jurandir Pacífico, destaca a perda da mãe.
3: Minha mãe não só era só minha mãe, era tudo para mim, para a família, principalmente do ponto de vista emocional e afetivo. Sua ausência significa a perda de uma mãe, de uma avó, de uma amiga. É uma referência de união, de proteção, de orientação, mesmo após a sua morte, que dói no peito de todos nós até hoje. Seu carinho, seus ensinamentos, sua história e seu legado permanecem vivos na memória dos familiares e das novas gerações.
2: Enquanto algumas pessoas vivem o luto em silêncio, a realidade da família Pacífico é o oposto. Para quem vive com a saudade de Maria Bernadette Pacífico, se calar não é uma opção. Jurandir não substituiu a dor, mas somou a ela a indignação e a vontade de fazer justiça pela mãe e pelo irmão.
3: Após a morte de minha mãe, a família passou a enfrentar um período marcado pelo luto, pela busca por justiça e pela necessidade de reconstruir a vida sem suas principais referências. Flávio Gabriel Pacífico dos Santos, conhecido como Bill do Quilombo, que foi assassinado brutalmente no dia 19 de setembro de 2017 por buscar políticas públicas para as comunidades quilombolas da Bahia. E eu nunca pensei que ia passar por isso. No dia 17 de agosto de 2023, minha mãe também foi brutalmente assassinada. Alguns já foram condenados, mas a realidade da família após a morte é sintetizada por 3 dimensões. Luto, busca por justiça e reconstrução da família.
2: Em 17 de agosto de 2023, homens armados invadiram a casa de mãe Bernadette no quilombo Pitanga dos Palmares, em Simões Filho, região metropolitana de Salvador. Renderam os netos da Yalorixá e a executaram com mais de 20 tiros. Aos 72 anos, silenciaram a voz de mãe Bernadette porque ela incomodava o tráfico e o interesse pelo território quilombola. A Yalorixá também era coordenadora nacional da CONAC, a Coordenação Nacional de Articulação das Comunidades Negras Rurais Quilombolas. A articuladora política e coordenadora do coletivo de mulheres da entidade, Selma Deldina, era próxima à mãe Bernadette, com quem frequentemente convivia.
4: Eu me emociono muito para falar, porque é uma falta que não é preenchida. Eu tô indo para lá agora, pra missa de 3 anos. Toda vez que eu desço no aeroporto de Salvador, eu tenho a sensação que eu chegar em Pitanga de Palmares, eu vou encontrar com ela com a mão na cintura, na varanda da casa dela, esperando a gente. Sempre com comida, sempre com um abraço, com um sorriso, porque apesar de toda a tristeza e a mazela do que a sociedade fez ela passar, ela tinha muita esperança e muito desejo de vida. Na verdade, desejava morte. Ela queria estar viva.
2: Em abril deste ano, a justiça baiana deu o primeiro passo. 2 dos executores de mãe Bernadette foram condenados pelo júri popular. Outros 3 acusados seguem aguardando julgamento. Para o quilombo Pitanga dos Palmares e ativistas de direitos humanos, ainda há muito o que se fazer. Nesses 3 anos de morte de uma liderança mulher e negra, o dia a dia da família se divide, conforme disse Jurandir Pacífico, entre luto, a busca por justiça e a tentativa de se reconstruir.
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0: Até o momento, 9 corpos foram liberados aos familiares. O acidente também deixou dezenas de feridos, sendo que 10 permanecem hospitalizados. Por volta das 4h30 da madrugada, o ônibus, que carregava 56 pessoas, tombou no quilômetro 91 da BR-040, na descida da Serra, em um trecho da rodovia que passava por obras. O coletivo havia saído de Belo Horizonte, Minas Gerais, com destino a Copacabana, na zona sul da capital fluminense. Relatos de passageiros indicam que o motorista dirigia em alta velocidade, mas ainda não se sabe a causa exata do acidente. Ele sofreu apenas ferimentos e deve prestar depoimento à polícia. Todos os mortos eram mulheres, incluindo uma grávida e uma criança de 7 anos. O coletivo pertencia à empresa Estrela Guia Turismo, que, segundo a ANTT, a Agência Nacional de Transportes Terrestres, não possui habilitação para viagens interestaduais de passageiros. O ônibus apresenta ainda adesivo da agência em nome da empresa Samara, que também está inapta para esta modalidade de transporte. A operação é considerada clandestina. Em nota, a Estrela Guia se solidarizou com as famílias e afirmou que está colaborando com as autoridades, além de cuidar do traslado dos corpos para os locais de destino. Sobre a clandestinidade, a empresa não se pronunciou. Também em nota, o governo do estado do Rio lamentou a tragédia e reconheceu os esforços das equipes de resgate e do governo mineiro. O caso segue sendo investigado pela Delegacia de Polícia de Petrópolis. Sob supervisão de Vitória Elizabeth.
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3: o ator Fiuk está passando por um momento delicado. Ele revelou estar enfrentando uma crise financeira após investir pesado em um filme que infelizmente nunca foi lançado. A produção, intitulada Descontrole, chegou a mobilizar 100 carros e 150 figurantes em Campinas, com gravações que interditaram até avenidas. O projeto inicial, que prometia um orçamento de 20 milhões e profissionais de Velozes e Furiosos, mudou de rumo, deixando Fiuk em uma situação complicada. Agora, o ator tenta tirar do papel outro projeto de filme sobre carros para se reerguer.
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3: A rainha do rebolado não perdoa. Gretchen se revoltou e deixou o palco de um show após expor uma falha técnica. A cantora, conhecida por sua personalidade forte, não hesitou em interromper a apresentação, declarando: "Não vai ter show." O incidente, que rapidamente virou assunto nas redes sociais, mostra que Gretchen não aceita menos que a perfeição em suas performances. A atitude da artista gerou burburinho e muitos comentários sobre o ocorrido.
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1: aí. Os filhos do astro Rick Martin estão crescendo e já estão causando frisson nas redes sociais. Em uma notícia que está entre as mais quentes, os herdeiros do cantor assumiram seus relacionamentos e apresentaram suas namoradas ao público, gerando muitos comentários e curtidas. A novidade pegou muitos fãs de surpresa e mostrou que o clã Martin está com a vida amorosa a todo vapor. É sempre bom ver os filhos de celebridades compartilhando momentos felizes e românticos com seus seguidores.
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7: O grupo Casas Bahia protocolou o pedido de recuperação judicial no último domingo, alegando piora nas condições financeiras. Segundo a empresa, a decisão foi influenciada pelo cenário de juros altos, crédito restrito, aumento dos custos financeiros e pressão sobre o consumo e o capital de giro. O pedido envolve, além das Casas Bahia, outras empresas do grupo, incluindo a Cenova e a Bartira e companhias das áreas de logística e tecnologia. A crise financeira se agravou após a companhia registrar prejuízo de 10,1 bilhões no segundo trimestre, valor 18 vezes maior que o registrado no mesmo período do ano passado. A empresa também confirmou o fechamento de 298 lojas, medida que preocupa trabalhadores e sindicatos. Mesmo com a recuperação judicial, as Casas Bahia afirmam que pretendem manter as operações e o atendimento aos clientes normalmente. Vale lembrar que, em 2024, a companhia já havia recorrido a uma recuperação extrajudicial para renegociar cerca de 4,1 bilhões em dívidas. Agora, o novo processo busca reorganizar as finanças e permitir a continuidade das atividades do grupo.
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7: O ministro Flávio Dino, do STF, determinou o afastamento por 180 dias de Daniel Brandão, presidente do Tribunal de Contas do Estado do Maranhão.

0: Segundo o Dino, há indícios da existência de um ecossistema criminoso voltado ao desvio de recursos públicos, envolvendo empresas, agentes públicos e pessoas ligadas à família de Brandão. Daniel Brandão, que é sobrinho do governador Carlos Brandão, é investigado em um caso que envolve suspeitas de desvio de dinheiro público, cobrança de propina e homicídio. As investigações tiveram origem no assassinato de João Bosco Pereira, em 2022. Segundo as apurações, o crime teria ocorrido durante uma reunião relacionada à divisão de valores de propina envolvendo contratos públicos. A decisão de Dino também aponta possíveis tentativas de obstrução das investigações, incluindo suspeitas de ocultação de informações, desaparecimento de imagens e até infiltração dentro da Polícia Federal. O ministro afirmou que a permanência de Daniel Brandão no comando do TSE poderia prejudicar as investigações, já que o órgão é responsável pela fiscalização das contas públicas no estado. O caso também envolve investigações sobre possíveis interferências de autoridades e sobre a autuação do senador Everton Rocha e do ministro do STJ Humberto Martins. Os envolvidos negam irregularidades ou ainda não se manifestaram. E as investigações continuam para esclarecer as responsabilidades de cada pessoa citada.
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0: A Anvisa aprovou dois novos medicamentos injetáveis à base de semaglutida sintética. Os registros foram publicados na segunda-feira ontem no Diário Oficial da União. O semaglutida é o princípio ativo de medicamentos como Ozempic e o Wegovy, reutilizados principalmente no tratamento de diabetes tipo 2 e também no controle da obesidade, conforme indicação médica. Um dos novos medicamentos é o genérico do Ozivy, produto produzido pela EMS. Por ser genérico, ele não terá nome comercial e poderá chegar ao mercado com um preço mais baixo. A Anvisa também aprovou o Semaclic, um medicamento similar produzido pela Germed, empresa ligada à EMS. Os dois medicamentos são aplicados uma vez por semana e devem ser armazenados em geladeira entre 2 e 8 graus Celsius. A agência reforça que o tratamento deve ser feito com acompanhamento médico. A semaglutida exige receita médica em duas vias e não deve ser utilizada por conta própria.
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0: Nossa!
1: Nossa!
2: Faz barulho quem gostou, Thales Nessa!
3: Guilherme Benuto e Luan Pereira!
2: Que mistura, hein? Nossa!
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1: Que linda!
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1: É, bebê. Bandica de Gilmar.
2: Mais uma vez.
1: Mais uma vez.

0: Valeu, Goiânia!
1: Você tá doido?
0: Você pode ir ali, Gilmar.
2: Obrigado, gente.
0: Um cê tá doido pra fazer todo mundo
3: chorar. 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
9: 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Quem aí?

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0: Vem comigo que no caminho eu te explico, a audiência aqui é lá em cima sempre.
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0: Vamos lá, turma. Tá chegando mais um Chega Junto, hein? Que bom, hein? Estar com você a partir de agora, levando alegria no teu rádio. Onde você estiver, ó, um beijo pra você, tá bom? A partir de agora tem aquele programa que você ouve as melhores, você ouve o que é tendência, atualidade, hein? Você ouve aqui no nosso Chega Junto. Aumenta

0: faz barulho aí! Tentador!
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0: Fica junto, uma sequência melhor do que a outra. Daqui a pouco tem mais, não sai daí.
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9: Aumenta aí o volume que o Chega Junto já está no ar, levando muita alegria pra você. Aumenta o som!
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0: Muito obrigado. Obrigado, BC. Obrigado, Camboriú.
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0: É isso aí, que sequência incrível, hein? A gente volta já, não sai da sintonia.
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0: Encerramos mais uma edição do nosso Chega Junto, edição de terça-feira. Fica triste não, gente. Tá chegando mais um campeão de audiência. A gente se encontra amanhã na quarta-feira com mais Chega Junto.
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Uma pesquisa Datafolha, a primeira a sondar a opinião pública brasileira sobre o tema, revelou que a maioria dos brasileiros é contra a morte assistida. No entanto, a população se divide quando a questão é a

interrupção de tratamentos para doenças sem possibilidades de cura. Os dados mostram que 56% dos entrevistados são contra a eutanásia, enquanto 39% são a favor. Em relação ao suicídio assistido, o índice de rejeição é ainda maior, chegando a 60%. Já sobre a interrupção de tratamentos que apenas prolongam a vida artificialmente, há um empate, com 48% a favor e 48% contra.

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Os 8 principais candidatos ao Senado pelo Estado de São Paulo nas eleições de 2026 registraram oficialmente suas candidaturas e declararam seus patrimônios financeiros ao Tribunal Superior Eleitoral. O levantamento aponta que Simone Tebet, do PSB, Ricardo Salles, do Novo, e Geraldo Rufino, do Podemos, são os candidatos com os maiores patrimônios registrados. Simone Tebet e Ricardo Salles apresentaram alta patrimonial significativa em relação às eleições de 2022, com aumentos de 356% e 127%, respectivamente. Já Geraldo Rufino teve uma redução de 25% em seu patrimônio declarado em comparação com 2018.

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ataque aéreo desde o início do conflito, utilizando drones durante a madrugada para atingir alvos na Rússia. Um depósito gigantesco de uma empresa de e-commerce em Moscou foi um dos locais afetados, com imagens de incêndios sendo veiculadas. Em resposta, a Rússia bombardeou impiedosamente a Ucrânia, incluindo Kiev, intensificando a escalada do conflito. A Ucrânia busca fazer a Rússia sentir os sabores da guerra com esses ataques.

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Uma nova e preocupante tática tem sido observada na disputa entre facções criminosas no Rio de Janeiro: o uso de drones equipados com explosivos. Imagens obtidas pela polícia e relatos de moradores mostram ataques com esses artefatos. Os ataques têm causado danos a residências e feridos, indicando o avanço de uma nova frente na violência entre os grupos. As autoridades investigam a origem e a extensão do uso dessa tecnologia no conflito.

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Estados, Distrito Federal e municípios produtores receberam recentemente mais de 400 milhões de reais em recursos da compensação financeira pela exploração mineral, a CEFEM, conhecida como royalty da mineração. Do valor total, cerca de 90 milhões de reais foram destinados aos estados e ao Distrito Federal. Os municípios ficaram com mais de 350 milhões. Entre os estados, Minas Gerais lidera o recebimento dos recursos, com mais de 40,3 milhões de reais, seguido pelo Pará, que receberá mais de 37 milhões e meio. O mês de julho deu início à transição do sistema de arrecadação da CEFEM, que passou a ser operado pela Plataforma de Gestão de Recursos Minerais. A modernização também incluiu o PagTesouro, sistema para pagamento de PIX, com uma nova modalidade de pagamento disponível. Segundo a ANM, os recursos não podem ser utilizados para quitar dívidas, exceto aquelas mantidas com a União ou órgãos federais. Também é proibido usar os valores para custear despesas permanentes com o pessoal. Uma exceção é a área da educação. Nesse caso, os recursos podem ser destinados ao pagamento de despesas educacionais, como salários de professores da rede pública, principalmente da educação básica em tempo integral. A norma também estabelece que, preferencialmente, pelo menos 20% da arrecadação seja aplicada em ações de diversificação econômica, desenvolvimento sustentável da atividade mineral e pesquisas científicas e tecnológicas. Além disso, estados, Distrito Federal e municípios beneficiados devem divulgar todos os anos como os recursos foram usados, conforme a Lei de Acesso à Informação. Os valores detalhados dos repasses podem ser consultados nos portais da Agência Nacional de Mineração e do Banco do Brasil.

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4: Os eleitores e as eleitoras que estiverem fora do domicílio eleitoral no dia das eleições de 2026 têm até o dia 20 de agosto para solicitar o voto em trânsito. O pedido pode ser feito pela internet, na página do Tribunal Superior Eleitoral ou presencialmente no cartório eleitoral mais próximo. O voto em trânsito permite que o eleitor vote fora da cidade onde está registrado. A transferência temporária pode ser feita para capitais ou municípios com mais de 100 mil eleitores. Se o local escolhido estiver no mesmo estado do domicílio eleitoral, o eleitor poderá votar em todos os cargos em disputa. Já se a cidade escolhida estiver em outro estado, será possível votar apenas para presidente da República. O pedido pode ser feito para cidades diferentes em cada um dos turnos. Além disso, alterações ou cancelamentos também podem ser solicitados até 20 de agosto. Para fazer a solicitação pela internet, o eleitor deve acessar o site www.tse.jus.br e clicar em Autoatendimento Eleitoral. Depois, é preciso selecionar a opção Fazer transferência temporária do local de votação. Em seguida, deve preencher os dados, consultar os locais com vagas disponíveis e seguir os comandos da página. Também é possível fazer o pedido presencialmente, mediante a apresentação de documento oficial com foto. Os eleitores que solicitarem o voto em trânsito e não comparecerem ao local de votação no dia da eleição deverão justificar a ausência. Já os eleitores com título registrado no exterior, mas que estiverem de passagem pelo Brasil, também podem solicitar o voto em trânsito. Nesse caso, a votação é apenas para presidente da República. O primeiro turno das eleições 2026 será realizado em 4 de outubro. Se houver segundo turno, a votação está marcada para 25 de outubro.

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3: Por trás de qualquer pessoa que representa liderança e resistência, existe o lado que a história desconhece. O afeto de quem era dentro do próprio lar. Há 3 anos, a violência voltou à família Pacífico, tirando a vida de mãe Bernadette. O quilombo Pitanga dos Palmares perdeu uma liderança. Mas, além de todas essas referências de força e legado, o filho dela, Jurandir Pacífico, destaca a perda da mãe.
4: Minha mãe não só era só minha mãe, era tudo para mim, para a família, principalmente do ponto de vista emocional e afetivo. Sua ausência significa a perda de uma mãe, de uma avó, de uma amiga. É uma referência de união, de proteção, de orientação, mesmo após sua morte, que dói no peito de todos nós até hoje. Seu carinho, seus ensinamentos, sua história e seu legado permanecem vivos na memória dos familiares e das novas gerações.
3: Enquanto algumas pessoas vivem o luto em silêncio, a realidade da família Pacífico é o oposto. Para quem vive com a saudade de Maria Bernadette Pacífico, se calar não é uma opção. Jurandir não substituiu a dor, mas somou a ela a indignação e a vontade de fazer justiça pela mãe e pelo irmão.
4: Após a morte de minha mãe, a família passou a enfrentar um período marcado pelo luto, pela busca por justiça e pela necessidade de reconstruir a vida sem suas principais referências. Flávio Gabriel Pacífico dos Santos, conhecido como Bill do Quilombo, que foi assassinado brutalmente no dia 19 de setembro de 2017 por buscar políticas públicas para as comunidades quilombolas da Bahia. E eu nunca pensei que ia passar por isso. No dia 17 de agosto de 2023, minha mãe também foi brutalmente assassinada. Alguns já foram condenados, mas a realidade da família após a morte é sintetizada por 3 dimensões. Luto, busca por justiça e reconstrução da família.
3: Em 17 de agosto de 2023, homens armados invadiram a casa de mãe Bernadette no quilombo Pitanga dos Palmares, em Simões Filho, região metropolitana de Salvador. Renderam os netos da Yalorixá e a executaram com mais de 20 tiros. Aos 72 anos, silenciaram a voz de mãe Bernadette porque ela incomodava o tráfico e o interesse pelo território quilombola. A Yalorixá também era coordenadora nacional da CONAC, a Coordenação Nacional de Articulação das Comunidades Negras Rurais Quilombolas. A articuladora política e coordenadora do coletivo de mulheres da entidade, Selma Deldina, era próxima à mãe Bernadette, com quem frequentemente convivia.
5: Eu me emociono muito para falar, porque é uma falta que não é preenchida. Eu tô indo para lá agora, pra missa de 3 anos. Toda vez que eu desço no aeroporto de Salvador, eu tenho a sensação que eu chegar em Pitanga de Palmares, eu vou encontrar com ela com a mão na cintura, na varanda da casa dela, esperando a gente. Sempre com comida, sempre com um abraço, com um sorriso, porque apesar de toda a tristeza e a mazelas do que a sociedade fez ela passar, ela tinha muita esperança e muito desejo de vida. Na verdade, desejava a morte. Ela queria estar viva.
3: Em abril deste ano, a justiça baiana deu o primeiro passo. 2 dos executores de mãe Bernadette foram condenados pelo júri popular. Outros 3 acusados seguem aguardando julgamento. Para o quilombo Pitanga dos Palmares e ativistas de direitos humanos, ainda há muito o que se fazer. Nesses 3 anos de morte de uma liderança mulher e negra, o dia a dia da família se divide, conforme disse Jurandir Pacífico, entre luto, a busca por justiça e a tentativa de se reconstruir.
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3: A Polícia Civil identificou os 10 mortos no acidente de ônibus ocorrido na madrugada deste domingo em Petrópolis, na região serrana do Rio de Janeiro. Até o momento, 9 corpos foram liberados aos familiares. O acidente também deixou dezenas de feridos, sendo que 10 permanecem hospitalizados. Por volta das 4h30 da madrugada, o ônibus, que carregava 56 pessoas, tombou no quilômetro 91 da BR-040, na descida da Serra, em um trecho da rodovia que passava por obras. O coletivo havia saído de Belo Horizonte, Minas Gerais, com destino a Copacabana, na zona sul da capital fluminense. Relatos de passageiros indicam que o motorista dirigia em alta velocidade, mas ainda não se sabe a causa exata do acidente. Ele sofreu apenas ferimentos e deve prestar depoimento à polícia. Todos os mortos eram mulheres, incluindo uma grávida e uma criança de 7 anos. O coletivo pertencia à empresa Estrela Guia Turismo, que, segundo a ANTT, a Agência Nacional de Transportes Terrestres, não possui habilitação para viagens interestaduais de passageiros. O ônibus apresenta ainda adesivo da agência em nome da empresa Samara, que também está inapta para esta modalidade de transporte. A operação é considerada clandestina. Em nota, a Estrela Guia se solidarizou com as famílias e afirmou que está colaborando com as autoridades, além de cuidar do traslado dos corpos para os locais de destino. Sobre a clandestinidade, a empresa não se pronunciou. Também em nota, o governo do estado do Rio lamentou a tragédia e reconheceu os esforços das equipes de resgate e do governo mineiro. O caso segue sendo investigado pela Delegacia de Polícia de Petrópolis. Sob supervisão de Vitória Elizabeth,
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ação social, NIS, de cada beneficiário. 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
3: E. O ator Fiuk está passando por um momento delicado. Ele revelou estar enfrentando uma crise financeira após investir pesado em um filme que infelizmente nunca foi lançado. A produção, intitulada Descontrole, chegou a mobilizar 100 carros e 150 figurantes em Campinas, com gravações que interditaram até avenidas. O projeto inicial, que prometia um orçamento de 20 milhões e profissionais de Velozes e Furiosos, mudou de rumo, deixando Fiuk em uma situação complicada. Agora, o ator tenta tirar do papel outro projeto de filme sobre carros para se reerguer.
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3: A rainha do rebolado não perdoa. Gretchen se revoltou e deixou o palco de um show após expor uma falha técnica. A cantora, conhecida por sua personalidade forte, não hesitou em interromper a apresentação, declarando: "Não vai ter show!" O incidente, que rapidamente virou assunto nas redes sociais, mostra que Gretchen não aceita menos que a

0: perfeição em suas performances. A atitude da artista gerou burburinho e muitos comentários sobre o ocorrido.
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0: Os filhos do astro Rick Martin estão crescendo e já estão causando frisson nas redes sociais. Em uma notícia que está entre as mais quentes, os herdeiros do cantor assumiram seus relacionamentos e apresentaram suas namoradas ao público, gerando muitos comentários e curtidas. A novidade pegou muitos fãs de surpresa e mostrou que o clã Martin está com a vida amorosa a todo vapor. É sempre bom ver os filhos de celebridades compartilhando momentos felizes e românticos com seus seguidores.
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8: O grupo Casas Bahia protocolou o pedido de recuperação judicial no último domingo, alegando piora nas condições financeiras. Segundo a empresa, a decisão foi influenciada pelo cenário de juros altos, crédito restrito, aumento dos custos financeiros e pressão sobre o consumo e o capital de giro. O pedido envolve, além das Casas Bahia, outras empresas do grupo, incluindo a Cenova e a Bartira e companhias das áreas de logística e tecnologia. A crise financeira se agravou após a companhia registrar prejuízo de 10,1 bilhões no segundo trimestre, valor 18 vezes maior que o registrado no mesmo período do ano passado. A empresa também confirmou o fechamento de 298 lojas, medida que preocupa trabalhadores e sindicatos. Mesmo com a recuperação judicial, as Casas Bahia afirmam que pretendem manter as operações e o atendimento aos clientes normalmente. Vale lembrar que, em 2024, a companhia já havia recorrido a uma recuperação extrajudicial para renegociar cerca de 4,1 bilhões em dívidas. Agora, o novo processo busca reorganizar as finanças e permitir a continuidade das atividades do grupo.
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3: O ministro Flávio Dino, do STF, determinou o afastamento por 180 dias de Daniel Brandão, presidente do Tribunal de Contas do Estado do Maranhão. Segundo Dino, há indícios da existência de um ecossistema criminoso voltado ao desvio de recursos públicos, envolvendo empresas, agentes públicos e pessoas ligadas à família de Brandão. Daniel Brandão, que é sobrinho do governador Carlos Brandão, é investigado em um caso que envolve suspeitas de desvio de dinheiro público, cobrança de propina e homicídio. As investigações tiveram origem no assassinato de João Bosco Pereira, em 2022. Segundo as apurações, o crime teria ocorrido durante uma reunião relacionada à divisão de valores de propina envolvendo contratos públicos. A decisão de Dino também aponta possíveis tentativas de obstrução das investigações, incluindo suspeitas de ocultação de informações, desaparecimento de imagens e até infiltração dentro da Polícia Federal. O ministro afirmou que a permanência de Daniel Brandão no comando do TSE poderia prejudicar as investigações, já que o órgão é responsável pela fiscalização das contas públicas no Estado. O caso também envolve investigações sobre possíveis interferências de autoridades e sobre a autuação do senador Everton Rocha e do ministro do STJ Humberto Martins. Os envolvidos negam irregularidades ou ainda não se manifestaram. E as investigações continuam para esclarecer as responsabilidades de cada pessoa citada.
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3: A Anvisa aprovou dois novos medicamentos injetáveis à base de semaglutida sintética. Os registros foram publicados na segunda-feira ontem no Diário Oficial da União. A semaglutida é o princípio ativo de medicamentos como Ozempic e o Wegovy, reutilizados principalmente no tratamento de diabetes tipo 2 e também no controle da obesidade, conforme indicação médica. Um dos novos medicamentos é o genérico do Ozivy, produto produzido pela EMS. Por ser genérico, ele não terá nome comercial e poderá chegar ao mercado com um preço mais baixo. A Anvisa também aprovou o Semaclic, um medicamento similar produzido pela Germed, empresa ligada à EMS. Os dois medicamentos são aplicados uma vez por semana e devem ser armazenados em geladeira entre 2 e 8 graus Celsius. A agência reforça que o tratamento deve ser feito com acompanhamento médico. A semaglutida exige receita médica em duas vias e não deve ser utilizada por conta própria.
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0: Nossa!
1: Faz barulho quem gostou, Thales Nessa!
2: Guilherme Beduto no Apê!
1: Que mistura, hein?
3: Nossa!
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0: valeu, Matheus Calma, Simone Mendes.
1: Que lindo!
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1: É, bebê. Bandica de Gilmar.
2: Mais uma vez.
1: Mais uma vez.

0: Valeu, Goiânia!
1: Você tá doido?
0: Você é pânico de Gilmar.
1: Obrigado, gente.
0: Um cê tá doido pra fazer todo mundo chorar.
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0: Vamos lá, turma. Tá chegando mais um Chega Junto, hein? Que bom, hein? Estar com você a partir de agora, levando alegria no teu rádio. Onde você estiver, ó, um beijo pra você, tá bom? A partir de agora tem aquele programa que você ouve as melhores, você ouve o que é tendência, atualidade, hein? Você ouve aqui no nosso Chega Junto. Aumenta o som, tá no ar, o Chega Junto.
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0: só faz barulho aí! Que tá bom!
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0: Chega junto, uma sequência melhor do que a outra. Daqui a pouco tem mais, não sai daí.
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0: Muito obrigado. Obrigado, BC. Obrigado, Camboriú.
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0: É isso aí, que sequência incrível, hein? A gente volta já, não sai da sintonia.
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0: só faz barulho aí! Tentador!
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0: Encerramos mais uma edição do nosso Chega Junto, edição de terça-feira. Fica triste não, gente. Tá chegando mais um campeão de audiência. A gente se encontra amanhã na quarta-feira com mais Chega Junto.
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pesquisa Datafolha, a primeira a sondar a opinião pública brasileira sobre o tema, revelou que a maioria dos brasileiros é contra a morte assistida. No entanto, a população se divide quando a questão é a interrupção de tratamentos para doenças sem possibilidades de cura. Os dados mostram que 56% dos entrevistados são contra a eutanásia, enquanto 39% são a favor. Em relação ao suicídio assistido, o índice de rejeição é ainda maior, chegando a 60%. Já sobre a interrupção de tratamentos que apenas prolongam a vida artificialmente, há um empate, com 48% a favor e 48% contra.

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Os 8 principais candidatos ao Senado pelo Estado de São Paulo nas eleições de 2026 registraram oficialmente suas candidaturas e declararam seus patrimônios financeiros ao Tribunal Superior Eleitoral. O levantamento aponta que Simone Tebet, do PSB, Ricardo Salles, do Novo, e Geraldo Rufino, do Podemos, são os candidatos com os maiores patrimônios registrados. Simone Tebet e Ricardo Salles apresentaram alta patrimonial significativa em relação às eleições de 2022, com aumentos de 356% e 127%, respectivamente. Já Geraldo Rufino teve uma redução de 25% em seu patrimônio declarado em comparação com 2018.

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Ucrânia lançou seu maior ataque aéreo desde o início do conflito, utilizando drones durante a madrugada para atingir alvos na Rússia. Um depósito gigantesco de uma empresa de e-commerce em Moscou foi um dos locais afetados, com imagens de incêndios sendo veiculadas. Em resposta, a Rússia bombardeou impiedosamente a Ucrânia, incluindo Kiev, intensificando a escalada do conflito. A Ucrânia busca fazer a Rússia sentir os sabores da guerra com esses ataques.

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Uma nova e preocupante tática tem sido observada na disputa entre facções criminosas no Rio de Janeiro: o uso de drones equipados com explosivos. Imagens obtidas pela polícia e relatos de moradores mostram ataques com esses artefatos. Os ataques têm causado danos a residências e feridos, indicando o avanço de uma nova frente na violência entre os grupos. As autoridades investigam a origem e a extensão do uso dessa tecnologia no conflito.

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Estados, Distrito Federal e municípios produtores receberam recentemente mais de 400 milhões de reais em recursos da compensação financeira pela exploração mineral, a CEFEM, conhecida como royalty da mineração. Do valor total, cerca de 90 milhões de reais foram destinados aos estados e ao Distrito Federal. Os municípios ficaram com mais de 350 milhões. Entre os estados, Minas Gerais lidera o recebimento dos recursos, com mais de 40,3 milhões de reais, seguido pelo Pará, que receberá mais de 37 milhões e meio. O mês de julho deu início à transição do sistema de arrecadação da CEFEM, que passou a ser operado pela Plataforma de Gestão de Recursos Minerais. A modernização também incluiu o PagTesouro, sistema para pagamento de PIX, com uma nova

nova modalidade de pagamento disponível. Segundo a ANM, os recursos não podem ser utilizados para quitar dívidas, exceto aquelas mantidas com a União ou órgãos federais. Também é proibido usar os valores para custear despesas permanentes com o pessoal. Uma exceção é a área da educação. Nesse caso, os recursos podem ser destinados ao pagamento de despesas educacionais, como salários de professores da rede pública, principalmente da educação.

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3: Os eleitores e as eleitoras que estiverem fora do domicílio eleitoral no dia das eleições de 2026 têm até o dia 20 de agosto para solicitar o voto em trânsito. O pedido pode ser feito pela internet, na página do Tribunal Superior Eleitoral ou presencialmente no cartório eleitoral mais próximo. O voto em trânsito permite que o eleitor vote fora da cidade onde está registrado. A transferência temporária pode ser feita para capitais ou municípios com mais de 100 mil eleitores. Se o local escolhido estiver no mesmo estado do domicílio eleitoral, o eleitor poderá votar em todos os cargos em disputa. Já se a cidade escolhida estiver em outro estado, será possível votar apenas para presidente da República. O pedido pode ser feito para cidades diferentes em cada um dos turnos. Além disso, alterações ou cancelamentos também podem ser solicitados até 20 de agosto. Para fazer a solicitação pela internet, o eleitor deve acessar o site www.tse.jus.br e clicar em Autoatendimento Eleitoral. Depois, é preciso selecionar a opção Fazer Transferência Temporária do Local de Votação. Em seguida, deve preencher os dados, consultar os locais com vagas disponíveis e seguir os comandos da página. Também é possível fazer o pedido presencialmente, mediante a apresentação de documento oficial com foto. Os eleitores que solicitarem o voto em trânsito e não comparecerem ao local de votação no dia da eleição deverão justificar a ausência. Já os eleitores com título registrado no exterior, mas que estiverem de passagem pelo Brasil, também podem solicitar o voto em trânsito. Nesse caso, a votação é apenas para presidente da República. O primeiro turno das eleições 2026 será realizado em 4 de outubro. Se houver segundo turno, a votação está marcada para 25 de outubro.

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5: Por trás de qualquer pessoa que representa liderança e resistência, existe o lado que a história desconhece. O afeto de quem era dentro do próprio lar. Há 3 anos, a violência voltou à família Pacífico, tirando a vida de mãe Bernadette. O quilombo Pitanga dos Palmares perdeu uma liderança. Mas, além de todas essas referências de força e legado, o filho dela, Jurandir Pacífico, destaca a perda da mãe.
6: Minha mãe não só era só minha mãe, era tudo para mim, para a família, principalmente do ponto de vista emocional e afetivo. Sua ausência significa a perda de uma mãe, de uma avó, de uma amiga. É uma referência de união, de proteção, de orientação. Mesmo após a sua morte, que dói no peito de todos nós até hoje, seu carinho, seus ensinamentos, sua história e seu legado permanecem vivos na memória dos familiares e das novas gerações.
5: Enquanto algumas pessoas vivem um luto em silêncio, a realidade da família Pacífico é o oposto. Para quem vive com a saudade de Maria Bernadette Pacífico, se calar não é uma opção. Jurandir não substituiu a dor, mas somou a ela a indignação e a vontade de fazer justiça pela mãe e pelo irmão.
6: Após a morte de minha mãe, a família passou a enfrentar um período marcado pelo luto, pela busca por justiça e pela necessidade de reconstruir a vida sem suas principais referências. Flávio Gabriel Pacífico dos Santos, conhecido como Bill do Quilombo, que foi assassinado brutalmente no dia 19 de setembro de 2017 por buscar políticas públicas para as comunidades quilombolas da Bahia. E eu nunca pensei que ia passar por isso. No dia 17 de agosto de 2023, minha mãe também foi brutalmente assassinada. Alguns já foram condenados, mas a realidade da família após a morte é sintetizada por 3 dimensões. Luto, busca por justiça e reconstrução da família.
5: Em 17 de agosto de 2023, homens armados invadiram a casa de mãe Bernadette no quilombo Pitanga dos Palmares, em Simões Filho, região metropolitana de Salvador. Renderam os netos da Yalorixá e a executaram com mais de 20 tiros. Aos 72 anos, silenciaram a voz de mãe Bernadette porque ela incomodava o tráfico e o interesse pelo território quilombola. A Yalorixá também era coordenadora nacional da CONAC, a Coordenação Nacional de Articulação das Comunidades Negras Rurais Quilombolas. A articuladora política e coordenadora do coletivo de mulheres da entidade, Selma Deldina, era próxima à mãe Bernadette, com quem frequentemente convivia.
7: Eu me emociono muito para falar, porque é uma falta que não é preenchida. Eu tô indo para lá agora, pra missa de 3 anos. Toda vez que eu desço no aeroporto de Salvador, eu tenho a sensação que eu chegar em Pitanga de Palmares, eu vou encontrar com ela com a mão na cintura, na varanda da casa dela, esperando a gente. Sempre com comida, sempre com um abraço, com um sorriso, porque apesar de toda a tristeza e a mazelas do que a sociedade fez ela passar, ela tinha muita esperança e muito desejo de vida. Na verdade, é desejava a morte. Ela queria estar viva.
5: Em abril deste ano, a justiça baiana deu o primeiro passo. 2 dos executores de mãe Bernadette foram condenados pelo júri popular. Outros 3 acusados seguem aguardando julgamento. Para o quilombo Pitanga dos Palmares e ativistas de direitos humanos, ainda há muito o que se fazer. Nesses 3 anos de morte de uma liderança mulher e negra, o

0: dia a dia da família se divide, conforme disse Jurandir Pacífico, entre luto, a busca por justiça e a tentativa de se reconstruir.
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6: A Polícia Civil identificou os 10 mortos no acidente de ônibus ocorrido na madrugada deste domingo em Petrópolis, na região serrana do Rio de Janeiro. Até o momento, 9 corpos foram liberados aos familiares. O acidente também deixou dezenas de feridos, sendo que 10 permanecem hospitalizados. Por volta das 4h30 da madrugada, o ônibus, que carregava 56 pessoas, tombou no quilômetro 91 da BR-040, na descida da Serra, em um trecho da rodovia que passava por obras. O coletivo havia saído de Belo Horizonte, Minas Gerais, com destino a Copacabana, na zona sul da capital fluminense. Relatos de passageiros indicam que o motorista dirigia em alta velocidade, mas ainda não se sabe a causa exata do acidente. Ele sofreu apenas ferimentos e deve prestar depoimento à polícia. Todos os mortos eram mulheres, incluindo uma grávida e uma criança de 7 anos. O coletivo pertencia à empresa Estrela Guia Turismo, que, segundo a ANTT, a Agência Nacional de Transportes Terrestres, não possui habilitação para viagens interestaduais de passageiros. O ônibus apresenta ainda adesivo da agência em nome da empresa Samara, que também está inapta para esta modalidade de transporte. A operação é considerada clandestina. Em nota, a Estrela Guia se solidarizou com as famílias e afirmou que está colaborando com as autoridades, além de cuidar do traslado dos corpos para os locais de destino. Sobre a clandestinidade, a empresa não se pronunciou. Também em nota, o governo do estado do Rio lamentou a tragédia e reconheceu os esforços das equipes de resgate e do governo mineiro. O caso segue sendo investigado pela Delegacia de Polícia de Petrópolis. Sob supervisão de Vitória Elizabeth,
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3: 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O ator Fiuk está passando por um momento delicado. Ele revelou estar enfrentando uma crise financeira após investir pesado em um filme que infelizmente nunca foi lançado. A produção, intitulada Descontrole, chegou a mobilizar 100 carros e 150 figurantes em Campinas, com gravações que interditaram até avenidas. O projeto inicial, que prometia um orçamento de 20 milhões e profissionais de Velozes e Furiosos, mudou de rumo, deixando Fiuk em uma situação complicada. Agora, o ator tenta tirar do papel outro projeto de filmes sobre carros para se reerguer.
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3: 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A rainha do rebolado não perdoa. Gretchen se revoltou.

0: E deixou o palco de um show após expor uma falha técnica. A cantora, conhecida por sua personalidade forte, não hesitou em interromper a apresentação, declarando: "Não vai ter show." O incidente, que rapidamente virou assunto nas redes sociais, mostra que Gretchen não aceita menos que a perfeição em suas performances. A atitude da artista gerou burburinho e muitos comentários sobre o ocorrido.
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0: Os filhos do astro Rick Martin estão crescendo e já estão causando frisson nas redes sociais. Em uma notícia que está entre as mais quentes, os herdeiros do cantor assumiram seus relacionamentos e apresentaram suas namoradas ao público, gerando muitos comentários e curtidas. A novidade pegou muitos fãs de surpresa e mostrou que o clã Martin está com a vida amorosa a todo vapor. É sempre bom ver os filhos de celebridades compartilhando momentos felizes e românticos com seus seguidores.
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8: O grupo Casas Bahia protocolou o pedido de recuperação judicial no último domingo, alegando piora nas condições financeiras. Segundo a empresa, a decisão foi influenciada pelo cenário de juros altos, crédito restrito, aumento dos custos financeiros e pressão sobre o consumo e o capital de giro. O pedido envolve, além das Casas Bahia, outras empresas do grupo, incluindo a Cenova e a Bartira e companhias das áreas de logística e tecnologia. A crise financeira se agravou após a companhia registrar prejuízo de 10,1 bilhões no segundo trimestre, valor 18 vezes maior que o registrado no mesmo período do ano passado. A empresa também confirmou o fechamento de 298 lojas, medida que preocupa trabalhadores e sindicatos. Mesmo com a recuperação judicial, as Casas Bahia afirmam que pretendem manter as operações e o atendimento aos clientes normalmente. Vale lembrar que, em 2024, a companhia já havia recorrido a uma recuperação extrajudicial para renegociar cerca de 4,1 bilhões em dívidas. Agora, o novo processo busca reorganizar as finanças e permitir a continuidade das atividades do grupo.
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3: O ministro Flávio Dino, do STF, determinou o afastamento por 180 dias de Daniel Brandão, presidente do Tribunal de Contas do Estado do Maranhão. Segundo Dino, há indícios da existência de um ecossistema criminoso voltado ao desvio de recursos públicos, envolvendo empresas, agentes públicos e pessoas ligadas à família de Brandão. Daniel Brandão, que é sobrinho do governador Carlos Brandão, é investigado em um caso que envolve suspeitas de desvio de dinheiro público, cobrança de propina e homicídio. As investigações tiveram origem no assassinato de João Bosco Pereira, em 2022. Segundo as apurações, o crime teria ocorrido durante uma reunião relacionada à divisão de valores de propina envolvendo contratos públicos. A decisão de Dino também aponta possíveis tentativas de obstrução das investigações, incluindo suspeitas de ocultação de informações, desaparecimento de imagens e até infiltração dentro da Polícia Federal. O ministro afirmou que a permanência de Daniel Brandão no comando do TSE poderia prejudicar as investigações, já que o órgão é responsável pela fiscalização das contas públicas no estado. O caso também envolve investigações sobre possíveis interferências de autoridades e sobre a autuação do senador Everton Rocha e do ministro do STJ Humberto Martins. Os envolvidos negam irregularidades ou ainda não se manifestaram. E as investigações continuam para esclarecer as responsabilidades de cada pessoa citada.
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3: A Anvisa aprovou dois novos medicamentos injetáveis à base de semaglutida sintética. Os registros foram publicados na segunda-feira ontem no Diário Oficial da União. O semaglutida é o princípio ativo de medicamentos como Ozempic e o Wegovy, reutilizados principalmente no tratamento de diabetes tipo 2 e também no controle da obesidade, conforme indicação médica. Um dos novos medicamentos é o genérico do Ozivy, produto produzido pela EMS. Por ser genérico, ele não terá nome comercial e poderá chegar ao mercado com um preço mais baixo. A Anvisa também aprovou o Semaclic, um medicamento similar produzido pela Germed, empresa ligada à EMS. Os dois medicamentos são aplicados uma vez por semana e devem ser armazenados em geladeira entre 2 e 8 graus Celsius.

0: A agência reforça que o tratamento deve ser feito com acompanhamento médico. A semaglutida exige receita médica em duas vias e não deve ser utilizada por conta própria.
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0: Nossa!
1: Faz barulho quem gostou, Thales Nessa!
2: Guilherme Benuto no AP!
1: Que mistura, hein?
3: Nossa!
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1: Que lindo!
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0: 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Fora do
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9: E aí,

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0: Vamos lá, turma. Tá chegando mais um Chega Junto, hein? Que bom, hein? Estar com você a partir de agora, levando alegria no teu rádio. Onde você estiver, ó, um beijo pra você, tá bom? A partir de agora tem aquele programa que você ouve as melhores, você ouve o que é tendência, atualidade, aí você ouve aqui no nosso Chega Junto. Aumenta o som, tá no ar, o Chega Junto.
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0: Chega junto, uma sequência melhor do que a outra. Daqui a pouco tem mais, não sai daí.
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0: Aumenta aí o volume que o Chega Junto já está no ar, levando muita alegria pra você. Aumenta o som!
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0: Muito obrigado. Obrigado, BC. Obrigado, Camboriú.
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1: Si on a choré.
0: Que tu chores, non. Et eu, devia um guaipinho que chega café ou não vê, né?
1: É.
0: O cafezinho, velho, quando já está aqui. Agora, o doutor diz que quando eu estiver assim, muito triste, a pessoa tem que me dar aí no mínimo de 20 a 50 reais para me acalmar. Diz que eu me acalmo.
1: E que é qualidade, porque eu mesmo não tenho.
0: Sim, meu filho, arruma ali com o neto, né? Tá aí. Que dono de rádio fuleiragem é esse que não, se, não se comove?
1: Eu posso pedir 100, porque aí o senhor fica com 50 com 50.
0: Não, se pedir 100 é meu, né? Meu filho não tá chorando pra quê?
1: Ah, pois vai pedir então.
0: Cadê? Qual era o dele? Ele viu chorando, era pra chegar o senhor, tá triste, que é com o senhor, quer já chegar com 50, 100 conto na mão assim, né? Cadê? Fica ali, entucado dentro de uma sala ré fria que parece mais um bueiro velho, aquele bueiro velho de rodagem, uma frieza, monstro, não sei como. Se vai me ser olhar pra hoje.

0: Neto e Cinta tão amarelo. Chega tão descorado.
1: Tão enturido, né?
0: Enturido. É. Esse povo não pega um sol, esse povo não vai no sertão, só vive furnado dentro de um... Rapaz, que cadeira ruim da molesta dos cachorros é essa? Viu? Gostei dessa cadeira.
1: O senhor
0: não.
1: Quer que eu pegue outra?
0: Não,
1: eu
0: vou pegar outra.
1: O senhor tá...
0: Homem, vamos pra baixo da água, que já uma cadeira ruim, que vestida com você.
1: Hoje ele tá meio atroado.
0: Não digo, não é, não.
1: Ele tá meio atroado hoje. Agora o senhor vai vir, eu vi. Carregar a cadeira, meu Deus. Hoje ele tá meio a fechada do juiz mesmo. Hoje ele tá meio. Cuide, vai, Jeremias!
0: E aí, eu fui pegar o tamborete, eu não gosto de costume trabalhar nessas cadeiras, não. Filho.
1: Cuidado que esse tamborete ele tá beliscando a bunda aqui, o.
0: Aqui pra eu sentar.
1: A madeira tá beliscando a bunda, cuidado.
0: Vamos começar o programa, né? Vamos começar. Cadê? Deixa eu pegar o chucaita aqui. Boa tarde, Garanhuns! Meu povo, eu pido desculpa.
1: Peço.
0: Porque vai pedir também.
1: Não, o senhor falou pido, não é pido que fala.
0: E é o
1: peço,
0: quê?
1: Peço.
0: Então vai pedir também. Então eu pido desculpa, Cocorá, pido desculpa também, porque a gente chegou atrasado no raio hoje, meu povo. Porque é por causa da chuva, muita chuva em Garanhuns. Cris já está ligada. Tô nervoso, não, Cris. Eu tô tão calmo. Mandar um cheiro pra Cris também. Pra princesinha dela também. Cadê? É Carolzinha, rapaz. Eu acho que é Carol o nome da filha dela. Um cheiro que Deus abençoe. Laurinha, que Carol, rapaz. Laurinha. Um cheiro, minha filha. Deus abençoe. Pessoal aí ligado no 87. Mandar um alô aqui também pra meu amigo Jessivaldo. Um forte abraço. E Nalva. Ô, povo, velho, bom virado na boba. O povo já mandando mensagem. Já começa assim, viu? E eu tô aqui, meu povo, e hoje começou aquela promoção. É de 10 que o povo gosta. Isso mesmo, viu? Rapaz, a promoção é de 10 que o povo gosta. Começou aquela promoção arretada lá no AD Atacarejo. Ô, promoção, véia monstra medonha, viu? Pois é, então aproveita que Voz Mercê vai encontrar tudo que Voz Mercê percura. Isso é bolo, é pra nós, é? Eita, foi Samara que trouxe esse bolo pra nós, foi Samara. Obrigado, minha filha. Minha filha tá tão boazinha. Tirou escorpião de bolso, Samara. Tirou, minha filha. É a bichinha, tirou. É que Samara dá tchau com a mão fechada. Isso não libera um real pra ninguém. Rapaz, agora tu para tá falando mal da menina. A bichinha é boazinha, trouxe bolo pra nós e tudo. Agora, minha filha, as cadeiras ruins, infelizes, essas aí pra se sentar, viu? Não, pra baixa da égua que essas cadeiras. Não, gostei não, eu prefiro. Eu já disse a Neto pra comprar a cadeira do papai, Neto e Cinta. Agora eles ficam. Pra eu, né? Só pra eu, porque eu sou um velho, né, Samara? Isso é. Na realidade, isso já é caracterizado. Você viu, Cocorote, que na Califórnia, no Texas, em Beverly Hills. Tu não queres nem um bolo, meu filho?
1: Já nós como um taco, né?
0: Mas, como um taco.
1: E você quer levar todinha pro senhor?
0: Não, meu filho botou aí, eu já ia botar dentro da bolsa, né?
1: Esse é de milho.
0: É milho, né?
1: Milho novo.
0: É boi de milho, é muito bom. Aí, já, tu viu que foi votado na Califórnia, no Texas, em Beverly Hills, nos Estados Unidos, que tu viu lá, pessoas com mais de 70 anos para trabalhar no rádio, o certo tem que ser uma limusine para ir buscar em casa.
1: Eu concordo, né? Até porque a pessoa depois de uma idade dessa tem que ter conforto, né?
0: Pois era, eu já disse a Neto, ele toma providência. No dia que o Fulvural botar pegado nele, ele vai ver, porque eu sou um idoso.
1: Mas vamos lá. A rádio aqui. É de quem?
0: A rádio é minha.
1: Certo.
0: Mas e o gerente?
1: E por que o senhor?
0: O gerente serve para quê?
1: Para gerir.
0: Para
1: garantir os direitos.
0: Para organizar os direitos e cuidar bem do idoso. Eu vim atravessando ali, duas meninas pegou no braço, outra no outro, assim que eu tomei até um susto. Disse, olha, deixa eu cuidar do senhor. Tá vendo? Me ajudar. Outra coisa que era para fazer nessa raio, um elevador aqui.
1: Eu acho também, concordo. Concordo que tenha que ter mais acessibilidade também, né?
0: Você
1: tá com as juntas já desgastada, né?
0: Tá desgastada. Olha, Cocorato, 89 anos. Meu filho ontem fez 27 anos, não foi aniversário do meu filho. Meu filho, veja só. Quando meu filho tiver dessa idade. Eu tenho muita história para contar desse povo nesse Brasil. Eu me alegro quando o camarada é novo, é diferente. Quando o camarada é novo, é diferente. A gente.

0: gente tem disposição pra subir ladeira, pra montar em jumento brabo, correr. Pra vai me ser, tem dia, quando eu era rapaz novo, da idade de meu filho, era diferente, meu filho. Eu andava 8, 10 léguas de pé pra ir um forró.
1: Hoje, aí um forró, né? Hoje.
0: Pra ir um forró, era
1: que... O corpo vai sentindo, né, Vladimir?

0: em 37, né? Eu vou fazer
1: 89 anos.
0: 89 anos.
1: E o senhor só não sai do canto, não é?
0: Não, eu saio quando termino o programa, eu vou pra casa. Aí, como é só?
1: Faz 10 anos que o senhor tem 89.
0: Mas não se envolva, não. Não venha, não. Olha, quem tá ligado em nós aqui é meu amigo Mourinho do Forró. Ele diz: Não, Mourinho, é verdade. O coito do camarada fica todo afadigado, Mourinho. Fica todo doído, a gente fica fuçado. E eu lembro que os forró de antigamente, eu já fui show com Barton Galeno na rodoviária, sabia? Uma vez eu vi, eu era novo ali em 78, acho que foi em 79, por aí, se não foi, ou em 69, 68, 69, para 70, para 71, eu não me lembro bem. Mas eu fui uma festa lá, eu rapaz novo, né? Eu era rapazão novo, era... Lorde. Eu sempre andei Lorde, né, Cocorante?
1: O senhor sempre foi muito...
0: Eu fico reparando e retrato, até porque é preto e branco, não dá pra ver a cor da roupa, mas eu me lembro que eu gostava de andar com aquela roupa, que era o conjunto, não sabe?
1: Era em riba embaixo.
0: Era da cor que era a roupa de riba, era a roupa de baixo, a carça, e a gente sempre andava com a camisa por dentro da carça, né? Era um sapato, ou um Vulca Brás, um sapato, era todo blog. Eu me lembro que duas, três donas se pegaram na tapa por causa de eu na rodoviária. Nininha, né? Dalva.
1: Inclusive, cadê Dona Nininha? Nunca mais a vi, né?
0: E a mãe de Nildo, como é o nome dela? Dona Ilza. É Ilza, não. Eu esqueci o nome, rapaz. É a mãe de José Nildo. Um abraço, José Nildo. Rosilene, um cheiro pra vocês. E Ilza. Acho que é Ilza mesmo, é. Isso. Aí, elas três. É bonito, medões. Olha, eu já mabufelava com Nininha. Nininha nunca mais apareceu por aqui. Era bom quando ela aparecia as histórias, né, Cotona? Aí... Eu fui, cheguei nessa festa e eu só andava, eu era virado na festa, borrado, descocorando, dinheiro pro meu filho. Tu sabe que Mourinho tirou um fim de ser meu filho.
1: Claro, quase, né?
0: Silene, comadre Silene, depois me tornou comadre.
1: Agora vamos lá.
0: Silene, eu ainda namorei com Silene uma vez num forró lá em Pau Amarelo. Que é município de Corrente, sabe que eles são Correntes, povo, né?
1: E deixa eu lhe perguntar uma coisa, se eu falar que
0: saudosa Silene Parteira.
1: Hugo tirou quase um fim de ser seu filho também.
0: Hugo, não,
1: agora,
0: Hugo.
1: O senhor era namorador, né?
0: Era virado da fé.
1: Quando era novo, né?
0: Ah, meu filho, quando eu era rapaz novo,
1: eu
0: era...
1: Eu queria depois.
0: Era, olha, a Damec quase foi meu filho, tu sabe também, né?
1: E foi, dona... Lurdinha, né?
0: Lurdinha.
1: Deixa eu perguntar um negócio pro senhor.
0: Não,
1: como é,
0: pode perguntar.
1: Como é a pessoa quase tirar um fim de ser pai de uma pessoa? Como é que isso?
0: Veja só, quase tirar um fim de ser pai de uma pessoa, veja só, como eu namorei, por exemplo. Olha, deixa eu mandar um alô para meu grande amigo aí, Alcindo Corrêa, vereador Alcindo Corrêa. Meu amigo, ele mandou áudio, vou botar numa já, gente boa.
1: Hoje é aniversário dele.
0: Hoje é aniversário dele, parabéns, muitos anos de vida. Pensa num caboclo arretado de bom, que eu gosto de graça, viu? Pensa num caboclo de primeira qualidade, de procedimento e que tem feito muito por nossa Garanhuns e região. Esse caboclo aqui, Alcindo Corrêa, já vou botar o áudio dele. Alcindo Corrêa também, tu sabe que a mãe de Alcindo Corrêa, a gente se paquerou, isso num forró que teve com aquele bicho, isso faz muito tempo, isso lá em 65. Sabia disso também?
1: 75 para 75 para 2000 dá quanto? Isso. Dá 25, né?
0: Era bem
1: 50 anos já isso, 50 isso, anos.
0: Era a vila de São Pedro, era bem pequenininha, né? E Alcindo não era nascido.
1: A vila ou distrito?
0: O distrito? O distrito. Eram as vilas, era mas vila, era, né? Vila na época, né? Nem distrito ainda, era pequenininho demais. E Alcindo sabe dessa história, né? Um abraço, Alcindo. Gente boa. Sim, aí falando da mãe de Mourinha, né? Eu fui uma festa em Pau Amarelo, saudosa Sirene. Sirene não, Sirlene. Sirene é carro, é?
1: É Sirene Parteira, você
0: é parteira,
1: é Sirene Parteira. É Sirene.
0: Sirene é de ambulância.
1: Mas é Sirene Parteira mesmo.
0: A parteira. Aí, isso, lá em não sei das quantas. E o pai de Mourinho, tu sabe que foi soldado, né?
1: Também, Moura, né? Sargento Moura, né?
0: Sargento Moura, era da volante. Velho bruto, virado na mão. Rapaz, o velho era mais bruto do que vaca nelote de cria. Tu já viu uma vaca nelote de cria?
1: Já.

0: tá?
1: O homem era mais brabo do que um burro manhoso, mordido de dente. Aí.
0: Naquela época era o que? Era uma.
1: Ele era rapaz novo.
0: Naquela época usava o que? Era escopeta, era?
1: Era escopeta. Aí sabe quem fazia aquelas festas lá de antigamente? Era sim. Geraldo da Bicho. Não tem Geraldo?
0: Sim, sim.
1: Geraldo fazia, ele era... Sabe que Geraldo era festeiro. Ele tinha umas caixas de som daquelas bem antigas.
0: Sim.
1: Sabia disso? Ele tinha discoteca em corrente. Sabia disso? É, Geraldo. Geraldo. Fábio era pequenininho. Amarelo, com os olhos... Só tinha... Bucho e pescoço. Lombriga no bucho, era. Fábio. Aí Geraldo organizava essas festas, que eram uns bailes que tinha lá, povoado de pau amarelo, era pequenininho, eu fui lá, e tava lá Sirlene, a coisa mais linda do mundo. Ela tinha os cabelos pareciam ainda, os cabelos bem escorridos. Aquela, sabe aquela morena bonita que Deus o tenha, Sirlene, mas com cada tora de perna que só tô vendo. Isso, tomara que Mourinho não esteja escutando o programa pra ele não ficar bravo. Aí, como eu tava dizendo, aí Sirlene. Sirlene, ela botou o zoião quando eu cheguei na festa em Ribadeu. Eu também não era muito arrumado. Nesse dia eu fui arrumado demais, porque nesse dia eu fui com uma roupa social toda bonita e um quixote que eu tinha comprado. Até na sapataria São Geraldo Mercado 18 de agosto.
0: Que chute é
1: que era o pai de Geraldo que tinha a sapataria, sabia?
0: E era.
1: Era o pai de Geraldo.
0: Qual a sapataria?
1: Já, a sapataria São Geraldo.
0: E
1: já
0: é
1: a terceira geração, sabia disso?
0: E é pai de Geraldo.
1: Era o pai de São Geraldo da sapataria São Geraldo. Ah. Ali é de herdeira, é bem interessante. É bem a história.
0: Então, é três Geraldo.
1: Três Geraldo. Geraldo. Não, não de Geraldo da Bicho.
0: Não, Geraldo do sapato mesmo.
1: Seu Geraldo
0: é três geração.
1: É, seis, três geração.
0: Então aí, é Geraldo pai, Geraldo filho, Geraldo Júnior.
1: Geraldo neto, é.
0: Júnior.
1: Aí, como eu tava dizendo, aí eu quando cheguei lá, na sapataria, comprei esse par de quixote, que nem todo mundo podia comprar um par de quixote antigamente, tu sabia disso?
0: Quixote era caro,
1: né? Era caro, aquele sapato de barão, de tubarão, só os tubarão podia comprar aquele sapato ali, só filho de cafezeiro, de fazendeiro, essas coisas assim. Aí eu era um trabalhador, né? Eu já negociava, coisa e tal. Aí eu peguei e comprei esse quixote, mandei fazer um termo, comprei um retalho de pano, até azul escuro, cocorota, aquele azul claro que digo. Azul da cor do céu, quando tá no verão, aquele azul claro. Aí mandei fazer, levei na cozedeira, mandei ela cozer, fazer um terno pra eu, sabe?
0: Cozer é costurar, né?
1: Cozedeira de roupa, é. Aí eu tava arrumado demais, viu, esse cocorante. Eu tava, meu neto, olha. Aí eu todo com terno azul, cinturão branco, a camisa por dentro da carça, né? Todo com cinturão branco, de quixote, era o quixote arrumado, quixote bem pretinho, a coisa linda, viu? Um pente no bolso assim, a carteira no bolso e parti pra festa. Lá nessa festa lá, e tava Sirlene lá, coisa mais linda.
0: O quixote não era a chuteira, não? Ou parecia com a chuteira?
1: Não, quixote se joga bola com quixote também, mas quixote era um sapato que
0: tanto sapato, né?
1: Bola,
0: o sapato.
1: Uma pra vasmecer.
0: Passear.
1: Passear também. Ah, ele era pra toda. Pra tudo.
0: Ele era social, né?
1: Era.
0: Também.
1: Ó, um quixote naquela época, Cocorota, era com uma vasmecer ter o melhor tênis da Nike hoje.
0: Da Nike, tem? Nike.
1: E por que o nome é Nike?
0: Porque ele é inglês.
1: Sim, então é Nick.
0: Lê-se Nike.
1: Então eu leio do jeito que eu tô vendo. É Nick.
0: Nike.
1: Não, grande vai me ser. Aí eu não vi, não. Não começo, não. Eu não começo, não. Eu leio do jeito que eu quiser.
0: Você tá. Você acalma. Se
1: eu tá lá o nome Nick, eu vou ler o nome Nick.
0: Não pode chamar esse nome, não. Uma hora dessa não quer ser.
1: Nick? Chama-se Nick.
0: Vale
1: pra eu falar o nome.
0: Eu não tô falando Nick, não. Se eu falou porra, não pode.
1: Quem falou porra foi vai me ser. Foi eu, não. Aí, você falando. O que foi que eu falei?
0: Não, não posso dizer, não.
1: Não, então, tá vendo aí? É vai mexer, que fala. Aí, sim, aí como eu tava falando, Cocorote, eu povo de casa, aí eu mabufelei com Sirlene nessa festa. Ela, quando me viu entrando na festa, ela botou cada lapa de olho assim, parecia duas jaboticabas grandes, sabia?
0: Naquela época não tinha WhatsApp, nada, né? Pra
1: tinha
0: pessoas paquerar, né?
1: Tu é doido.
0: Não tinha Instagram, não tinha.
1: Não, era época de bilhete.
0: Nem celular, só quem tinha celular era rico.
1: Só que nem celular existia, celular naquela
0: época. Não existia telefone de fio já, não.
1: Não, tinha telefone de fio, só quem tinha. Era tubarão.
0: Era telefonista, né?
1: Era tubarão, era a Astelp na época, era aquele negócio. Era.
0: Astelp era de que? De energia?

0: Telpera é negócio de telefone.
1: E era?
0: Era Telpera, a gente
1: fazia. Existia outra chamada Sucan. Sucan era o quê?
0: Sucan era de matar os bichos, que antigamente tinha muito percevejo na casa do boi, que era puiga, percevejo e também o baibeiro. O baibeiro matava muita gente naquela época, sabia?
1: Aí o barbeiro? Passava,
0: baibeiro, era o baibeiro.
1: O bichinho?
0: É, que bichinho?
1: Não, o barbeiro que parece uma muruianha. Né?
0: Acho que não, um besouro. Não, um besouro. O baibeiro era um besouro enrajado, desse, do tamanho da cabeça do dedo. Da dedo não, do, desse aqui.
1: Do dedo polegar. É, desse aqui. Você tá dando dedo, pô, direito?
0: Não,
1: não, não. Esse não, é o outro.
0: É o outro, desse aqui, pronto. É da cabeça do dedo do polegar.
1: Do polegar.
0: É. Aí ele matava muita gente, os baibeiros tinham que ir nesse negócio. Aí veja só como era um negócio que a Maria deu. Aí eu só sei que eu tava lá, Cocorote, fazendo o negócio lá do na festa. Quando eu cheguei, aí ela ia bonita demais. Aí a Sirlene botou o zoião em riba dele, olha. Botou. Só que eu soube.
1: Eu soube.
0: Tu também na época?
1: Não,
0: também...
1: não, tô dizendo que o senhor.
0: Então se cala, se você não soube,
1: não,
0: então se cala.
1: O senhor tá
0: que
1: dizendo.
0: Que você tem que se intrometer, cara. Não, quem soube, quem? Foi
1: o
0: eu que
1: disse
0: soube.
1: Eu soube, não é eu soube. É o soube. Você
0: não,
1: eu
0: tu
1: soube.
0: Não soubeste nada, tu não era nem nascido. Tu não, nem teu pai e tua mãe era nascido, como é que tu soube?
1: Eu soube.
0: Eu que soube. Quem soube foi eu.
1: Não, Jeremias, soube não, eu soube.
0: Tu
1: eu
0: não soubesse, a não ser que alguém contou depois que tu nasceu.
1: Tá,
0: porque
1: foi,
0: tua mãe sabe dessa história. Pois é. Aí eu soube que quem era atrás dela já andava cortejando era Moura, né? Que era chamado Moura. Era
1: o sargento.
0: Não, ele não era,
1: era
0: só
1: sargento ainda não.
0: Não, era não. Ele era só garotão estudando. E eu andava por todo tanto de festa, né? Eu, na época eu era motorizado, eu tinha uma monareta, a coisa mais linda. Eu ia festa de tudo quanto é canto, Corrente, Lagoa do Ouro, Paineirinha. Eu ia em São João, eu ia lá em Bom Conselho, eu ia em Beijão. Toda essa região todinha, toda essa região. Aí em Angelim. Aí eu só sei que ela, quando eu adentrei, eu fui. Que antigamente nos bar vendia cerveja de copo, sabia disso?
1: Aham.
0: Uhum. É, não vende, hoje não, só vende a garrafa lacada, né? Mas vendia de copo. Você chega, bota me vende um copo de cerveja. Aí eu comprei logo pra mamostrar, já fui direto na boca do bar. Comprei um copo de cerveja, tomei um copo de cerveja, né? Bem fria. Chega, tava coisa na garganta. Aí ela já ficou de olho. Aí começou a trocar, era até aquele Basto Peroba, saudoso Basto Peroba na época, lá de Bom Conceito, que tava tocando. Já ouvi falar em Basto Peroba?
1: Já ouvi falar.
0: Foi um dos amigos de Dominguinho. Morinha sabe quem é Basto Peroba. Basto Peroba foi um dos grandes artistas da nossa região, lá do Bom Conselho. Aí Basto Peroba tava virado na molesta dos cachorros tocando. Tava, se eu não me engano, era dois conjuntos que tava. Era o conjunto de Basto Peroba e o conjunto também de outro sanfoneiro que tinha aqui, rapaz. Eu esqueci o nome dele, que era aqui de perto do Sesc ali. O velho tocava uma sanfona danada, rapaz. Eu esqueci o nome dele. Mas, muito bem, vamos lá. Aí Basto Peroba tava lá. E o forró comendo no centro. Acho que tinha ninguém.
1: Ó, então estão lhe desmitindo aqui, viu?
0: Quem é que tá desmitindo aí?
1: Genilda.
0: Genilda, aba do ovo, viu, Genilda? Você quase foi minha filha, viu? Você não vê, não. Não vê, não. Viu? Não vê, não. Tava até tocando essa música.

0: que é isso? Pescado, se tem forró. Eu vou, se tem forró. Eu quero no forró, nós botamos a mulher, nós mandamos. 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
1: Quem gosta de forró,
0: gosta também de mulher, de forró,
1: tá agarradinho, jeito que a gente quer. Quem gosta de forró, gosta também de mulher, tem que ter agarradinho, tá agarradinho, do jeito que a gente quer.
0: Pode
1: chover, vem,
0: passa aí, tempestade. Se tem mulher, eu vou. Se tem forró, também. E com a mulher, forró, porque a mulher nós faz a moça. Que dinheiro, gatinha, que dinheiro, gatinha, que dinheiro, gatinha, que dinheiro. Era a época daquela música, o Galeguinho do Jesus, e por aí. Aí, eu só sei que eu lá no forró, comendo no centro, né, dançando, virado na molecha dos cachorros. E aí, dançando o forrozinho, mabufelei com o Sirlene, comecei a dançar. Só que aí eu subi, que loura. Tu não soubesse de nada não, lascar.
2: Ô, Rogério, a palavra eu subi não existe. É.

0: Eu soube.
1: Tu não soubeste nada, que tu não era nem nascido. Por que fedor rato tu tá parecendo esse bicho que tu quer se meter na cabeça?
0: O senhor, pra entender o negócio, é difícil, né?
1: Não, difícil é tu, porque eu tô com... Tu tá parecendo esse bicho. Eu tô com 10 anos de quando tu começou aqui, mas eu que tu tem esses pantinhos, tu e teu primo, toda vez que eu tô contando história, vocês querem se meter. Tu não era nem nascido.
0: Não era.
1: Então se cale.
0: Mas o senhor tá falando é rato.
1: Não é rato, é tu se tu metendo na minha conversa, que eu tô contando aqui.
0: Oxê. Homem.
1: Ora, mas olha, sebo.
0: Aí dentro.
1: Aí dentro eu quero arrear pra você a piscina. Peraí. Ai, ai,
0: ai.
1: De novo, pode sentar de novo na sua caixa de bicho.
0: Eu tava brincando, rapaz.
1: Brincando não, qual é a liberdade? A saliência. Você tá com muita saliência pra minhas bandas. Aí você, eu acerto seu pemba aqui, viu? Viu? Eu acerto seu pemba. Aí, deixa eu mandar alô aqui pra meu amigo Pedro, garçom, tá lá ligado, tá lá no meu amigo da Banca Sorte. Um abraço pra Marinho da Banca Sorte, também quem tá, ó, Pátio da Farinha, rapaz, lá no Pátio da Farinha, isso lá no mercado, 18 de agosto, um abraço aí pra todo esse pessoal aí, tudo ligado no 87, aí como eu tava dizendo, né, me abufelei com ela e comecei a dançar com ela. Eita, mas chegou mensagem pro peste aqui agora, viu? E eu dançando, abufelado, e tome pra lá, e tome pra cá, e roda pra cá, e roda pra lá. E aí, Cocorado, quando dá fé, chegou Moura, e pedi licença, olha. Menino, tinha mulher pro peste assim, que era num barracão lá, negócio de café. Aí, no barracão, um negócio de café. Aí quando eu penso que não, Moura chegou. Peraí, viu, Cris? Cris pediu uma música aqui, já nós tocamos. Aí eu digo, gente, ele chegou, disse, licença. Eu digo, licença de quê, camarada? Ele disse, eu quero dançar com a donzela aí. Eu digo, aqui, eu digo, companheiro, tá cheio de mulher aí, ó, no pé da parede, porque as mulheres ficavam tudo no pé da parede, de um lado e os homens de outro. Ele disse, não, mas eu gostei, me engracei dessa, eu quero dançar com essa. Eu digo, pois vai me dizer, não vai dançar, não. Ele disse, ele pegou no meu braço forte, Moura, e disse, eu vou dançar. Olha, repara só aqui. Depois a gente se tornou amigo, que a gente se viu à mesma escola, foi dar volante, né, e eu... Aí,
0: naquela época já existia a escola de polícia?
1: Tinha os treinamentos. Aí aí ele pegou e partiu pra riba, deu. Menino, ele puxou, deu de cabo. Olha, repara só, um punhado daquele rabo de emboá. Tu já viu?
0: Já.
1: Foi. Aquele rabo de emboá. Quando ele puxou o punhado assim, que riscou no chão, aí eu puxei uma peixeira de 16 polegadas, eu rapei no chão assim, fiz uma meia lua dentro da bodega lá do barracão. Chega, subiu a lingueta de fogo. Aí, mas se afastou todo mundo. O Baixo Peroba, saudoso Baixo Peroba, parou de tocar. E foi aquela confusão. E olha, foi mais de 50 homens pra me segurar. Tu acredita? Não, 50 não, mas foi uns 30.
0: A pulseira era forte, né?
1: Não, 30 não, mas foi uns 20. Uns 20 não, mas foi pelo menos uns 8 pra me segurar. Eu nervoso, tu acredita?
0: Acredito.
1: Eu nervoso. Eu digo, me sorte, eu digo aí, me segure, senão eu passo pra riba dele. Eu digo, me segure. E é do outro lado nervoso também. Aí os homens pegam os nossos armamentos. Aí a caimaram nós pra lá. E a bichinha na época, ela é moça nova, Sirlene, ficou com raiva dele, olha. Ficou com raiva dele. Deixa que ela já tava de zóio de Moura. Tu acredita?
0: Já tava.
1: Tava de zóio de Moura.
0: Assuntando.
1: Foi assuntando. Vindo de cheiro que ela tava passando rabo de oi, rapaz. 10 anos de cedo pra ele. Tu acredita? Eu não sabia. Né? Eu me engracei, ela parou pra eu. Aí partiu pra riba do negócio lá e pronto. Aí depois eu coisou, eles começaram a namorar, casaram. Aí tiveram agora filha, era feito mocó, tu acredita?
0: Tinha muito, né?
1: Olha, pensa, Deus, a família Moura tem filho por perto, olha. Tem Mourinha, tem Indaci, tem Genilda, tem Marcelo. Aí tem mais tem mais uns 15 que eu não me lembro o nome, mas é filho.
0: É filho. São quantos irmãos, Genilda?
1: Isso só com Silene, viu?
0: Silene.
1: É que o velho Moura era namorador. Tu sabe que os soldados da época, existia aquele negócio na época de Maria Batalhão, né? Que chamava, né?
0: Sim, das mulheres que gostava de polícia, né?
1: As papas fardas, assim, é isso naquela época.
2: E é porque...
1: Aí,
0: hoje ainda tem.

0: Hoje ainda existe isso?
1: Tem sim. Aí eu só sei que foi aquele negócio. Aí ele casou, se amancebou, parece que, não sei se se amancebou com o Silene, casou, né? Aí foi na época que eu também comecei paquerar Chibanca, tua avó, né? Mas eu era bravo, isso. Olha, cocoroco, meu neto, eu vou. Pode pesquisar nas tabuletas minhas histórias aí. Pô, sabe quem era Giribião? Era bravo, virado na festa, Maria. Outra festa que eu botei gente pra correr, às vezes na briga também, foi lá em Mucão. Tu sabia que eu cheguei ainda a paquerar aquela menina dos Torquato lá em Mucão, Niati?
0: Quem?
1: Aqui pra nós, pelo amor de Deus, a mãe de Bozó.
0: E foi?
1: Bozó, que é pai de Wellington, que toca com Matheus e Cauã também.
0: Sim.
1: Pronto. Sabia aqui pra nós, pelo amor de Deus, a mãe de Bozó.
0: Bozó,
1: lá no campo de Ati, que é sobrinho do ex-prefeito João Torquato.
0: Certo, mas ele toca com o Matheus Cauã?
1: Não toca. Ele é o Wellington.
0: Ele é o cabo do tecladista.
1: Não, ele é tecladista, só que hoje ele é o chefe da banda todinha, como que fosse o gerente, é ele que organiza essa parte técnica todinha.
0: Ele tocava com quem aqui mesmo?
1: Ele tocou com o Meimundo de Banda, tocou em Asas da América, tocou em Meimundo de Banda, hoje está lá. Nós tem hoje nossos conterrâneos, tem também Jonathan.
0: Tem Jonathan, que é filho de Márcia e de Léo.
1: Que deu um show, inclusive, antes de tocar, Jonathan ainda passou lá no palco 87. Então assim, e eu, aqui para nós, pelo amor de Deus, tomara que Bozó não escute, não. Eu cheguei a namorar ainda com a mãe de Bozó, ela foi? Mocinha, foi. Eita, galega bonita da febre do rato, isso. É bonita mesmo, hein? E ela quando me viu na época, isso foi na época daquela prefeita lá de Maria Piroca. Sabia que Maria Piroca foi prefeita de Ati?
0: Não, sabia não, e foi?
1: Foi, Maria Piroca, pode perguntar, é verdade. Por isso que Maria Piroca, que era da vilazinha ali, que é conhecido como Bela Vista, mas o nome é Maria Piroca, sabia?
0: É, não sabia não.
1: É, Maria Piroca, lembro de Maria Piroca, um abraço. Aí,
0: ela foi prefeita de Itaíba?
1: De Ati. Itaíba não, pode botar aí, bota isso, não foi? Que era Mucambo na época, bota aí.
0: Vou dar uma pesquisada.
1: Bota pesquisar, não, meu filho. Aqui que meu filho, aqui tem as histórias de tudo aqui, de corrente. Olha, de Pernambuco, todo mundo, quem sabe.
0: Mas faz quanto tempo que ela foi?
1: Ah, ela foi uma das primeiras. E aqui tem uma festa boa de Senhor São Paulo, né? Eu já salvei uma festa de Senhor São Paulo em Mucambo. Olha, cocoroto. Isso na época não tinha nem caçamento, era tudo na terra. Salvei. Era isso na época, olha. Rapaz, era um campo, verdade. Ó, teve gente que botou aqui, meu amigo aqui, cadê? É Maurício Taxista. Alô, Maurício, minha potência. Era um campo mesmo, Maurício, era isso mesmo. Maurício Táxi, meu amigo Maurício Taxista, ligado no 87. Tá falando de Bozó, tá ligado nós lá em Mucambo, olha, na Fazenda Bozó. Quem tá ligado nós no Amazonas é George Dias, sabia? George Dias, filho do meu compadre Evaldo e de cadê, meu Deus, como é o nome da mãe de George, que eu já esqueci, rapaz. O pai de George que deu umas 150 capotadas na Serra do Vento, sabia disso? Com uma enxedeira.
0: E foi?
1: Foi, já contei essa história aqui, é verdade. Foi com uma caterpilha, máquina da caterpilha bem antiga. Isso é... Não, as histórias eu sei todinho. Sabia que o pai de George Dias, ele ajudou a fazer aquela rodagem daqui pra chegar a Águas Belas?
0: E foi?
1: Foi.
0: Ajudou. Você conhece muita gente, é impressionante.
1: Conheço.
0: Você é uma enciclopédia viva, né?
1: Não, você quer saber de alguma coisa, é eu.
0: Você é muito inteligente,
1: não,
0: mesmo.
1: Não é inteligente, não, meu filho. A questão aqui é sabedoria. É um homem vivido, meu filho. Eu sou uma pessoa vivida, rapaz. É uma pessoa vivida, uma pessoa que sabe das histórias todinha de não que vai quiser saber. Ah, no, na Rua da Farinha, que Pedro tá mais meu amigo lá do negócio da banca sorte. Olha o Raidinho na mesa, meu amigo aqui, ó. Gente boa demais, que é Marinho, rapaz. É Marinho, minha potência. Ô Pedro, diga a Marinho aí que ajeita esse cabelo do zóio aí, que ele pode levar uma topada quando for sair, né? Até perigoso. Um abraço aí, Marinho. Todo pessoal ligado no 87 aí, é gente pro peste aí, rapaz.

0: O povo vai, pode mandar, tem áudio aqui de vereador Alcindo Corrêa, meu grande amigo, mandou aqui áudio, pode mandar áudio aí, tudinho, viu? Meu amigo Mourinho do Forró, lá ligado, tá a família todinha, cadê? É Lindaci, Genilda, gente pro pé, só sei que é gente pro pé, tá a família do Mourinho, que os povos, pode mandar áudio aí, tudinho, viu? Meu amigo Mourinho do Forró, lá ligado, tá a família todinha, cadê? É Lindaci, Genilda, gente pro pé, só sei que é gente pro pé, tá a família do Mourinho, que os povos antigamente era muita gente, rapaz, é. Isso é Leonete, rapaz, minha comadre Leonete, a mãe de George. E falando aqui, George tá ligado, nós, isso vai falar mal dele aí. Aí como eu tava falando, foi o pai de George deu uma capotada. Fazendo, sabe que a Serra do Vento tem uns abismos ali, né?
1: É muito
0: chega
1: muito.
0: Chega e escurece a vista do camarada olhar pra baixo. Diz que até hoje tem resto de máquina por ali espalhado. Diz que fizeram uma pesquisa, a máquina na época deu pra mais de 350 capotadas. Tu acredita, Cocote?
1: É muita coisa.
0: Diz que
1: chega... Mas você capotar assim com
0: a... Diz que ele deu uma banguela na máquina de esteira, né? Ele deu uma banguela na máquina de esteira no começo da ladeira, ainda tava, não tava calçado não, tava no barro.
1: Sei.
0: Aí ele deu uma banguela e aquela bicha, máquina de esteira, quando pega a banguela, diz que era 140, 180 naquelas curvas, tu acredita?
1: Apoia...
0: Máquina de esteira.
1: Corria, viu?
0: Ah, corria demais. A máquina de esteira, quando ela pega a banguela, não tem no mundo quem acompanha. Aí diz que quando foi naquela curva que tem a curva bem coisada assim, aí ele não conseguiu debrear. Como ele não conseguiu debrear, Evaldo, aí a bicha coisou. Aí na segunda capotada ele sartou da boleia da máquina de esteira. Aquelas máquinas grandes, né? Diz que ele sartou. Quando sartou a bicha, diz, se ele não sarta, diz que até hoje ele estava morto. Sabia disso? Porque ele tinha morrido, se ele não sarta. Sabia, Cocote?
1: Sabia.
0: Se ele não sarta até hoje, ele estava morto, que ele tinha morrido. Foi muita capotada, mais não, de 350 capotadas.
1: Mas quando a pessoa morre, a pessoa não revive. A pessoa
0: sim,
1: fica
0: então é isso que eu estou dizendo. E se ele morresse até hoje, ele não estava morto, não?
1: Claro.
0: Tivesse morrido,
1: claro.
0: Então. É isso que eu estou dizendo. Por que é que tu quer?
1: Não, Gê, porque o senhor está dizendo que se ele tivesse morrido até hoje, ele estava morto. Claro, sim. Quem morre?
0: Agora deu a peste.
1: Quem morre? Quem morre tem que estar morto.
0: Sim, o que é que eu estou dizendo? E se ele tivesse morrido, ele estava vivo hoje?
1: Não,
0: estava
1: não.
0: Então, e o que foi que eu disse? O que foi que eu disse? Tu tem uma...
1: Era para o senhor ter dito assim. Se ele não tivesse sobrevivido, ele estava morto.
0: Então, e qual a diferença? Se ele tivesse morrido até hoje, ele estava morto. Mas graças a Deus que ele sobreviveu.
1: Tá
0: que
1: vivo,
0: ele pulou,
1: né?
0: Na terceira capotada.
1: Graças a Deus.
0: 180, descendo naquelas curvas ali. Diz que a bicha, quando... A máquina de esteira, quando pega a banguela, não tem quem pé segura. A banguela da bexiga anda demais. Diz que é pior do que um carro de forma, não. Diz que é carreira monstra. Olha, agora deixa eu dar um recado pro povo antes de eu contar mais história e botar o áudio do povo aqui, ó. Meu amigo Maurício, minha potemba, Maurício conhece Mucambo, né não, Maurício? Cadê aqui, ó? E Bozó tá confirmando, vixe Maria, Bozó ligado, Bozó diz, é verdade, ele diz verdade, ela foi prefeita lá de Mucambo, né, saudosa, Maria Piroca, rapaz, tem mensagem, Cocorotói, tem mensagem no Instagram, não é pouca não, beijo a Deus, hein? Não, hoje o povo tá assanhado por peste, viu? E tem até pedido de música, viu?
1: Agora, por que o nome dela era esse?
0: Maria Piroca. Ah.
1: Nome estranho.
0: Eu sei da história todinha, sabia?
1: Põe conta aí pra nós.
0: Não, peraí, deixa eu falar das propagandas que eu vou falar aqui.
2: Então, eu não dou nem cartaz.
0: Você, se não dá cartaz, é pra mim, então se lasca pra lá. Que eu tô preocupado com tu dar cartaz.
1: Não pode tá mandando ninguém se lascar.
0: Não, eu mando sim. Quem manda ele dizer que não dá cartaz? Eu tô preocupado que você tá dando cartaz? Oxe. E porque não soca a língua na boca? Aí eu tô agitado.
1: Se acalma.
0: Eu tô com a minha paciência.
1: Se acalma.
0: Não,
1: relaxa,
0: eu tô
1: relaxa,
0: calmo.
1: Relaxa,
0: eu tô
1: relaxa.
0: Calmo, mas eu tô nervoso.
1: Relaxa.
0: Hoje. Vou logo avisando. 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
0: 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Tem mensagem aí?
1: Tem sim, 98658787.
0: Deixa eu mandar WhatsApp aqui no povo do Instagram, ó. Mano. A Damec tá ligado em nós. É o padre da Damec que tem o melhor Guaraná do Nordeste, viu? É, cadê aqui? Júnior também, rapaz. Meu amigo Júnior, cabeça pelada, tá ligado? É velho, vou deixar de escutar teu programa, velho. Tu não fala nos motorista de aplicativo 99. Tu só fala na jegue. É tu, jegue é tu. Isso é Júnior do Ubi, sabia? Diz que vai deixar de ouvir o programa. Esse cara vai ser vergonha, ó, Cocorotóia. Vamos tu ter coragem de eu segurar ele e tu dar longe.
1: Eu mesmo não me envolvo em briga de ninguém, não. O senhor quer
0: mas
1: brigar,
0: eu disse que vai deixar de ouvir o programa, Júnior do Ubi, Cocorotóia. Cadê? Tu não tem coragem não dar longe tapa, não.
1: Eu mesmo não, os ouvidos é dele, se ele não quiser ouvir.
0: Sim, né? Meu filho, mas aí, meu filho, tem que tomar as dor. Cadê?
1: Eu não.
0: A qualidade de neto, sim, velho.

0: 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Após Deus, viu, vim do Uber, viu o programa que você vai ver. 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
0: Seu filho dessa, filho daquela outra, você tá com a fé boate pro cu. Você não tá com a clegueira, não. Sim, tem mensagem, bota aí.
1: Lembrando também o nosso WhatsApp, 98658787. Já tem a Ave Maria, bota mas...
0: Aí, sim,
1: bora ouvir aqui os áudios, porque o pessoal tá deixando... Bota ah, aí. Genilda tá dizendo aqui, véi, meu pai não era de correntes, não, e nessa época que você tá falando, ele já era PM.
0: Era como... não, era da volante PM, não. Nem existe nega, era volante. Nem vejo, Genilda, que era nem nascida, viu?
1: Pra tá se mexendo,
0: não, né? Não se envolva na conversa, não, viu, Genilda? Não se envolva, não.
1: Abraço.
0: Eu tô já abusado. Ela tá... um tapa na tua cara, cocô, até ligeiro hoje.
1: Ela sabe? Tá dizendo aqui que são 8 irmãos. Ela e mais 7, né?
0: É, não, mentira, 8 agora seja.
1: Tem mais áudio
0: pra mais de 25 irmãos, eu conheço tudinho. Bota aí.
2: Boa tarde. Pergunta aí se o velho vai comprar os pneus pra colocar no jegue. Vê aí, se o jegue anda com o pneu.
1: Você entendeu o que ele falou?
0: Peraí, repita de novo, certo? Não tem que botar o microfone.
2: Boa tarde. Pergunta aí se o velho vai comprar os pneus pra colocar no jegue. Vê aí, se o jegue anda com o pneu.
0: Não entendi nada.
1: Se você vai comprar os pneus pra botar no jegue, na carroça.
0: Botar os pneus pra botar na tua cabeça, filho dessa, filho daquela outra. Quem é esse lascado aí, hein?
1: Esse é o nosso amigo Djalma, motorista de aplicativo.
0: Você é motorista de...
1: Você lembra de Djalma, não lembra?
0: Lembro sim, Djalma, motorista de aplicativo. Ele nunca mais vem aqui, não foi?
1: Ele é cantor, tem um cantinho bom.
0: É cantor,
1: tem um cantinho. Mandou um áudio pra gente cantando aqui também.
0: Mandou um áudio cantando, ele tem um cantinho bom.
1: Tem.
0: Rapaz, uma vez, eu lembro na inauguração de um cabaré, uma vez, ele foi cantar, não ficou ninguém lá na Rua da Madeira. Foi sim, tem mais aí? Bota.
1: Tem áudio aqui, bora ver.
0: Bota.
3: Hoje é festa lá no meu apê. 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
0: Não é nesse filho de uma égua. Ai, deita, pai. Não.
1: Bora ouvir aqui, tem mais áudio.
0: Vamos mandar alô pra Tatiana e o esposo dela ligado em nós aqui, sim, a Cunha. Agora sim.
4: Boa tarde, meu amigo Vegeta. Como é que vai? Um abraço pra você, pra Cibito, pra todos que estão ouvindo aí o programa. Tô ligado no Véio Jeremias. Tô aqui ligado também, viu? Tô aqui ligado no programa do Véio Jeremias. Hoje, meu amigo Véio Jeremias, 18 de agosto, aniversário do seu amigo Alcide Correa.
0: Eita, meu amigo.
4: Queria aí que você colocasse qualquer música do nosso amigo Amazã.
0: Deixa comigo.
4: Pra me escutar aqui. Muito obrigado, meu amigo Véio Jeremias. Um abraço pra Cibito.
0: Hoje quem tá é com a coroa.
4: Que Deus abençoe a todos vocês. Um forte abraço a toda a galera do Chico de São Pedro, da Zona Rural, de Garanhuns. E de todos os ouvintes do programa Tô Ligado no Véio Jeremias. Um forte abraço do amigo Alcide Correa.
0: Ô, Alcide Correa, aquele abraço, meu amigo. Vai pra botar uma música bem boa de Amazã. Tá ficando idoso hoje, né? Hoje é dia 18, tá ficando velho, fuçado também, né? Idoso ontem foi um menino, hoje vai tá lá. Vereador Alcide Correa, um forte abraço pra vós, Mister, meu amigo. Pessoal lá de São Pedro, tudo ligado nós aí.
1: Tem mais recado por aqui, 98658787. Deixa eu aproveitar para mandar um abraço aqui também para Daniel, motorista de aplicativo, tá ligado na gente, alô Daniel. Abraço também pro Claudemir, tá na Brasília, dizendo boa tarde, Véio Jeremias, um abraço para vocês. Aqui é Claudemir, alô Claudemir, grande abraço, obrigado pela audiência. Mandando mais abraço também por aqui para o pessoal lá na Coab 3, ouvindo a gente. Fernanda, tá ligada na gente? Manda um abraço também pro senhor, viu, Jeremias?
0: Obrigado, um cheiro. Já, nós manda mais alô do povo. Quem tá ligado nós aqui é a Andresa, tá no Recife, capital, ligada no véi. Véi, gostei de ver seus vídeos hoje mostrando que Garanhuns tá chovendo derna de cedo. Pois é, derna de cedo, né, Cocorotinho?
1: Chovendo muito. Tá... Temperatura deu uma baixada,
0: tem,
1: né?
0: Uma baixada boa, medonha, tá muito. Vai lá no meu Instagram que tem vários vídeos que eu fiz bem cedinho e agora quando eu cheguei na rádio, viu? Garanhuns é diferente, viu? Andresa, obrigado, um cheiro pra família dela também aí no, aqui em Garanhuns e o povo do Recife ligado em nós. Aí um cheiro pra vocês aí na capital pernambucana. Se visto, Recife também tá frio. E pro povo, ó, Cibito, pô, muita gente perguntando, Cibito está de fera. Aí ele está na Índia, está saboreando aqueles pratos, aquelas comidas culinárias na Índia. E quem está aqui nos botão hoje é Cocorote, viu?
1: Isso, na técnica.
0: É, da Teca. Quem é o Teco hoje é técnico, né, de futebol.
1: Não, na técnica, não, na

0: sonoplastia.
1: Sim, na plastia, quem tá hoje é corporal.
0: É.
1: Vamos fazer o seguinte, vamos rezar, meu povo, sai daí não, viu? Que tem mais alô aqui e já nós manda alô pra todo mundo. Não sai ninguém daí que eu voto já.
0: Benção, vô.
1: Deus te abençoe, meu filho. 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Qual que chama aí a Vé Maria, que já nós voltamos.
0: Ô, Dona Jeremias, dando a informação aqui, hoje pela manhã, o Brasil perdeu Laura Cardoso,
1: Laura atriz. Cardoso, e agora
0: a Glória Menezes.
1: Glória Menezes, rapaz, que duas perdas grandes para a teledramaturgia
0: brasileira. A Glória Menezes aos 91 anos e a Laura Cardoso aos 98.
1: 98, rapaz, aí duas mulheres de uma história
0: que inspiram, linda, né, as gerações, as novas gerações.
1: Assisti muita novela, pois é, rapaz.
0: Que
1: Deus o tenha, pois é. Chama aí a Vé Maria.
0: Jeremias.
1: Deus te abençoe. Ei! Desligue não, viu? Já vi aí o botão, viu? Eu vi. Desligue não, porque eu volto já. Tem áudio aqui, direto de Salvador lá e também do Amazonas. Já nós bota aqui. Sai daí não. E tem música de pedido do povo.

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0: só sei que não, mas era diferente, Cocote. Na época, né, era diferente. Antigamente as coisas eram tudo desse jeito, né, Cocote? Hoje em dia mudou tudo, meu filho, mudou tudo. As coisas é tudo mudado. Cocote, bota aí uma cantiga aí pra gente voltar. Tem alô do povo?
1: Tem alô.
0: Pronto. Já nós manda alô pra todo mundo aí, viu? Não se agaste não, pô, fica agastado, né? Esculhambando nós, né, Cocote? Fica agastado, povo, não se agaste não. Eu vou mandar alô pra todo mundo aí, já depois dessa música aí, ó. Inclusive, o Cris pediu essa música desde do mês passado. Bota aí. Bota aqui. Nesse botão aí, mano, isso aí. Sim, isso aí, sim. Ó.
1: Peraí, daqui enganchou aqui.
0: Ah, isso aí, Cocote, tu tá meio lesado, né?
2: Essa música aí, sim, vai nos levar à infância novamente.
0: Cai, cai, sim. Bate isso. Isso aí é Mato Grosso Matias, isso é bom. Pode mandar sua mensagem pelo 98658787 ou então pelo Instagram também, viu? Oi.
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1: Eita, música ré. Agora pensa uma música bonita aí, música ré boa da Boba Serena, viu? Mato Grosso e Matias, com participação de César Menor e Fabiano, né? Que inclusive
2: já sou muito Menotti,
1: fã deles,
2: César,
1: né? De César Menor e Fabiano.
2: César Menotti.
1: Então, Menotti pra mim é menor. É porque um é menor do que o outro, não
2: é
1: não?
2: É.
1: O César Menor não é menor do que Fabiano, não?
2: É um pouquinho.
1: Porque Fabiano é um pouco mais alto. Por isso que eu fosse eles, eu tirava, botava só César e Fabiano. Aí assim, mas aí eles gostam, né? Porque aí bota César Menor e Fabiano. Já imaginou se aquela dupla lá é Alô galera, bate a mão e bate. É Rio Negro e
2: Rio Negro e Solimões.
1: Se fosse Pequeno e Artão, né?
2: É, não, realmente.
1: Porque um é bem pequenininho, o outro é Artão, né? Alô galera, bate a mão e bate.

0: e bate pé.
1: Eu digo assim que meu programa é derrubado, o povo tá sintonizado, tem menino, tem mulher. Em Garanhuns, do Agreste ao Sertão, Garanhuns e região, todo mundo bate o pé. Alô galera, bate a mão e bate pé, e bate pé,
0: e bate pé.
1: Oi, deixa eu mandar um alô pro pessoal lá na Bahia, pra meu padre Evaldo, isso mesmo, e a mãe de George. Olha só, tá o povo tudinho ligado no 87, sabia, Cocote? Diz que é gente pro Bexiga, é a minha comadre Leonete, meu compadre Evaldo, um menino que é bem uns 500 meninos ligados em nós aí, um cheiro pra esse povo tudinho. Mandar um alô pra Claudinha, que tá aqui se abrindo ligada na gente, e o véio é brabo por perto. Meu amigo Bozó, lá na Fazenda Bozó, Mourinha e a família de Mourinha, vou tocar a música boa de Mourinha já já, coitada.

0: O menino matou a bichinha.
1: Depois com farinha. Gostou.
0: Rapaz, isso aí é velho. Olha, já. Manda alô também aqui pra Genilda. Também pra Lindaci. Lindaci, um cheiro pra esse povo tudinho. Aqui, cadê meu amigo Pedro, rapaz? Pedro, que é garçom do Bom Chega Cedo. Pra meu amigo lá no pátio da farinha. Meu amigo Marinho, da Banca Sorte lá, o homem do cabelo nos olhos, viu? Vereador Alcindo Corrêa, que mandou áudio pra nós, é aniversário do homem, quando terminar nós vai tudinho lá pra São Pedro, vai ter bolo e tudo, viu? Mandar um alô aqui também pra Eric Cleide, ligadinho em nós e se abrindo aqui, que. Ô, Eric Cleide, um cheiro pra vai me ser também, esse povo tudinho. Tem mensagem aí, Acunha?
1: Tem. Depois sim, 98658787.
0: Vai cair.
1: Bora ouvir o que é que o povo tá dizendo, ouva, né, Jeremias? Ouva, não, ouça.
2: Sim. Boa tarde, meu amigo Véi Jeremias, aqui quem fala é Adriano, viu? O bonitão das tapioca.
0: Você pensa numa coisa linda?
2: Toca um forró aí pra nós escutar aqui. Eu, meu patrão Rebeca, o Fidel, e todo mundo disse aqui trabalhar aqui com o Rebeca aqui.
0: Mas isso aqui é um
2: funcionário. O Negro de Dedo, o Daniel.
0: Certo.
2: Aí tem o João Grandaião. Toda a galera que trabalha com o Rebeca aqui.
0: Certo.
2: Nas perfundas de São Paulo. Toca aí pra nós aí um mastui com leite. Aquele dos antigos mesmo, daquela da boa, não sabe?
0: É, deixa.
2: Do caba dançar das corridas da precata voar.
0: Não, deixa.
2: Tchau, comigo. Obrigado. E manda um alô aí pra minha mãe, José Ana e José Fábio aí.
0: José,
2: na Raposa.
0: José Ana e José Fábio aí.
2: Aquele abraço. Tchau, Ré Mentiroso.
0: Ré Mentiroso é tu, Adriano. Adriano, um dos maiores xeleléu do Brasil aí. Rebeca, patrão dele, pessoal, tudo ligado nós. Tem mais aí? Bota aí.
1: Tem mais recado por aqui, 98658787. Bora ouvir o que é que o povo tá dizendo, né, Rogério?
0: Vamos escutar, então, porra.
3: Boa tarde, boa tarde. Aí, Jeremias chorando da pina. Eita, velho, chora. Eita, ô, Jeremias, deserto de Gravatá, município de São João. Cuidado, senão você apanha. Onde foi o seu aniversário? Ele deu seu presente? Ou vai querer lhe dar uma pisa hoje aí no programa?
0: Camada de pau, pra
3: pelo que eu tô vendo, meu filho, você vai apanhar.
0: Fica desmerecendo.
3: Cuidado, agora fica chorando com dó de uma jumenta e querendo bater em você.
0: Sim, quer dizer que...
3: Eita, velho, doido, viu?
0: Não, tu sabe que é perdão.
1: Essa é a nossa amiga Zezé.
0: Simples, não.
1: Sabe onde é que ela tá?
0: Sim.
1: Lá no sítio Gravatá, município de...
0: Sítio Gravatá, município de São João, rapaz. Pessoal, aí é bom porque já tá, veja só. Garanhuns, Gravatá e São João.
1: Tudo junto.
0: Tudo junto.
1: E misturado. Você
0: pescou tudo aí no sítio Gravatá. É sítio Gravata ou Gravatá?
1: Sítio Gravatá.
0: Ah, daquela pipoca, né?
1: É, isso mesmo.
0: Ah, tá certo.
1: Boa tarde, Jeremias. Tô falando a você sobre Valquíria. Ela tá bem. Fez a cirurgia, tá bem. Aqui, é...
0: Quem é?
1: Obrigado, agradeço. Um abraço aqui, Fátima.
0: Ah, rapaz, minha prima, que eu fiz o apelo aqui pra sangue, né? Valquíria, parabéns aí. Valquíria, melhoras, minha prima. Que Deus abençoe, viu? Que Deus proteja. Fátima, João, um cheiro pra vocês tudinho. Eu quero ir passar uns 15 dias na casa de Fátima e João, que é ali, é logo depois da casa de Luiz da Hyundai, sabia?
1: Sabia.
0: É bem pertinho ali, eu vou lá, vou passar uns 15. Eu não gosto de passar muito tempo na casa do povo, que isso é falta da educação. Passar só uns 15 dias. Vou mandar um alô aqui também pra Ivan, meu amigo Ivan da Sorte, minha potência, aquele abraço. Aqui aí.
1: Tem mais recado por aqui, 98658787. É, a Fátima tá lá no sítio Sambaíba, em Brejão.
0: Sítio Sambaíba.
1: O nosso amigo Wagner tá dizendo aqui. Cocorote, pergunte ao velho quando eu posso buscar o boné. Acho que ele não tá lembrado que ontem não. Ele esteve aqui, não, né?
0: Rapaz, olha, Wagner, não, ontem ele tava tão melado que ele veio buscar o boné. Se ficar, perdeu ontem no caminho, hein? Foi, o boné da Souza, a peça que ele ganhou, veio buscar aqui ontem, botei no ar e ele não lembra. Certo,
1: menino? Ou é o boné de arraiz que o senhor prometeu a ele?
0: Foi uma bronca nós, que quando chegou de manhã, né, disse, rapaz, você estava bebendo tu e cocorote ontem, que ficou insensado o bafo, foi? A gente foi falar da banda Bafo de Cana,
1: foi.
0: Mas realmente estava o bafo de cana aqui, né? Tem mais aí?
1: Tem mais recado por aqui, bora ouvir, 98658787.
4: Fala, velho Jeremias, meu patrão, boa noite, Júnior do Uber aqui. Ô, velho, não sei se já gerou indignação pra você nesse sentido que eu vou falar. Eu sou dos anos 90, né, e quando tinha aniversário eu ia pra festa, um bolo parecendo um avião, um Boeing 767, né? O cabo trazia bolo pra casa, pra família todinha, né? Hoje em dia o cabo vai pro aniversário,

0: o bolo parece um ovo de codorna, não sobra nem um pedaço que acaba comendo na festa, quanto mais trazer uma talhada de bolo para casa. Eu acho que a culpa é das boleiras, você concorda ou não?
1: Veja só, Júnior. Ó, Júnior. Não, antigamente, tá aí, Júnior falou uma coisa, é verdade. Antigamente, os bolos. Agora eu tô cansei de ver um bolo quase do tamanho da rodinha dessa mesa.
2: Era aqui. Quadrado, né? Os bolos,
1: era. Oi, bolo com 1,5 metro de largura.

0: Tava 50 gramas de bolo.
1: Foi.
0: E riba. Aí o resto era isopor. Aí eu cheguei perto assim, eu digo, eu vou dar uma dedada logo nesse bolo, que o bicho era grande demais. Quando eu empurrei o dedo, isopor. Aí a dona disse, tu é doido, rapaz, o bolo é só essa muquequinha de riba. Aí quando chegou a hora de... Lá vem a menina com uma talhada de bolo, cocoroto, que eu cheguei pra moça. Aí eu disse, ô, minha filha, não tem vergonha na cara não, minha filha. Eu disse, fiz cocoroto, eu não tenho... Eu
1: e
0: disse,
1: ela disse o quê?
0: Eu disse, minha filha, não tem vergonha na cara não. Que é, seu Zé? Eu disse, seu Zé não, é Jeremias. Aí primeiro eu vou logo, fui logo... coisa. Aí ela disse, você chegar com uma talhadinha de bolo, isso aqui não cabe no buraco do dedo que eu tenho aqui não. Eu tô com um dente cariado aqui, que inclusive o dente da dentadura, cocoroto, tá cariado, doeu pro peste ontem. Se eu não tiro a dentadura e boto num copo, eu não tinha conseguido dormir, não. Mas e... doeu, cocoroto, olha.
2: E quem
0: eu
2: já...
0: fui inventar de comer mim
2: e já viu dor de
0: aí dente? Caiu 3 mil doí dentro do buraco.
2: Quem já
0: do buraco do dente e começou a doer. Aí tua avó, coitada, aí tua avó me deu um cibalena, tomei um cibalena e nada desse dente passar, cocoroto, olha.
2: Tá dor de
0: eu
2: dente?
0: Já tava com uma dor de dente medonha. Aí foi que tua avó disse, eita, meu velho, não tem jeito. Aí tomei dois cibalena e um treteque, nada do dente passar. E Chibanca pegou um copo com água e disse, não, bota a dentadura dentro do copo. Foi aí que eu... Isso já era quase meia-noite, filho de Deus. E aí só vim dormir porque botei a dentadura dentro do copo. Tu acredita?
1: Acredito. Olha, o senhor falando,
0: quando
1: acredito.
0: Quando eu olho, né? Dentro do buraco do dente, tinha três caroços de amendoim grande dentro
1: agora,
0: do buraco.
1: Agora,
0: aí eu tirei com a ponta da peixeira. Eu digo, virgem, nossa, mas doeu, cocorante, doeu.
1: Como é que dá dor de dente nem chapa?
0: Sim, seu dente tá cariado, doido. Aí dói,
1: não,
0: sim.
1: Dói não, que não
0: dói.
1: É.
0: Agora deu a febre do rato, agora deu. Cocorato, tu.
1: Que dente de chapa pega cara, hein?
0: Pega sim, tá cariado dentro da japa. Eu tenho que levar o menino de seu comprar Durapox, dá pra tapar aquele buraco, né? De Durapox. Eu vou ver como é que eu faço mais tarde. Eu passei no armazém do lado, comprei uma Durapox pra ver se dá pra tapar aquele buraco, né? Eu já tô com um problema na chapa, é nos dentes de baixo, viu? Os dentes de riba, eu levei uma coisa com uma jumenta na boca, tô com o céu da boca na carne viva, que torou a dentadura. Tu sabe que a dentadura de riba, ela tem uma meia lua, né? Ah. No céu da boca. Aí torou a dentadura no meio, eu tive de colar com Durapox, mas ficou fazendo calo no céu da boca, tá? Aí sim, tem mensagem do povo, bota aí.
1: Tem sim, 98658787. Bora ouvir aqui o que é que o povo tá dizendo,
0: olha,
1: né? A voz do povo?
0: É a voz do pessoal.
3: Boa tarde, velho Jeremias. Boa tarde, e aí, velho Jeremias? Bicho da venta fura, boca de mochila. Mamãe, minha mãe, Maria, com meu pai, não tá escutando esse programa derrubado. Um alô para meu amigo Paulão do bairro de Manechel, meu amigo Zé Mário, meu amigo Zé Preto aí do bairro de Manechel, meu amigo Zé da Capitão do Marmaia e o pegador de giro lá na Capitão do Marmaia, painho. Cuida pra cuidar, bicho da boca de mochila.
0: É foguinho, né?
1: É foguinho, tá lá em Manuel Cheu, ligado na gente.
0: Um abraço, ele tá todo cheio de saliência, todo cheio de coisa.
1: Guerigueri, né?
0: Cheio de guerigueri pra meu lado. Ele tá todo cheio de 9 horas. Ele não abre do olhão, viu? Ah, mas na hora é que eu tô.
1: Boa tarde, eu sou a tia de Luquinha Sanfoneiro, Fatinha, tô ligada. Ela tá mandando um abraço aqui pra mãe dela e pro pai dela. E sim, eles estão mandando lembranças aqui pra gente.
0: Um cheiro pra mãe de Fatinha, meu compadre Mané e Dona Maria, um cheiro bem grande aí. Fatinha, que eu tô devendo uma visita pra tomar um cafezinho. Fatinha, faz um beiju que é gostoso pro peste, viu? Um cheiro aí pra meu compadre Mané e minha compadre Maria, um cheiro pra... bem grande pra vocês, viu? Fatinha, cheiro pra vai me ser, minha filha. Cadê? Tem mais?
1: Tem áudio por aqui, bora ouvir.
0: Pode botar aí.
4: Boa tarde, Cocoroto.
1: Boa.
4: Boa tarde, velho Jeremias. Eita, velho, pra mim, que benza Deus. Rapaz, tu tá ganhando de piringa. Maria Piroca nunca foi prefeita aqui, minha vida. Quem foi prefeito aqui foi Zé Piroca. E não tem nada a ver com Maria Piroca. Maria Piroca era dona de um hotelzinho que tinha lá na BR. Aí, como Zé Piroca frequentava muito lá esse local, aí começaram a chamar Maria Piroca por conta de Zé Piroca, que era prefeito aqui de Ati.
0: Era prefeito, era.
4: Foi o segundo prefeito da cidade.
0: Da cidade.
4: E essa conversa de mãe, eu nunca ouvi dizer um negócio dele. Mas visto mesmo, mãe, se fosse viva, eu tava com quase 100 anos.
0: Pai.
4: 90 anos.
0: É
4: Aí tu disseste que ele morava com ela. Deixa de mentir, velho. Será possível?
0: Puta,
4: velho, desmantelado.
0: Eu já aguardo o processo, viu? Você aguarda o processo. Eu vou botar uns 8 a

0: revogado na sua cola. Você está desmentindo a autoridade no ar. Viu, Bozó? Primeiro que Maria Piroca era considerada prefeita, porque ela era da família Piroca. Era os Piroca, né? Eu lembro de seu Zé Piroca, que foi o segundo prefeito de Mucambo, e Maria, ela era. E na época que ele adoeceu, ele levou uma mordida de uma casca velha, e aí ele passou.
1: De uma casca velha.
0: Foi quase um ano encostado, e aí quem assumiu a prefeitura foi Maria Piroca. Por isso que ela era considerada prefeita, por isso que eu não errei. Pode pegar aí nas tabuletas, viu, Pozão? Pode pegar. E outra, só não me casei com a saudosa sua mamãe, porque ela era mais velha do que eu há alguns anos, né? E aí mamãe e papai não deixou, disse não, porque meu filho é muito jovem, coisa e tal, por isso. Mas eu aqui não tô mentindo, não. Se tem uma pessoa que jamais conta uma história mentirosa aqui, sou eu. Tem mais mensagem pra você?
1: O senhor tá muito, muito, como é que fala? Muito sentimental, né?
0: Acaba de dizer que eu tô mentindo.
1: Bora ouvir aqui mais áudio.
0: Essas coisas aí.
2: Boa noite, Rové Jeremias. Boa noite, meu amigo Cocorote. Beleza? Da hora, mano. Aqui quem fala é o Gleice do Magano. Tô ligado, beleza? Da hora, mano. Valeu, brother.
1: Aí dentro. Ui. Valeu, Gleison, abraço. Gledson do Magano, Gleison tá ligado na gente.
0: Gledson do Magano aí, ligado nós. Tem mais, bota
1: tem
0: aí.
1: Mais recado por aqui, 98658787. Lembrando aí aos ouvintes, áudio de até 30 segundos pra que dê tempo.
0: Quem foi que mandou? Me diga quem foi que mandou o áudio, bem grande.
1: 45, 1, 2, 3.
0: Quem foi?
1: Bora ouvir aqui o áudio dele, pra saber quem é.
3: Boa noite, velho Jeremias. É o Cicinho aqui do Barro da Vai. Boa noite, você, Cocorote.
1: Boa.
3: E todos que fazem a 87 FM. Bota uma música boa aí que eu quero oferecer pra todos vocês aí que fazem a 87. E oferecer pra Eduardo aí, Eduardo, marido dela, o Ali. Aí no Barro da Brasília, seu Tiago, Dana Lúcia. Severino, meu irmão, que está aqui comigo, assistindo seu programa. E todos que estiver curtindo a 87. Beleza?
0: Beleza. Aquele abraço.
1: Ele não se identificou, não, esse amancebadão.
0: O cara mandou uns 500 áudios e ainda não se identifica, né? Um abraço pro pessoal aí que tá ligado, mandou o áudio pra nós, um cheiro, meu povo. Mandar um cheiro aqui, o Ana, lá em Capoeira, com som, uma 3 e 1 em toda a altura, era seu Chico, o povo, tudo ligado em nós. Quem tá ligado em nós também, Henrique, que toca com saco de sanfona, né, Cocorote?
1: Saco sanfona.
0: Isso, esse negócio aí. Alô, Henrique, minha potência, Henrique Cabeludo. Olha, mandar um abraço, ele deixa aqui, lembrando que tem. Outro não sei o que, componente novo aqui, isso, Alan, cara de taba, Alan. Rapaz, esses cabas vão pegar, nós vamos dar uma surra. Henrique é sem vergonha, viu? Ele fica, eu não vou chamar apelido pro povo não, viu, Cocorote? Ele fica mandando chamar aqui Alan, cara de taba. Se ele quiser chamar, ele chama. Eu não vou chamar não, o caba topa nós na rua. Aí vem a putaria aí, ó. Aham, cara de taba de pirulito. Ó, oh, tá vendo? Isso é coisa do cabo chamar. E tu tem coragem de chamar um apelido desse com Alan, cara de tábua?
1: Tenho não, tenho não.
0: Eu chamo não. Se tu quiser chamar, tu chama mesmo. Não chama. Viu, Henrique? Não vou chamar não, viu? Ah, é. E aqui o outro e o a cunhada é Elzira, cabeça de Reginaldo. Cabeça. Esse é aqueles cabelos, parece uma caqueira, né? Elzira Cabeça. Elzira Cabeça de Reginaldo Rossi. Não, vou chamar não, viu? Se tu quiser chamar aí o apelido, tu chama. Eu não, vou chamar não, viu, Henrique? Nem vou chamar Elzira Cabeça de Reginaldo Rossi, nem Alan Cara de tipo de Taba de Pirulito. Vou chamar não. Quer chamar, Cocote?
1: Eu mesmo não.
0: Chama aí, que eu vou chamar não. Pra depois aí o cabo esbarra com nós na rua e a confusão. Ei, é você que tá me chamando de Alan, cara de tábua de pirulito, e minha mulher e cunhada de Elzira, cabeça de Reginaldo Rossi. Aí, e a confusão? Tá vendo? Chama uma bexiga. Aí dentro, Henrique. Chama não, meu amigo. Chama não. Apelido com o povo, eu chamo não. Quiser.

0: vai mandar um áudio chamando, chama. Agora pra eu chamar, eu chamo não. Olha, tá vendo aí? Aí depois, rapaz, esse negócio de apelido é coisa de gente sem vergonha, né, concorde? Não é?
1: Eu mesmo não
0: é
1: gosto.
0: É coisa de gente, sabe?
1: O senhor só fica querendo falar o apelido do povo.
0: Não gosto.
1: Não, o senhor tá falando aí.
0: Não, eu falei o quê?
1: Chamando o cabalho de cabeça não sei de quê, não sei o quê. Aí depois dá errado.
0: Não, tá chamando não, ele que tá mandando, mas eu não chamei não. Foi Henrique que mandou chamar Alan, cara de tábua de pirulito. Deve ser aqueles cabos que parece. Tem gente que tem a cara que parece uma areia mijada, né?
1: Se for furada, né?
0: Parece tijolo de 8 por 8. A cara. É. E a Elzira, cabeça de Elzira do rosto, deve ser a cabeça, parece aquela caqueira. É. Eu chamo não, de jeito nenhum. Deus me defenda. Viu? Cadê? Tem mais aí? Cadê?
1: Tem uma septilha aqui que o professor Janduí mandou.
0: Professor João Duí, rapaz.
1: É, pro senhor.
0: Saudade de professor João Duí, que nunca mais a gente. Eu tô com saudade dele por aqui, viu? Professor João Duí. Mandou o quê?
1: Uma septilha pro senhor. Cadê que diz assim.
0: E daí?
1: Não, escute.
0: Ah, é o verso. É. Ah, sim.
1: O véio não é de mentir, você pode acreditar. Tudo que diz é verdade, não pode. Se pode duvidar.
0: Tá vendo?
1: Do que ele diz, não duvido. Mesmo não tendo sentido, quem é doido pra apanhar?
0: A gente aí, ó.
1: Concorda?
0: Eu concordo, mas pra eu essa setilha aí que o professor coisou aí, viu? Ei!
1: Não pode falar de boca cheia hoje no programa.
0: Não, mas ninguém tá vendo não, aqui só
1: mas tem. Mas tamo ouvindo.
0: Não, mas não. Bom, e eu não minto não, viu? Aqui eu só conto a história verdadeira. Professor João Duí, que é um dos melhores compositores também. Professor João Duí, ele além de professor, ele é compositor, ele é escritor, ele é... Já revelou vários atores aí pra novela da até das 8, tá? No horário novo da Globo. Pra filme, pra tudo, né?
1: O professor Janduí é uma.
0: É, um caboclo arretado.
1: Como é que pode falar assim? Um... É um. Diga aí uma palavra.
0: É que tomei da cultura,
1: isso,
0: né?
1: Isso aí.
0: É. Um abraço. Inclusive.
1: Abraço, professor Janduí.
0: O Estação Retorno, que é todo sábado.
1: Todo sábado e
0: das reprise. 7 às 9.
1: Reprise aos domingos.
0: E reprise
1: no ao mesmo horário.
0: Também, no mesmo horário, de 7 às 9. Professor Janduí. Pois é. Eu só não. Eu tô. Meu tristonho, porque o professor nunca botou aquela música minha, uma canção tão bonita.
1: Qual?
0: Do Caneco, Geracina, que é bonita aquela música, né?
1: É, mas assim, o programa dele é Estação Retrução de Músicas de décadas
0: e
1: passadas.
0: Essa música é velha, aí foi gravada nos anos 60.
1: Não, mas é ruim, pá.
0: Ruim? Essa é vergonha. Você é doido a dizer que a minha música é ruim, né?
1: Oi, sinceramente.
0: São netos fuleirados. Cadê? Tem mais? Bota aí.
1: Tem áudio por aqui, bora ouvir. 98658787. Pessoal participando, bora ver o que é que o povo tá dizendo aqui do outro lado, né?
2: Olha, Jairinho, minha Xeleléu não, hein? Bolsonaro é exemplar. Aí é uma coisa diferente. Xeleléu é muito diferente.
0: Isso é verdade.
2: O Xeleléu é o neguinho de Deda que tem aqui.
0: Verdade. Não, vou me ser, no caso, chaleira.
3: Eu não dou nem cartaz.
0: Não, deixa o menino quieto. É o menino de Adriano lá de São Paulo. Manda alô aqui, ó. Lembrando que dia 6 tem Morinha do Forró lá em Bom Conselho, num show. Show privado, isso lá no restaurante Santa Rita, dia 12. Ah, rapaz, é, cadê? Dia 6 em Bom Conselho, isso, e no restaurante Santa Rita, dia 12 na Cachoeira Grande em Altinho, rapaz, eu conheço lá, retado, Cachoeira Grande, pessoal de Altinho, dia 13, na festa do Vaqueiro. Alô, Morinho do Forró, lá no festa do Vaqueiro Nordestino, em Corrente, meu povo de Corrente. Isso é Morinho do Forró. Olha, Cosmo Refrigeração também ligado em nós, a Cunha aí, bota.
1: Boa, Jeremias, tem mais recado por aqui, bora ouvir o que é que o povo tá dizendo,
0: okay,
1: né?
0: Tem, vamos.
4: É isso aí, velho, tô ligado no programa de cedo e hoje quem tá é Cocorote, é Chama Cocorote, o melhorzinho da cidade, chama garoto, manda um abraço pra todos os meus amigos, clientes e ouvintes, viu? Programa topado da fera, é bagunçado, mas é bom.
0: Ah, isso aí.
1: Aí é o nosso amigo Gerlane do Pastel, tá ligado na gente.
0: Gerlane dos Pastel lá na
1: Boa Vista. Eu não tô hoje não, tô desde semana passada,
0: desde os ouvintes estão meio areados, né? Doido. Não é desde, não, desde é nome de mulher, Derna.
1: Desde
0: é uma mulher, doido. Você fala errado pro peixe. É estudar que só bexiga pra nada. Ó, e.
1: Eu queria fazer, sabe o quê?
0: Sim.
1: Que o senhor pudesse. Como é que. O senhor pudesse dar.
0: Assim, de jeito nenhum.
1: Não, se eu pudesse permutar para os ouvintes.

0: passagens da Jegtour em comemoração ao aniversário, né? Porque assim, o pessoal tá dizendo, o que é que a gente vai fazer? Porque ano passado o senhor ainda fez um forrozinho, o senhor ainda fez uma galinhada, esse ano não teve nada. Então bora sortear aqui pro povo, o que é que o senhor pode sortear
1: em comemoração ao aniversário? Um passeio de jumento até Corrento, olha que coisa boa.
0: Pela 423?
1: Pela 423, naquelas curvas ali, é lindo demais. Inclusive, deixa eu mandar um alô aqui também pra... cadê... Ana Paula, não é aquela Ana Paula não, é outra Ana Paula, viu? Ana Paula ligada no 87, aqui na Boa Vista, diz que tá um frio da peste, tá ela
0: e... Pode não chamar esse nome não, pois.
1: Não, foi ela que diz aqui. Aqui também meu amigo Adamec, ligado no 87, cadê aqui? Jaqueline também se abrindo com nós, Jaqueline, Joyce e Gustavo. Ô, povo bom, e também... Paula também, alô Paula, tá ligado em nós, pessoal do Beco do Fumo, um cheiro pra vocês, tudo ligado no 87, tá mais gente pro festa aí. Ô povo, é bom, vamos botar uma música aí.
0: Tem áudio por aqui ainda.
1: Bota aí, sim, bota.
2: Ô Cocorote, boa noite, tudo bom? Cocorote, bota uma música pra narrar aí, filho, esse velho mente demais, velho. Oi, pergunta ele também. Eu pensei que ele tá dando caneca aí, se ele tiver dando caneca, eu também quero caneca também. Eu pensei que ele tá dando caneca aí, eu quero.
1: Quem é esse doido, hein?
0: Flávio.
1: É Flávio.
0: É Flávio.
1: Ah, tá baixo. Acabou, menino, os canecas. A gente deu os canecas tudinho aqui. Acabou, não deu pra quem quis, não. Os canecas bonitos, medonhos. Tem mais?
0: Tem recado por aqui, 98658787. Bora ver o que é que o povo tá dizendo. Na verdade, mandar um abraço aqui pra Edilson. Tá dizendo, boa noite, véi, Cocorote. Toque aí um forró de Caninana e Júnior Viana. Edson, percussão. Tá ligado na gente também, pedindo aqui pro senhor tocar uma pra ele de... Júnior Viana e Caninana.
1: Ah, tá vindo aí um cheiro pra todo esse povo aí.
0: Bora ouvir uma música?
1: Isso, bota aí.
0: Dilson da percussão.
1: Tá vendo? Cadê? Ela tá esperando o seu alô. Nunca vi gostar tanto de você. Cadê? Tia Ah, rapaz, manda. Olha, a tia de Paula, minha comadre, Nelly e Corujinha. Alô? Não, Nelly é a Corujinha. Nelly é a Corujinha. Alô, Nelly. Um cheiro pra Nelly, a Corujinha aí. Pra Paula. Todo mundo ligado em nós. Diz que estão lá. Kiki. Mandou em teada. Peraí, viu? Peraí. Ah, não. Ô, pessoal aqui. Minha comadre Nelly. Um cheiro pra voz me ser. A Corujinha. Ô, povo arretado de mãe. Sim. Vamos. Cadê a música?
0: Tem áudio por aqui ainda?
1: Ah, tem. Bota aí. É áudio pro bexiga. O povo vai tudo...
0: Depois.
1: Eita, essa é boa, viu? E tá chovendo hoje, ó. Ó que música aí, ó.

0: Quadro. Eita, música é boa, rapaz. Olha, sabe que é bom também, Cocorote? 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
1: Pensou Vida Bela.
0: Vida Bela Móveis, prepara uma música boa de Mourinha do Forró aí, tá danado de bom, vai. Tá danado de bom, tá danado de bom, seu menino, tá danado de bom.
2: É gostosinho, seu menino,
0: não, faz o seguinte, bota Moeda Gonzagão, nunca mais escutei essa música. É, bota, essa é boa, que é a boa você, né, Moeda Gonzagão, que é, essa música foi feita pra eu, sabe? Mas aí depois gravaram falando Luiz Gonzaga, mas vamos lá. 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Eita, faz o seguinte, prepara duas músicas aí, viu? Mourinho do Forró, Moeda Gonzagão e Amazã, Bombeou, Velho Pega. Que essa música Amazã fez pra eu, sabia? Bota aí, duas músicas boas. Bota aí, Amazão, pô, o pedido do vereador Alcino Corrêa, meu amigo velho. Bota aí. 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

0: 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E prepara duas músicas boas para nós tocar aí. Morinho do Forró e depois Amazã, em nome de Souza Autopeça, lá na Avenida Caruaru, Nova Loja, em frente a o Colégio Agobá da Mota Valença.
1: Padre
0: não,
1: Agobá.
0: Padre Agobá da Mota Valença. Não tem errada, bota aí isso. Nenalva, um cheiro de lá.

Bota aí a Mazã. E olha, tem um pedido também, que outra música bonita que nós vamos tocar também. Luiz Gonzaga e João Silva, pedido de professor João Duí, viu? Um A pra mim. Opa, tu tá vendo. Já, já. Então bota a Mazã, depois nós bota essa música. Bota aí, só a música boa. A música velha boa, tá boa pra você. Não, essa daí não, qualquer essa daí.

0: Ibama é derrubado, acredite se quiser. Ah, o povo tá ligado, véi, menino e mulher. Garanhuns e região, tu agarra o sertão. Tá ligado no véi, acredite se quiser. Bombeou, o véio pega,
1: bombeou, o véio pega.
0: Sou o véio Jeremias, se der bobeira ele pega. Ele digo cocoroto, preste muita atenção. Pra fazer a conta boa, bote aí mais uma canção. Vem aí Luiz Gonzaga e João Silva pra cantar, pra fazer a conta certa, pra ninguém se reclamar.
1: Bombeou, o véio pega, bombeou, o véio pega.
0: Esse véio é um danado. Bota aí agora Luiz Gonzaga pra fazer a conta aí pra Mazã e Novinho da Paraíba. Vai com ele, ó. Música, professor João Duí.

0: É isso aí, que sequência incrível, hein? A gente volta já, não sai da sintonia.
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0: Encerramos mais uma edição do nosso Chega Junto, edição de terça-feira. Fica triste não, gente. Tá chegando mais um campeão de audiência. A gente se encontra amanhã na quarta-feira com mais Chega Junto.
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pesquisa Datafolha, a primeira a sondar a opinião pública brasileira sobre o tema, revelou que a maioria dos brasileiros é contra a morte assistida. No entanto, a população se divide quando a questão é a interrupção de tratamentos para doenças sem possibilidades de cura. Os dados mostram que 56% dos entrevistados são contra a eutanásia, enquanto 39% são a favor. Em relação ao suicídio assistido, o índice de rejeição é ainda maior, chegando a 60%. Já sobre a interrupção de tratamentos que apenas prolongam a vida artificialmente, há um empate, com 48% a favor e 48% contra.

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Os 8 principais candidatos ao Senado pelo Estado de São Paulo nas eleições de 2026 registraram oficialmente suas candidaturas e declararam seus patrimônios financeiros ao Tribunal Superior Eleitoral. O levantamento aponta que Simone Tebet, do PSB, Ricardo Salles, do Novo, e Geraldo Rufino, do Podemos, são os candidatos com os maiores patrimônios registrados. Simone Tebet e Ricardo Salles apresentaram alta patrimonial significativa em relação às eleições de 2022, com aumentos de 356% e 127%, respectivamente. Já Geraldo Rufino teve uma redução de 25% em seu patrimônio declarado em comparação com 2018.

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A Ucrânia lançou seu maior ataque aéreo desde o início do conflito, utilizando drones durante a madrugada para atingir alvos na Rússia. Um depósito gigantesco de uma empresa de e-commerce em Moscou foi um dos locais afetados, com imagens de incêndios sendo veiculadas. Em resposta, a Rússia bombardeou impiedosamente a Ucrânia, incluindo Kiev, intensificando a escalada do conflito. A Ucrânia busca fazer a Rússia sentir os sabores da guerra com esses ataques.

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Uma nova e preocupante tática tem sido observada na disputa entre facções criminosas no Rio de Janeiro: o uso de drones equipados com explosivos. Imagens obtidas pela polícia e relatos de moradores mostram ataques com esses artefatos. Os ataques têm causado danos a residências e feridos, indicando o avanço de uma nova frente na violência entre os grupos. As autoridades investigam a origem e a extensão do uso dessa tecnologia no conflito.

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Estados, Distrito Federal e municípios produtores receberam recentemente mais de 400 milhões de reais em recursos da compensação financeira pela exploração mineral, a CEFEM, conhecida como royalty da mineração. Do valor total, cerca de 90 milhões de reais foram destinados aos estados e ao Distrito Federal. Os municípios ficaram com mais de 350 milhões. Entre os estados, Minas Gerais lidera o recebimento dos recursos, com mais de 40,3 milhões de reais, seguido pelo Pará, que receberá mais de 37 milhões e meio. O mês de julho deu início à transição do sistema de arrecadação da CEFEM, que passou a ser operado pela Plataforma de Gestão de Recursos Minerais. A modernização também incluiu o PagTesouro, sistema para pagamento de PIX, com uma nova modalidade de pagamento disponível. Segundo a ANM, os recursos não podem ser utilizados para quitar dívidas, exceto aquelas mantidas com a União ou órgãos federais. Também é proibido usar os valores para custear despesas permanentes com o pessoal. Uma exceção é a área da educação. Nesse caso, os recursos podem ser destinados ao pagamento de despesas educacionais, como salários de professores da rede pública, principalmente da educação básica em tempo integral. A norma também estabelece que, preferencialmente, pelo menos 20% da arrecadação seja aplicada em ações de diversificação econômica, desenvolvimento sustentável da atividade mineral e pesquisas científicas e tecnológicas. Além disso, estados, Distrito Federal e municípios beneficiados devem divulgar todos os anos como os recursos foram usados, conforme a Lei de Acesso à Informação. Os valores detalhados dos repasses podem ser consultados nos portais da Agência Nacional de Mineração e do Banco do Brasil.

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4: Os eleitores e as eleitoras que estiverem fora do domicílio eleitoral no dia das eleições de 2026 têm até o dia 20 de agosto para solicitar o voto em trânsito. O pedido pode ser feito pela internet na página

página do Tribunal Superior Eleitoral ou presencialmente no cartório eleitoral mais próximo. O voto em trânsito permite que o eleitor vote fora da cidade onde está registrado. A transferência temporária pode ser feita para capitais ou municípios com mais de 100 mil eleitores. Se o local escolhido estiver no mesmo estado do domicílio, que o eleitor vote fora da cidade onde está registrado. A transferência temporária pode ser feita para capitais ou municípios com mais de 100 mil eleitores. Se o local escolhido estiver no mesmo estado do domicílio eleitoral, o eleitor poderá votar em todos os cargos em disputa. Já se a cidade escolhida estiver em outro estado, será possível votar apenas para presidente da República. O pedido pode ser feito para cidades diferentes em cada um dos turnos. Além disso, alterações ou cancelamentos também podem ser solicitados até 20 de agosto. Para fazer a solicitação pela internet, o eleitor deve acessar o site www.tse.jus.br e clicar em Autoatendimento Eleitoral. Depois, é preciso selecionar a opção Fazer transferência temporária do local de votação. Em seguida, deve preencher os dados, consultar os locais com vagas disponíveis e seguir os comandos da página. Também é possível fazer o pedido presencialmente, mediante a apresentação de documento oficial com foto. Os eleitores que solicitarem o voto em trânsito e não comparecerem ao local de votação no dia da eleição deverão justificar a ausência. Já os eleitores com título registrado no exterior, mas que estiverem de passagem pelo Brasil, também podem solicitar o voto em trânsito. Nesse caso, a votação é apenas para presidente da República. O primeiro turno das eleições 2026 será realizado em 4 de outubro. Se houver segundo turno, a votação está marcada para 25 de outubro.

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4: Por trás de qualquer pessoa que representa liderança e resistência, existe o lado que a história desconhece. O afeto de quem era dentro do próprio lar. Há 3 anos, a violência voltou à família Pacífico, tirando a vida de mãe Bernadette. O quilombo Pitanga dos Palmares perdeu uma liderança. Mas, além de todas essas referências de força e legado, o filho dela, Jurandir Pacífico, destaca a perda da mãe.
5: Minha mãe não só era só minha mãe, era tudo para mim, para a família, principalmente do ponto de vista

0: está emocional e afetivo.
1: Sua ausência significa a perda de uma mãe, de uma avó, de uma amiga. É uma referência de união, de proteção, de orientação. Mesmo após sua morte, que dói no peito de todos nós até hoje, seu carinho, seus ensinamentos, sua história e seu legado permanecem vivos na memória dos familiares e das novas gerações.
2: Enquanto algumas pessoas vivem o luto em silêncio, a realidade da família Pacífico é o oposto. Para quem vive com a saudade de Maria Bernadette Pacífico, se calar não é uma opção. Jurandir não substituiu a dor, mas somou a ela a indignação e a vontade de fazer justiça pela mãe e pelo irmão.
1: Após a morte de minha mãe, a família passou a enfrentar um período marcado pelo luto, pela busca por justiça e pela necessidade de reconstruir a vida sem suas principais referências. Flávio Gabriel Pacífico dos Santos, conhecido como Bill do Quilombo, que foi assassinado brutalmente no dia 19 de setembro de 2017 por buscar políticas públicas para as comunidades quilombolas da Bahia. E eu nunca pensei que ia passar por isso. No dia 17 de agosto de 2023, minha mãe também foi brutalmente assassinada. Alguns já foram condenados, mas a realidade da família após a morte é sintetizada por três dimensões: luto, busca por justiça e reconstrução da família.
2: Em 17 de agosto de 2023, homens armados invadiram a casa de mãe Bernadette no quilombo Pitanga dos Palmares, em Simões Filho, região metropolitana de Salvador. Renderam os netos da Yalorixá e a executaram com mais de 20 tiros. Aos 72 anos, silenciaram a voz de mãe Bernadette porque ela incomodava o tráfico e o interesse pelo território quilombola. A Yalorixá também era coordenadora nacional da CONAC, a Coordenação Nacional de Articulação das Comunidades Negras Rurais Quilombolas. A articuladora política e coordenadora do coletivo de mulheres da entidade, Selma Deldina, era próxima à mãe Bernadette, com quem frequentemente convivia.
3: Eu me emociono muito para falar, porque é uma falta que não é preenchida. Eu tô indo para lá agora, pra missa de 3 anos. Toda vez que eu desço no aeroporto de Salvador, eu tenho a sensação que eu chegar em Pitanga de Palmares, eu vou encontrar com ela com a mão na cintura, na varanda da casa dela, esperando a gente. Sempre com comida, sempre com um abraço, com um sorriso, porque apesar de toda a tristeza e a mazelas do que a sociedade fez ela passar, ela tinha muita esperança e muito desejo de vida. Na verdade, desejava a morte. Ela queria estar viva.
2: Em abril deste ano, a justiça baiana deu o primeiro passo. 2 dos executores de mãe Bernadette foram condenados pelo júri popular. Outros 3 acusados seguem aguardando julgamento. Para o quilombo Pitanga dos Palmares e ativistas de direitos humanos, ainda há muito o que se fazer. Nesses 3 anos de morte de uma liderança mulher e negra, o dia a dia da família se divide, conforme disse Jurandir Pacífico, entre luto, a busca por justiça e a tentativa de se reconstruir.
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10: A Polícia Civil identificou os 10 mortos no acidente de ônibus ocorrido na madrugada deste domingo em Petrópolis, na região serrana do Rio de Janeiro. Até o momento, 9 corpos foram liberados aos familiares. O acidente também deixou dezenas de feridos, sendo que 10 permanecem hospitalizados. Por volta das 4h30 da madrugada, o ônibus, que carregava 56 pessoas, tombou no quilômetro 91 da BR-040, na descida da Serra, em um trecho da rodovia que passava por obras. O coletivo havia saído de

0: Belo Horizonte, Minas Gerais, com destino a Copacabana, na zona sul da capital fluminense. Relatos de passageiros indicam que o motorista dirigia em alta velocidade, mas ainda não se sabe a causa exata do acidente. Ele sofreu apenas ferimentos e deve prestar depoimento à polícia. Todos os mortos eram mulheres, incluindo uma grávida e uma criança de 7 anos. O coletivo pertencia à empresa Estrela Guia Turismo, que, segundo a NTT, a Agência Nacional de Transportes Terrestres, não possui habilitação para viagens interestaduais de passageiros. O ônibus apresenta ainda adesivo da agência em nome da empresa Samara, que também está inapta para esta modalidade de transporte. A operação é considerada clandestina. Em nota, a Estrela Guia se solidarizou com as famílias e afirmou que está colaborando com as autoridades, além de cuidar do traslado dos corpos para os locais de destino. Sobre a clandestinidade, a empresa não se pronunciou. Também em nota, o governo do estado do Rio lamentou a tragédia e reconheceu os esforços das equipes de resgate e do governo mineiro. O caso segue sendo investigado pela Delegacia de Polícia de Petrópolis. Sob supervisão de Vitória Elizabeth,
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3: O ator Fiuk está passando por um momento delicado. Ele revelou estar enfrentando uma crise financeira após investir pesado em um filme que infelizmente nunca foi lançado. A produção, intitulada Descontrole, chegou a mobilizar 100 carros e 150 figurantes em Campinas, com gravações que interditaram até avenidas. O projeto inicial, que prometia um orçamento de 20 milhões e profissionais de Velozes e Furiosos, mudou de rumo, deixando Fiuk em uma situação complicada. Agora, o ator tenta tirar do papel outro projeto de filme sobre carros para se reerguer.
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3: 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A rainha do rebolado não perdoa. Gretchen se revoltou e deixou o palco de um show após expor uma falha técnica. A cantora, conhecida por sua personalidade forte, não hesitou em interromper a apresentação, declarando: "Não vai ter show!" O incidente, que rapidamente virou assunto nas redes sociais, mostra que Gretchen não aceita menos que a perfeição em suas performances. A atitude da artista gerou burburinho e muitos comentários sobre o ocorrido.
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3: 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Os filhos do astro Rick Martin estão crescendo e já estão causando frisson nas redes sociais. Em uma notícia que está entre as mais quentes, os herdeiros do cantor assumiram seus relacionamentos e apresentaram suas namoradas ao público, gerando muitos comentários e curtidas. A novidade pegou muitos fãs.

0: De surpresa e mostrou que o clã Martin está com a vida amorosa a todo vapor. É sempre bom ver os filhos de celebridades compartilhando momentos felizes e românticos com seus seguidores.
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8: O grupo Casas Bahia protocolou o pedido de recuperação judicial no último domingo, alegando piora nas condições financeiras. Segundo a empresa, a decisão foi influenciada pelo cenário de juros altos, crédito restrito, aumento dos custos financeiros e pressão sobre o consumo e o capital de giro. O pedido envolve, além das Casas Bahia, outras empresas do grupo, incluindo a Cenova e a Bartira e companhias das áreas de logística e tecnologia. A crise financeira se agravou após a companhia registrar prejuízo de 10,1 bilhões no segundo trimestre, valor 18 vezes maior que o registrado no mesmo período do ano passado. A empresa também confirmou o fechamento de 298 lojas, medida que preocupa trabalhadores e sindicatos. Mesmo com a recuperação judicial, as Casas Bahia afirmam que pretendem manter as operações e o atendimento aos clientes normalmente. Vale lembrar que, em 2024, a companhia já havia recorrido a uma recuperação extrajudicial para renegociar cerca de 4,1 bilhões em dívidas. Agora, o novo processo busca reorganizar as finanças e permitir a continuidade das atividades do grupo.
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8: O ministro Flávio Dino, do STF, determinou o afastamento por 180 dias de Daniel Brandão, presidente do Tribunal de Contas do Estado do Maranhão. Segundo Dino, há indícios da existência de um ecossistema criminoso voltado ao desvio de recursos públicos, envolvendo empresas, agentes públicos e pessoas ligadas à família de Brandão. Daniel Brandão, que é sobrinho do governador Carlos Brandão, é investigado em um caso que envolve suspeitas de desvio de dinheiro público, cobrança de propina e homicídio. As investigações tiveram origem no assassinato de João Bosco Pereira, em 2022. Segundo as apurações, o

0: O crime teria ocorrido durante uma reunião relacionada à divisão de valores de propina envolvendo contratos públicos. A decisão de Dino também aponta possíveis tentativas de obstrução das investigações, incluindo suspeitas de ocultação de informações, desaparecimento de imagens e até infiltração dentro da Polícia Federal. O ministro afirmou que a permanência de Daniel Brandão no comando do TSE poderia prejudicar as investigações, já que o órgão é responsável pela fiscalização das contas públicas no estado. O caso também envolve investigações sobre possíveis interferências de autoridades e sobre a autuação do senador Everton Rocha e do ministro do STJ Humberto Martins. Os envolvidos negam irregularidades. Investigações sobre possíveis interferências de autoridades e sobre a autuação do senador Everton Rocha e do ministro do STJ Humberto Martins. Os envolvidos negam irregularidades ou ainda não se manifestaram. E as investigações continuam para esclarecer as responsabilidades de cada pessoa citada.
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0: A Anvisa aprovou dois novos medicamentos injetáveis à base de semaglutida sintética. Os registros foram publicados na segunda-feira ontem no Diário Oficial da União. A semaglutida é o princípio ativo de medicamentos como o Ozempic e o Wegovy, reutilizados principalmente no tratamento de diabetes tipo 2 e também no controle da obesidade, conforme indicação médica. Um dos novos medicamentos é o genérico do Ozivy, produto produzido pela EMS. Por ser genérico, ele não terá nome comercial e poderá chegar ao mercado com um preço mais baixo. A Anvisa também aprovou o Semaclic, um medicamento similar produzido pela Germed, empresa ligada à EMS. Os dois medicamentos são aplicados uma vez por semana e devem ser armazenados em geladeira entre 2 e 8 graus Celsius. A agência reforça que o tratamento deve ser feito com acompanhamento médico. A semaglutida exige receita médica em duas vias e não deve ser utilizada por conta própria.
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0: Nossa!
1: Faz barulho quem gostou, Thales Lessa!
2: Guilherme Benuto no AP!
1: Que mistura, hein?
3: Nossa!
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6: Então solta o peito, velho. Diego e Leonardo.

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0: Bora! Fora do pano.
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9: Quem aí também acredita?